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4: Paz do Senhor a todos, boa noite. Que Deus em Cristo possa estar te alcançando nesta hora. Estamos dando início a este programa. Esse que vos fala pela misericórdia, o pastor Jefferson. Hoje é motivo de muita alegria, a bancada está bem recheada, então hoje vamos ter bastante informações dentro da Bíblia. E como de costume, eu quero te convidar desde já, neste princípio, a você fechar os teus olhos e vamos iniciar com uma oração. De onde você estiver, na sua zona de trabalho, dentro de casa, aonde você estiver, dentro do seu carro, sua ferramenta de trabalho, você caminhoneiro, você vigilante, frentista, que Deus em Cristo te abençoe. Você que também está aí na coleta aí, fica até tarde aí trabalhando, às vezes coloca o seu aparelho celular para poder ouvir a rádio, às vezes você coloca um radinho para nos ouvir. Que Deus em Cristo venha te alcançar e te abençoar de uma maneira poderosa. Nós vamos dar início à oração. E nesta oração, queria convidar o nosso pastor presidente que está aqui conosco, o pastor Cláudio, para estar fazendo esta oração inicial no nome do Senhor Jesus. Pastor, fique à vontade.
5: Paz do Senhor a todos. Boa noite. Quero agradecer a Deus por mais esta oportunidade de nós estarmos juntos, né, adorando ao Senhor, na FM Vida, na 104,9. Que Deus está abençoando você que está aí nos ouvindo, você que está no rádio, você que está aí no carro, você que está no trabalho, enfim, a todos, você que está em casa, Deus tem uma palavra ao teu coração. Deus amado Pai, soberano Deus, nós te louvamos e te engrandecemos pela beleza da tua santidade. Quero apresentar esta cidade de Eunápolis nas tuas mãos. Quero apresentar, meu Pai, o teu povo, aonde quer que esteja, a cada um neste momento, que a mão do Senhor venha estar estendida para o abençoar, para guiar, para livrar. Toma, meu Pai, esta cidade nas tuas mãos. Também quero apresentar, meu Pai, a cada um dos teus filhos que aqui veio, que aqui estão, que a mão do Senhor também venha estar estendida para o abençoar e cuidar de cada um, em o nome do Senhor Jesus.
4: Glória a Deus. Deus abençoe a vida dos nossos amigos ouvintes, em nome do Senhor Jesus. Quero também deixar os meus agradecimentos a todos os nossos irmãos em Cristo, aí do Tiago de Melo Doura, de Sapucaireirinha, a todos os nossos irmãos aí do Dinabóge, do Alto da Boa Vista, do bairro Niterói. Deus abençoe a vida do nosso querido pequeno Gabriel, que hoje está fazendo mais um aninho de vida, se não falha a minha memória, 11 anos de idade. Que Deus em Cristo possa abençoar a vida desta criança abençoada em nome do Senhor Jesus. Quero louvar a Deus também pela vida do nosso amigo e irmão Jota Batista, que foi um canal de bênção para estarmos aqui hoje, propagando a palavra de Deus, anunciando o evangelho a toda criatura. Que Deus em Cristo possa recompensá-los. Eu não tenho vergonha de dizer, isso era um desejo do meu coração. Deus usou duas ferramentas, foi o missionário Gilmar Reis, e através dele nós já chegamos até J. Batista, que essa porta foi aberta. Deus tocou no coração dele e nos concedeu a graça e a liberdade de estarmos aqui neste programa, independente de qualquer situação, para pregarmos a palavra de Deus. É um desejo que já veio do nosso coração, já veio algumas vezes nosso pastor presidente também relembrar, a gente conversando sobre a época, há muito tempo atrás, que a gente teve a oportunidade de fazer programa de rádio, se não me engano aqui ele nasceu em 104, para a glória de Deus, e hoje o Senhor trouxe de novo essa oportunidade para estarmos aqui pregando a palavra de Deus. Daqui a pouquinho o Senhor, pela misericórdia, me concedeu uma palavra que eu vou estar pregando uma mensagem de 15 a 20 minutos. E eu te peço a sua atenção. Aqui hoje nesse programa a gente está recheado de palavra, teremos mais orações. E desde já quero deixar um convite a você que está aí nos ouvindo. Se quiser interagirmos conosco, está precisando de uma oração, está precisando de uma palavra e quer entrar em contato conosco por intermédio do WhatsApp, ligue para o 8127-5280-73, o dígito 9, 8127-5280, ou ao 3262-0111. Aqui hoje está recheada a bancada, tem homens de Deus disponíveis para poder orar pela tua vida, trazer uma palavra, transmitir uma mensagem de Deus para o teu coração. Não se sinta envergonhado, tenha liberdade, porque nós estaremos aqui disponíveis para estar orando pela tua vida. Quero também louvar a Deus pelos intercessores, porque o Nápoles é do Senhor Jesus, e graças aos intercessores, às intercessoras, todas as igrejas, pastores, amigos, Deus em Cristo te abençoe. Quero louvar a Deus pelos homens de Deus que tem dentro da nossa cidade. E o Nápoles é recheada de talentos, homens que pregam, que louvam, homens que têm uma didática tremenda, cheios do Espírito Santo de Deus. Deus em Cristo te abençoe. Estamos aqui também com o missionário Lucas, e cada dia tem ficado difícil ver esse varão, a agenda é muito apertada, é corrida. Se der brecha mesmo, misericórdia, a itinerância não dá conta não, o vaso é recheado. Pastor Isaac também está aqui conosco, e hoje uma surpresa ver que o filho do missionário João Marreis, João Gabriel, já está aqui também. Deus dê coragem, ele tiver coragem, ele vai estar aí saudando a todos aí no nome do Senhor Jesus. Tenho certeza que Natália deve estar lá apreensiva para ver a voz do filhão. Deus em Cristo te abençoe. Missionário Lucas, fica à vontade, em nome de Jesus, deixa Deus te usar.
6: Glória a Deus, quero cumprimentar a todos os nossos ouvintes, nossos amigos, com a paz do Senhor Jesus. Uma boa noite de salvação a todos os nossos amigos da cidade de Eunápolis e toda a Bahia, que Deus possa abençoar de uma forma especial. Hoje um dia muito significativo para nós, estamos aqui na presença do Senhor, juntamente com essa comitiva, como foi bem frisada pelo nosso pastor Jefferson, uma comitiva de homens de Deus, homens de guerra. Estamos aqui com o nosso pastor presidente, pastor Cláudio Nogueira, nosso missionário Gilmar Reis, seu filho João Gabriel, nosso pastor Isaine, nosso pastor vice-presidente do campo, que é o pastor Jefferson, que está na direção também deste trabalho. Pastor Jefferson, vindo para cá, Deus me deu uma palavra, e eu creio também que Deus ele irá falar conosco através dos louvores, através das orações. E desde já você já está disponível para poder pedir a nós aqui para fazermos uma oração específica. Já foi passado o número a qual nós estaremos aqui atentos no telefone para poder te atender. É o 73981275280 ou 73-3262-0111. Então você que precisa de uma oração específica na área da saúde, na área conjugal, financeira, na área profissional, nós estaremos aqui para orar pela sua vida. A Bíblia diz que o clamor de um justo, ele pode muito em seus efeitos. Todavia, nós estamos aqui com essa missão: evangelizar, orar e liberar uma palavra profética de Deus ao coração de todos. Para pincelar aqui a palavra que Deus colocou no meu coração, é algo bem rápido, mas eu tenho por certo, missionário Gilmar, que através desse veículo de comunicação, Deus irá ainda fortalecer a fé de muitas pessoas que estão nos ouvindo através dessa rede social, através dessa rádio. E eu tenho por certo que o Senhor vai edificar ainda mais a sua vida. A palavra é muito simples, uma palavra que eu creio que todos já ouviram, Salmos de número 40, onde o próprio salmista Davi, ele vai se expressar da seguinte forma: esperei com paciência no Senhor, e Ele se inclinou para mim e ouviu o meu clamor. Queridos irmãos, servos do Deus Altíssimo, ouvintes das Escrituras Sagradas, praticantes, e você que gosta de ler a Bíblia, este texto fala muito ao meu coração. Por vezes eu me passei desapercebido e apenas achei que esse texto se referia a um momento de espera, a um momento de impaciência que houve, que aconteceu na história de Davi, e um momento que ele decidiu esperar em Deus. Todavia, quando a gente mergulha, quando a gente cava, a gente vai encontrando mais coisas, mais profundidade. E Deus falou comigo, porque tem coisa, eu ouvi de um grande amigo, um grande pregador, ele falou que tem coisa que a teologia, pastor Jefferson, não vai nos explicar, somente a joeliologia. Grande amigo, pastor Fábio Gonçalves.
4: Glória a Deus, lembrei dele.
6: Então a palavra direcionada de Deus para o nosso coração é o Salmos 40. O salmista disse: esperei com paciência no Senhor, Ele se inclinou para mim e ouviu o meu clamor, me tirou de um lago horrível, firmou os meus pés sobre a rocha e pôs um novo cântico na minha boca, um hino de louvor ao nosso Deus. Muitos o verão, temerão e confiarão no Senhor. Queridos, ratificando aquilo que Deus quer falar conosco, é: nem sempre esperar simboliza alguém que está tendo paciência para de fato esperar aquilo que ele está à procura. Às vezes a espera é uma falta de opção. E aqui eu quero abrir um parêntese. Às vezes a falta de opção faz com que pessoas tomem decisões mal pensadas em momentos equivocados, que vai gerar uma situação inesperada. Só que o salmista está dizendo: eu não estou esperando porque eu sou bom, eu não estou esperando porque eu gosto de esperar, eu não estou esperando porque eu sou tão paciente, eu estou esperando porque não estou tendo outras opções. E por que Davi não estava tendo outra opção? Porque ele é bem claro em dizer, pastor Isaac, que os pés dele estão sobre o lodo. Este lodo aqui é a mesma coisa do limo. Limo, nós sabemos que é algo escorregadio. Se ele está em um lago, e o lago é horrível, ou seja, ele está dizendo acerca da estética do ambiente da espera. É como se Davi estivesse dizendo: eu não estou esperando numa praia, eu não estou esperando numa cachoeira, eu não estou esperando num resort, eu estou esperando em um lugar que não tem beleza. A pergunta é: por que ele continuou esperando, sendo que o lugar não tinha beleza, não tinha aparência e o lugar não era atraente? Davi queria sair dali. Dentro da etimologia, a palavra que ele usa é esperei, ou seja, algo que está ligado ao passado. Ou seja, ele não queria estar ali, mas não lhe restou outras opções, a não ser continuar esperando. Só que ele não estava esperando em qualquer pessoa, ele estava esperando no Senhor. E por que ele não saiu dali? Porque os pés dele não tinham firmeza. Os pés dele estavam sobre o limo. Quem sabe eu estou falando essa noite para pessoas que estão dessa mesma forma, com medo de andar, porque os pés escorregam, os pés não têm firmeza. Você não tomou ainda uma decisão cauterizada. Quem sabe eu estou pregando para pessoas que estão indecisas por conta de traumas, situações que aconteceram, frustrações externas, ministeriais, palavras que disseram, magoaram você de alguma forma. E Deus me trouxe aqui hoje para lhe dizer uma coisa: o Senhor está ouvindo o seu clamor, porque por mais que a situação aperte, dê um nó na garganta, tem uma coisa que a guerra não faz, e o que é? É tirar o som da sua adoração. O proverbista vai dizer que Deus, ele está sensível a ouvir a voz de um verdadeiro adorador. Eu lembro que Jeremias também vai dizer: clamas a mim e respondeste-ei, e anunciar-te-ei coisas grandes e firmes que tu ainda não sabes. Davi começou a clamar ao Senhor, ouviu o clamor de Davi, desceu aonde ele estava, tirou os pés dele do limo e firmou os pés dele sobre a rocha. A palavra que eu deixo para o seu coração é: Jesus está te tirando de lugares que não te dá certeza, que não te dá convicções. O Senhor está te arrancando de lugares que te faz deslizar e está firmando seus pés na rocha. A rocha é algo inabalável. Passa anos, entra anos, vem o vento, vem a tempestade, vem o sol, vem o calor, mas ela ainda continua no mesmo lugar, intacta. Ao ponto do salmista dizer que a nossa fé possa estar como os montes de Sião, que não se abala, mas permanece para sempre. Deus está colocando seus pés em um lugar que vai te dar estabilidade, segurança, proteção e convicção da sua chamada, da sua vida, da sua identidade. A partir de hoje você não vai ser indigente no mundo espiritual. Deus está firmando e colocando um lastro, uma base, e Ele está fortalecendo a sua base para que você tenha maturidade para tomar as decisões certas, no momento certo, direcionado por Deus. Fique com essa palavra no seu coração, em nome do Senhor Jesus.
4: Deus seja louvado. Missionário Gilmar Reis, algum agradecimento? Fique à vontade, varão, deixa Deus te usar.
7: Graça e paz, amém?
4: Amém,
7: glória a Deus. Glorificado seja o nome do Senhor. Hoje estou aqui agradecido, né? O meu pastor presidente, pastor Cláudio, nosso pastor Lucas, nosso pastor Isaac e nosso pastor Jefferson. E nosso levita João Gabriel, entendeu? Quero agradecer e louvar a Deus por mais um dia que o Senhor tem concedido para nossas vidas. E eu costumo dizer, pastor Jefferson, né, que quando Deus tem um projeto na nossa vida, não tem ninguém para impedir, entendeu? Eu quero também, antes, fazer uma oração, né? Porque se não tiver uma oração...
4: Glória a Deus.
7: Soberano Deus, Pai amado, Pai celestial, Senhor, estou aqui diante da Tua graça, diante da Tua presença, para agradecer e louvar a Deus por mais um dia que o Senhor tem concedido, Senhor. Pai amado, visita agora todos os caminhoneiros que trafegam nessa pista BR-101. Visita, meu Pai, usa Teus anjos acampados. Pai amado, visita também, Senhor, os taxistas, os Uber. Visita o presídio dessa cidade, visita aquelas almas que estão lá, Senhor. Visita também, meu Pai, o hospital regional. Visita também todos os hospitais, meu Pai, dessa cidade. Pai, também quero te entregar também, meu Pai, o governante, meu Pai, dessa cidade. Bota debaixo das Tuas mãos, Senhor. Também quero entregar a esposa dele nas Tuas mãos, Senhor. Enfim, todos. Pai, quero também agradecer e louvar a Deus por ter concedido, meu Pai, esse espaço aqui, meu Pai, nessa rádio. Eu quero agradecer a vida do Teu filho ali, o J. Batista, nossa vereadora Arilma. Que Deus abençoe a vida deles grandemente. Pai amado, também quero te entregar nas Tuas mãos, meus primos. Quero te entregar nas Tuas mãos também, Senhor. Todos, meu Pai, nas Tuas mãos. Pai, entrego a minha mãe nas Tuas mãos. Entrego o meu ministério nas Tuas mãos. Quero também entregar o presbítero Kennedy nas Tuas mãos. Visita também, meu Pai, pastor Valdo. Visita também os ciclo de oração daquela igreja, Senhor. Visita também os levita. Pai, eu te peço, glorificando e exaltando o Seu nome, em nome de Jesus. Amém.
4: Glória a Deus. Deus seja louvado e agradecido. Também está conosco o pastor Israne. Já está com a Bíblia aberta aqui. Já tem algo de Deus para estar transmitindo para os nossos ouvintes. Fique à vontade, pastor.
8: Glória a Deus. Eu assim cumprimento e saúdo os nossos ouvintes na paz do Senhor Jesus. Então, maravilha, né? Estamos mais uma vez aqui para podermos falar aquilo que o Senhor ministrou no nosso coração. O que eu quero deixar para os nossos ouvintes é uma palavra que se encontra no livro de Lucas. Não vou prolongar por muito tempo. No capítulo 23, relata falando sobre a crucificação de Cristo. E a palavra relata que havia dois salteadores, um ao lado direito e outro ao lado esquerdo. Ambos estavam ali naquele momento pelos seus atos, pelas suas ações, pelas suas atitudes. E toda ação errada tem uma reação, gera uma reação. Né? As consequências, vêm as consequências das atitudes. Mas Cristo, que foi conduzido ao caminho do Gólgota, sofrendo ali o flagelo ali da crucificação, por amor à humanidade, E ao mesmo por aqueles que estavam presentes também na cruz, Cristo também ali se entregando por eles. Mas o que me deixa assim intrigante foi que ambos olhavam para Cristo. Um falava dizendo: tu salvaste os outros, mas não salvaste a ti mesmo. E o outro, reconhecendo a sua fragilidade, seu pecado, o motivo a qual o levou está naquela situação de vergonha, e reconhecendo quem estava do lado dele, que era o Cristo, o Messias, o Prometido. O tempo que estamos vivendo nos dias atuais é momento de reconhecer as atitudes, as ações, e reconciliar-te com Deus, e depressa pegar a tua cruz e seguir a Jesus, negar a tua vontade, porque um não reconheceu as suas ações, as suas atitudes, os seus erros. O orgulho ou a soberba fez com que ele permanecesse e morresse no pecado. Ou o próprio diabo ali usou a boca dele. A Bíblia diz claramente, o próprio diabo usou ali a boca dele. Ele deu lugar ao inimigo. Então é o momento de você tomar uma decisão imediata e buscar ao Senhor. Porque Cristo, ele já se entregou naquela cruz, como foi predito pelos profetas, que o Messias viria. O profeta Isaías relata muito isso, e é uma palavra que todos conhecem. Então é o momento de você que está nos ouvindo essa palavra, essa mensagem, de voltar para Cristo, voltar ao primeiro amor, voltar às primeiras obras, negar a si mesmo, negar as suas vontades, negar os seus prazeres, deixar o orgulho para trás, deixar a vergonha para trás. Se você tem alguma pessoa que lhe cometeu alguma decepção, alguma desavença, reconcilia-te com esta pessoa, peça perdão, reconcilia-te com o teu Deus, o Senhor teu Deus. Volte depressa, porque não é só ir à casa do Senhor, é momento de relacionamento, momento de intimidade. É o que o Senhor quer, compromisso com Ele. Então eu deixo essa palavra, essa mensagem, porque nós sabemos que o Senhor, e Ele virá, e não tardará, mas a palavra dEle se cumprirá, para a glória e honra do nome dEle.
4: Glória a Deus. Aleluia, Jesus. Glória seja dada ao nome do Senhor. Queridos, vamos ouvir um louvor de Valesca, Árvore Cortada. Daqui a pouco a gente está de volta em nome do Senhor Jesus. Deus abençoe.

0: Deus vai restaurar a sua família em nome do Senhor Jesus. Queridos, pastor Cláudio tem um convite especial em nome de Jesus.
1: Paz do Senhor a todos, pastor Cláudio que nos fala. Quero deixar um convite aí a toda a cidade anapolitana, né, que Deus venha estar abençoando a vida de vocês. Convidar vocês aí para um culto de Santa Ceia, onde nós iremos ali também ter uma comemoração do Dia das Mães. Quero parabenizar todas as mães, né, desde já. Louvado seja Deus, que Deus está abençoando, né, mãe é uma dádiva de Deus, que Deus deu e constituiu para as mães, que Deus está abençoando a cada um de vocês. E convidar aí vocês, né, vai estar todas as igrejas ali reunidas na sede, a igreja ali do Alecrim, a congregação do Alecrim, congregação do Sapucairinha, né, vai estar todas reunidas ali na sede e vamos ter ali um culto abençoado. Deus vai estar abençoando a tua vida. Vou deixar um versículo que o Senhor acaba de colocar aí no meu coração, em João 14, versículo 6, que diz assim: Jesus disse: Eu sou o caminho, a verdade e a vida. Ninguém pode vir ao Pai senão por mim. É uma palavra de Deus para a tua vida, para a minha vida. Ele é o caminho, a verdade e a vida. Não existe outro caminho. O caminho é Jesus. É, e Ele te convida a você hoje trilhar por esse caminho. E Ele tem algo para fazer na tua vida, Ele tem algo para mudar a tua vida. Só basta você que está aí nos ouvindo dar o primeiro passo e o Senhor fazer uma grande obra na tua vida.
0: Glória a Jesus. Daqui a pouquinho também o missionário João também vai ter um aviso aí, um convite para você jovem ficar atento aí. Daqui a pouquinho ele vai estar aí fazendo o convite. Se ele te der o ok ali, eu já libero o microfone dele ali, ele vai fazer esse convite a vocês. Eu queria ler duas frases aqui para você, mamãe. Deus e Cristo te abençoe. Duas frases que eu já vim pronto para poder ler. Diz assim: mãe é exemplo de amor, força e cuidado que Deus colocou na terra para refletir um pouco do seu carinho por nós. Ser mãe é carregar no coração a missão silenciosa de amar sem medida, lutar sem reconhecimento e permanecer de pé, mesmo quando ninguém vê suas lágrimas. O amor de uma mãe é uma das formas mais profundas de Deus cuidar de uma família. A própria Bíblia dá um relato muito profundo a respeito de uma mãe. Houve uma situação quando Salomão, ainda recém levantado o rei, após a morte do seu pai Davi, ele se deparou numa situação muito complicada de julgamento, onde duas mulheres que tinham filhos dormiam na mesma casa, só que uma, durante a noite, ela virou por cima da criança e matou a criança. Só que enquanto a outra mãe dormia, esta mulher pegou o filho morto e trocou de filho. Só que a gente sabe que uma mãe conhece o seu filho. Ela conhece quando ele está mentindo, ela conhece quando ele está falando a verdade. E o que acontece é que a situação foi parar diante de Salomão. Porque uma dizia: esse filho que ela está é meu. Outra dizia: não, esse filho aqui é meu. Deus deu sabedoria a Salomão, que ele mandou que o soldado partisse ao meio a criança. E a que era a mãe falsa dizia: por mim está tudo bem, pode cortar, dar um pedaço para ela, um pedaço para mim. Só que quando o soldado levantou a espada para partir a criança ao meio, a verdadeira mãe bradou dizendo: não mate, pode dar o filho a ela, ela é a verdadeira mãe. Então Salomão discerniu que a verdadeira mãe, ela dá a vida pelo seu filho. Ela preferiu perder o filho para outra mulher só para vê-lo com vida do que vê-lo sendo partido ao meio. Então, o amor de uma mãe é algo muito profundo, é algo muito peculiar. A verdadeira mãe, ela faz coisas impressionantes pela vida do seu filho. Este homem que hoje vos fala, que transmite a palavra neste momento, teve o afeto de uma verdadeira mãe, que deu a vida por mim, batalhou, lutou, cuidou das minhas feridas, tratou das minhas chagas, me deu nome, me deu honra e me ensinou a ser homem respeitador. Por isso eu louvo a Deus pela vida de Dona Maria da Conceição de Oliveira, a minha mãe, a minha guerreira. E isso não é algo que eu falo aqui em público, às vezes a pessoa fala em público ali para poder ganhar um aplauso, não. Isso é algo que eu falo para ela. A intimidade que eu tenho com minha mãe é muito profunda, é coisa de filho para mãe, é coisa... E eu fico, às vezes, impressionado com as coisas que minha mãe não só fez, mas como tem feito pela minha vida. Então você, filho, valorize a sua mãe, ama ela, respeita ela, cuida dela. Se você tiver condições, dê um melhor presente que você puder para sua mãe. É um ato de reconhecimento, que a gente sabe que o dia da mãe é todo dia. Toda hora, todo momento é dia das mães. Porque ela não é só uma... Só que é uma data muito especial de reconhecimento nacional pela a valentia e a coragem que as mães têm. Onde muitas que tiveram parto normal, minha esposa que teve parto normal, eu presenciei de perto as dores que ela sentia das contrações para poder dar à luz à nossa filha. É algo inexplicável. Que Deus possa continuar fortalecendo cada mamãe, você que está sendo mãe de primeira viagem, que está aí com seu filhote no ventre, seja menino ou menina, que Deus em Cristo te conceda um parto abençoado, seja agraciada. Deus já preparou tudo e esta criança virá saudável para a honra e para a glória de Deus. João, está afiado? Fica à vontade.
2: Amém. Saudos, irmãos, com a paz do Senhor. Venho aqui fazer um comunicado para os jovens nessa noite, que no dia 20 de junho estará tendo um congresso de jovens na Igreja Vajo de Alabasto, em Niterói, Avenida Copacabana, 921, às 6h30 da noite. Que todo jovem e adulto que se fizer presente nessa noite, eu tenho certeza que vai ser uma noite inesquecível, que você possa entrar naquela igreja com um sentimento de angústia, um sentimento inexplicável, uma falta que você sabe que é Jesus que está faltando na sua vida. Que você possa sair renovado naquela noite. E é isso que eu peço para os jovens, que anotem esse comunicado. Dia 20 de junho, no bairro Niterói, Avenida Copacabana, Igreja Vaso de Alabastro. Amém.
0: Glória a Deus. Amém, querido? Tá aí, o convite está feito. Você jovem, tá? O congresso é dos jovens, mas... Não se sinta rejeitado, você é adulto, você é pai, você é mãe, também você está convidado, tá? Qualquer coisinha, antes de nós terminarmos, vou pedir para João anunciar de novo, em nome do Senhor Jesus, para refrisar o convite. Né, João? Confirma mais uma vez, dia 20 de que, João?
2: Dia 20 de junho, na Igreja Vaso de Alabastro, Avenida Copacabana, Igreja 921.
0: Glória a Deus. Às 16 horas ou 18 horas?
2: Às 6h30.
0: Glória a Deus. Às 18 horas e 30. Glória. Deus em Cristo abençoe. Vai lá, jovem. Se você não tiver culto na sua igreja, vá. Mas se você tiver culto na sua igreja, honra teu ministério. Mas eu creio que vai dar tempo. É um congresso. O congresso geralmente não termina 9 horas em ponto, né? A obra de Deus. Mas é uma festa, é um evento onde nós estaremos intercedendo pelos jovens, fazendo um trabalho bonito para a glória de Deus. Você, pastor aí que está nos ouvindo aí, tá? Honra, incentiva, faça congresso para os jovens, corre atrás, busca autorização, fecha a rua, faz um evento na rua, glorifica o nome do Senhor, que os nossos jovens pertencem ao Senhor Jesus. Olha, às vezes eu ando nas ruas, eu sou novo, eu me sinto ainda novo convertido, mas eu me lembro que por tantas vezes quando eu fazia parte do mundão, cansei de andar nas ruas e ver palcos de congressos que eram feitos nas ruas. O pastor Cláudio deve lembrar disso. Eram eventos que eram maravilhosos. Missionário Lucas também, pastor Isaac e os demais devem lembrar disso. Havia um evento que as igrejas tinham prazer de evangelizar na rua. E isso está ficando escasso. Então, pastor, desperta. Desperta. Eu desafio os pastores de Onápolis, faça um grupo de WhatsApp e inclua todos os pastores sério. Não é para divulgar outra coisa a não ser evangelismo. Vamos fazer isso? Vamos nos unir força? Se você estiver nos ouvindo aí, vamos marcar um evangelismo pesado nessa cidade. Vamos declarar que Jesus é o dono de Onápolis e que a nossa juventude tem um potencial excelente, com a graça de Deus, de serem grandes ministros do evangelho. Olha, Deus bota as coisas no meu coração, não costumo correr não. Logo, logo pode chegar uma mensagem no seu celular aí, pastor Jeff te convidando para participar do grupo de evangelismo. Pode falar, pastor.
1: Pastor Jeff, se nós vimos dentro da palavra do Senhor, que o Senhor chamou jovens, né, para uma grande obra, como Davi, né, nós vimos ali um chamado, e Deus honrou Davi, mesmo jovem, para uma grande obra. Aí tem outros profetas que o Senhor chamou também, né, para uma grande obra. Então, Deus tem grandes coisas para fazer na vida do jovem, né? E esse convite é um jovem que está fazendo, né, para estar ali junto com a gente, adorando e engrandecendo. E Deus pode estar mudando a tua vida ali, naquele lugar.
0: Glória a Deus. Pastor Zayn é um pregador de rua. Vira e mexe, a gente está botando a caixinha aí. Agora que ele voltou de Porto Seguro de novo, já vai trouxer ele. E no nome do Senhor Jesus, logo, logo, quero ver ele lá com a gente, lá no Alecrim. Os irmãos do Alecrim já devem ter visto a gente aí nas ruas aí, pregando a palavra. Aí nos caminhos, geralmente caminho 26, caminho 27. Na rua São Francisco também, na porta da igreja. A gente coloca ali a caixinha. Vira e mexe, a gente está lá fazendo zoada, pregando a palavra de Deus e semeando a verdade no coração dos moradores. Desde já também quero deixar um convite, tá? Todas as terças-feiras, todas as quintas-feiras e domingo, nós temos culto aí no Alecrim 2, na rua São Francisco, número 13, tá? Quero louvar a Deus pela vida do presbítero José Rocha, sua digníssima esposa, e todo o corpo de obreiro que estão lá disponíveis para poder estar orando. Se você precisa de oração, não se acanhe, vai lá, irmãos. Eu vou estar lá juntamente com eles e nós vamos sentar, conversar, e eu vou orar pela sua vida, como alguns têm ido lá, já têm pedido oração, têm recebido oração, têm ouvido a palavra e têm saído de lá abençoado. Pastor Isane, fala pra gente só um pouquinho, qual a importância do evangelismo para incentivar os pastores a continuar indo pra rua?
3: Glória a Deus. O evangelismo, então, evangelismo em massa. Então, o evangelismo, ele faz parte, porque é um dos mandamentos que o Senhor tem, assim, dado essa ordem à igreja, né? Que é o ide e pregai o evangelho. Ou seja, toda a igreja, todo aquele que passa a servir a Cristo, tem uma ordem, tem um mandato de fazer a vontade de Deus, de alcançar aquele que precisa conhecer o poder do Senhor. Através, você pode fazer o evangelismo através da tua intercessão, se você não pode ir, mas tem outro que pode ir em teu lugar, através da tua intercessão, pode alcançar. Tem evangelismo que se faz também com pessoas que contribuem. Tem várias maneiras de poder fazer um evangelismo. Deus chama pessoas capacitadas, pessoas que têm um amor por almas. Sabemos que há no mundo uma grande diferença de pessoas de caráter. Não podemos generalizar, mas sim, tem uns falsos, tem uns mentirosos, mas no meio de falsos e mentirosos tem uns remanescentes que fazem a vontade do Senhor por amor às almas, amor aos perdidos. Quantas pessoas nesse dia estão dormindo sem um cobertor? Então a tua contribuição serve para poder ajudar aquele que precisa de um cobertor, para poder ajudar aquele que essa oferta pode auxiliar nos lugares de auxílio, numa alimentação, em cobertor de em roupas. Tem várias formas do recurso alcançar as pessoas. Porque o evangelho, Jesus mesmo diz que do que adianta nós dizermos que temos fé, mas não mostrar as nossas obras. Como relata Tiago, sem fé e não mostrar as obras. Porque um diz que tem fé e outro tem a obra. Então mostra-me a tua fé, que eu vou mostrar minhas obras. Então ambas têm que andar juntas. Então, nós ao mesmo tempo que declaramos que fazemos aquilo que o Senhor nos manda, nos ordenou, nós também temos a fé e a obra para provar. Porque é aí que vem a fé. Então, você que está nos ouvindo, você que pode, sim, ajudar a obra do Senhor, tem várias formas. Ora. Orar pela obra do Senhor. A Bíblia diz, né, que Deus fez dois homens. Um homem. Um foi Adão e Eva. E de ambos gerou o mundo. Nós que fomos gerados de Adão e Eva, ou seja, dos nossos pais, já fomos gerados pecados. Então todos pecaram. Todos pecaram. Mas através do segundo veio a reconciliação. Ou seja, todos nasceram em pecados. Então nós, em Cristo, estamos para pregar e levar a mensagem àqueles que não reconciliaram com Cristo, àqueles que não se submeteram à vontade do Senhor. Amém? Vou ficar por aqui nessa mensagem, porque até aqui o Senhor tem me conduzido.
0: Glória a Jesus. Deus abençoe a vida do pastor Isaine. Mais uma vez, volto a repetir, pastor Isaine é um pregador de rua, assim como nós. Porque nós temos essa conduta, este princípio. Foi nos instruído assim. E assim a gente tem lutado para permanecer na posição. Missionário Lucas, na sua concepção, fala um pouquinho para a gente também, para complementar as palavras do pastor Isaine, um grande significado do evangelismo.
4: Glória a Deus. Pastor Jefferson, nós estamos vivendo uma época muito difícil. Talvez seja chovendo molhado falar isso, pastor Gilmar. Mas hoje a evangelização se tornou um desafio para nós por conta de tantos escândalos, chacotas, brincadeiras alheias que estão criando em redes sociais. E o evangelismo se tornou um desafio. Por quê? Porque muito se ouve falar de grandes referências, grandes pregadores. Vivemos uma época moderna, atualizada, onde a tecnologia tem sobressaído. E hoje a evangelização, como foi bem colocada, ela não serve apenas mais como um ato físico em praças, em ruas. Obviamente a gente não pode perder essa origem, a gente não pode deixar de fazer essas práticas. Mas hoje as pessoas estão usando as redes sociais como um veículo de evangelização. Entretanto, todavia, é necessário aquele combate corpo a corpo. Favela, becos, vielas.

0: lançados para fora, onde houve prantos e ranger de dentes. Qual é a minha colocação para esse tempo difícil, obscuro que nós estamos enfrentando? Não permitir, Pastor Gilmar, que esse tipo de chacota ou esse tipo de mau comportamento causado por testemunhos alheios que pastores e mestres desta geração têm colocado como uma pauta para poder impedir as pessoas de vir para o culto. Porque qual é o maior problema hoje, Pastor Cláudio? Você vai evangelizar, alguém olha e diz assim: mas como é que eu vou para a igreja se fulano e ciclano fez isso e aquilo? Só que eu lembro da passagem de Moisés, isso muito me alegra, porque Moisés, ele nos deu um exemplo de não fazer ou repetir os mesmos erros que as pessoas cometem. Moisés estava no alto do Monte Sinai, Deus escreveu para ele, nas pedras, as tábuas dos mandamentos. Moisés, quando desceu, viu que o povo havia se perdido, levantou-se um bezerro. O povo levantou um altar, induzido por Arão, e começou a adorar deuses estranhos, formando uma espécie de idolatria. Moisés pegou as tábuas que Deus deu para ele, Pastor Gilmar, quebrou no pé do monte. Deus disse: olha, Moisés, você não vai entrar na terra prometida. Foi a condenação de Deus para Moisés. Aí você para e pensa: Moisés perdeu aquilo que Deus deu para ele por conta do que Arão fez. Qual é a palavra, Pastor Jefferson, que Deus quer dizer para nós? Não é porque fulano errou que a gente vai quebrar o que Deus nos entregou.
1: Desse jeito.
0: Ah, mas ciclano falou. É. Não é porque ciclano falou que a gente vai largar aquilo que Deus nos entregou. Ferramenta que Deus nos deu não pode ser desprezada, quebrada, renunciada por conta de terceiros. A salvação, ela é individual. Cada um vai dar conta de si mesmo. Eu gosto muito da passagem pedagógica que Jesus deixou para os discípulos. Um estava dizendo: ah, mas Moisés não faz assim, Arão fez assim, Davi fez assim. Jesus disse: olha, do que se queixará o homem? Eles ficaram tudo perplexos e Jesus disse: queixe-se cada um dos seus próprios pecados. Então não adianta, não é o Pastor Cláudio que vai decretar quem vai ser salvo, não é o Pastor Jefferson que vai definir quem vai para o céu, quem não vai, é as nossas condutas. Eu lembro de um pastor do passado que disse: ide e pregai, e se for necessário, usai as palavras. Por quê? Porque o nosso testemunho é a nossa maior pregação. Não adianta eu ter uma boa oratória, uma boa conduta, falando no altar, se eu não viver tudo aquilo que eu preguei em cima do altar. Não adianta, a gente não pode passar maquiagem, a gente não está aqui para inibir a verdade, não somos donos da verdade, nós servimos o dono da verdade, que é Cristo, que é a palavra, mas nós estamos aqui para ser claros e objetivos. Não vamos permitir, Pastor Gilmar e todos que me ouvem, que pastores que se dizem pastores, que estão trazendo escândalos para a igreja, que estão fazendo com que as pessoas não venham para o culto através do evangelismo, nós não vamos permitir que isso impeça da gente ir para a rua. Vamos colocar o som na praça, vamos pegar nossa caixa amplificada, vamos colocar nas ruas, vamos evangelizar na rádio, nas redes sociais, não vamos parar. A ordem foi dada: ide e pregai, batizai em nome do Pai, do Filho e do Espírito Santo. Quem quiser errar, erre; quem quiser falhar, falhe; quem quiser se maquiar, se maqueie. Nós somos a igreja verdadeira, enraizadas em Cristo, e não vamos renunciar à nossa fé, não vamos vender os nossos princípios. Preto é preto, branco é branco. Não vamos inibir a verdade, vamos ser coerentes com o que a palavra do Senhor nos ensina. E eu creio, como o pastor Jefferson falou, se nós nos enquadrarmos no que as Escrituras diz, ó quão bom e quão suave é, Pastor Cláudio, que os irmãos, não é esteja em união, é viver em união. Estar em união é apenas ali, 2 horas de culto. Todo mundo se abraça, pega na mão e está tudo bem. A festa acaba, ninguém se conhece mais. Isso não existe. O contexto diz que os irmãos vivam em união. Então viver é até a morte, até Jesus voltar. Se a igreja der as mãos, se as igrejas não olharem para as placas denominacionais, nós iremos ser um povo vencedor, triunfantes, militando no mesmo exército. Paulo disse que a nossa luta não é contra a carne nem o sangue, mas contra os principados e potestades. Eu não vim aqui para atacar meu irmão, eu não vim aqui para difamar o meu irmão, nós estamos aqui para se unir. Pastor Jefferson foi claro, e eu vou pegar uma carona: se a igreja der as mãos, fizer um corpo, um grupo e se unir no evangelismo, o diabo não vai ter vez. A cidade de Onápolis vai ser um palco daquilo que Deus irá fazer, da manifestação da glória de Deus. Jovens, adolescentes, senhores e senhoras vão ser impactados

0: com aquilo que a Bíblia diz: nos últimos dias derramarei do meu espírito sobre toda a carne. Então vamos nos unir, unir a nossa força, poder público, religioso, político. Se todos se engajarem na mesma fé, na mesma unidade, haverá crescimento e o evangelismo se tornará uma arma eficaz. Pastor Jefferson.
1: Glória a Deus. Fique à vontade, irmão.
2: Glória a Deus. Palavra tremenda. Está orando também aqui pela vida da minha filha. Está mandando mensagem aqui. Está lá, ouvinte. Está ouvindo nós lá, Maria Luísa.
1: Maria Luísa, Deus abençoe. Em nome de Jesus.
0: Maravilha. Deus abençoe.
2: Soberano Deus, Pai amado, Pai celestial. Senhor, estou aqui diante da Tua graça, diante da Tua presença, para agradecer e louvar a Deus pela vida, Senhor, da minha filha, Senhor. Pai, visita agora a saúde dela, Senhor. Sim, Pai, em nome de Jesus Cristo, vá de encontro à casa dela, o filho dela. Vá de encontro também à minha casa, Senhor. Vá de encontro à minha esposa, meu filho, Senhor João Gabriel, Natália. Pai, em nome de Jesus Cristo, visita a minha casa, Senhor. Pai, visita a saúde dela. Pai, eu te peço, glorificando e exaltando o seu nome, porque o Senhor é digno de toda a honra, de toda a glória, em nome de Jesus. Amém. Pastor Jefferson, eu quero deixar um convite para todas as igrejas de Onápolis. Terça-feira, a festa da nossa cidade, dia 12 de março, né? De maio, desculpa. Maio. Né? E vai ter ali um culto, né? Culto ali, uma adoração para Deus.
3: A livre.
2: É gratuito, né? Estou falando todas as igrejas da nossa região.
1: Glória a Jesus.
2: Entendeu? Para glorificar e exaltar o nome ali do Senhor, né? E tá, vai estar ali com a gente a Levita, né? Valesca, né? Banda Revidência, Julião, um abraço para Julião se ele estiver ouvindo. E Leandro Santana vai estar ali junto com a gente ali, falando, louvando e agradecendo o nome do Senhor, porque ele é digno de toda honra. 38 anos e o Nápoles está fazendo, né, Pastor Cláudio? 38 anos. E todos jovens eu convido também, viu? Todo jovem está lá adorando ao Senhor, né? Em nome de Jesus. Vai ser ali no Araújão, entendeu? Araújão ali, entendeu? Vai ter alguns ônibus para pegar aí, entendeu? E mas logo a gente vai passando aí, onde é que os ônibus já estão passando, né? E eu creio que vai ser uma bênção de Deus ali naquele lugar. Um impactado. O nome do Senhor vai estar ali glorificando e exaltando o nome do Senhor, né? E eu sei que vai ser uma bênção ali, né? Nosso prefeito, ele trouxe, garantiu e trouxe para a nossa cidade. E vai ser um sucesso. Quero agradecer e louvar a Deus, Pastor Jefferson.
1: Glória a Deus. Mandar um abraço também para meu amigo Anderson. Como costumamos a chamá-lo de Bigode. Deus abençoe em nome de Jesus. Tenho certeza que você está nos ouvindo aí. Aí no Parque da Renovação. Deus em Cristo te abençoe em nome de Jesus. Nós estamos ao decorrer desta caminhada, né? Vamos falando. E o Espírito de Deus foi nos direcionando o tema, foi nos levando e chegamos a este ponto onde abordamos a respeito do evangelismo. O pastor Isaine falou um pouco, o missionário Lucas também complementou, o pastor Cláudio também é pregador de rua. Por muitas vezes a gente, né, pastor, debaixo de sol quente, colocando a caixinha ali, suando, pela misericórdia de Deus ali, pregando a palavra do Senhor, tudo por amor à obra de Deus. E é uma realidade, né, pastor? Está acabando o evangelismo, pelo menos aqui dentro da nossa cidade. Eu sei que tem pessoas que fazem, mas entenda a colocação das minhas palavras, isso está diminuindo. Certa feita fui, não tem muito tempo não, fazendo evangelismo ali no Sapucaíra, ali, e quando eu passei na porta de um bar, havia um grupo sentado ali na mesa, não me lembro perfeitamente quem foram as pessoas, mas alguém disse assim: olha, há quanto tempo eu não vi os irmãos fazendo isso, me dá um folheto desse aqui. E na mesma hora eu fui e entreguei um folheto. profetizei, que Deus abençoe, Jesus tem uma obra na sua vida. Seguimos viagem evangelizando. Queridos, nós temos uma missão. Pastor Cláudio, a gente tem uma missão que foi nos confiado. Missionário Jumar, usar o nome de alguém aqui na terra é muito delicado. Tem que ter muito cuidado e respeito quando a gente usa o nome de alguém. Eu me lembro que por muitas vezes, quando menino, minha mãe mandava eu ir na mercearia, ela falava assim: vai lá e fala que foi o seu pai que mandou pegar, que na época vendia os retalhos de óleo, você conseguia comprar um ovo. Era assim na época. Quem está nos ouvindo aí das antigas vai lembrar que era assim. Eu não sou tão velho nem tão jovem, tenho 36 anos, mas eu peguei muita coisa. Para quem nasceu de 89 da minha geração para cá, pegou isso. Comprava ali R$2 de pó de café, vendia os retalhos. E minha mãe às vezes falava o nome do meu pai, que ele tinha conta. Então, ou seja, eu tinha essa responsabilidade de chegar lá. E o nome do meu pai tinha ali naquele comércio, porque meu pai sempre foi boa pago, então ele tinha crédito. Podíamos pegar qualquer coisa que não dava nada. Só que o nome que nos foi confiado foi o nome de Jesus. Esse nome está acima de todos os nomes. E ele disse, segundo Marcos declara no capítulo 16, ide por todo mundo, pregai o evangelho a toda criatura. O senhor sabe que a obra de evangelismo é uma obra muito séria. A gente tem essa missão em nosso coração. E sabemos também, né, pastor, que muitas vidas são alcançadas, por mais que elas não abram a porta da sua casa, o som das caixas consegue atravessar as paredes e alcançar corações. Pastor Cláudio, complementa mais um pouquinho pra gente o valor de um evangelismo, daqueles que pregam e daqueles que ouvem.
4: Glórias a Deus, mais uma vez, né? Estamos aqui para complementar, falar um pouco do evangelismo. O evangelismo é algo que é uma ordenância de Deus, né? Assim como o pastor Israel falou, ide, né, e pregar o meu evangelho a toda criatura, aquele que crê será salvo. E está escasso na nossa cidade, realmente, né, voltar aí aos evangelismos, pregar a palavra de Deus, né, e o evangelismo alcança muitas almas. Eu mais o pastor Jefferson, nós fizemos ali naquela praça do Juca Rosa, né, grande evangelismo, e ali almas foi alcançada para a honra e glória do Senhor Jesus, né, e nós temos que nos despertar. Desperta, desperta, ó igreja que dorme, né, e de pregar o meu evangelho a toda criatura. Nós temos que fazer isso a cada dia, a cada momento, pregar o evangelho no nosso trabalho, pregar o evangelho nas ruas, por onde a gente anda, né, nos colégios, e falar do amor de Cristo, né, que Jesus salva, Jesus cura, Jesus liberta. E muitas pessoas quer ouvir esta palavra. Então, que Deus venha estar abençoando a vida dos irmãos, a vida dos pastores. Convido aí os pastores, né, juntar os membros e ir para as ruas, né, para estar fazendo uma grande obra da parte de Deus. Que Deus abençoe a todos, em nome de Jesus.
1: Glória a Jesus. Queridos, Jesus também, quando ele estava instruindo os seus discípulos, Mateus capítulo 10, ele vai dizer que a missão dos 12 era algo muito especial. Ele falou para os seus discípulos, dizendo: anunciai o nome de Jesus. Jesus disse para eles viver da fé. Jesus disse que o ministério dele também era para servir pessoas, levar a luz onde havia sofrimento. Ele disse assim: não possuais ouro, nem prata, nem cobre em vossos cintos, nem alforje para o caminho, nem duas túnicas, nem sandálias, nem bordão. O que Jesus está dizendo para os discípulos? Vá totalmente na minha dependência. Vá totalmente na minha dependência. Infelizmente, tá, por causa da grande maioria, esse versículo tem sido contrariado. Porque a missão que Jesus disse para os seus discípulos vai, não leva nada. O que Jesus estava dizendo é faça, mas faça na minha dependência. Até porque, irmãos, nós compreendemos que a honra e a glória pertencem a Deus. Se alguém prega e alguém se converte, se alguém prega e alguém ali é curado, é Jesus que está fazendo a obra, é o Espírito Santo de Deus. Que quando a gente está ali no mover ali, pregando, evangelizando, o Espírito vai visitando, porque a Bíblia diz que é Ele que convence o homem do pecado, da justiça e do juízo. A gente prega, quando a gente prega, a semente é lançada, mas quem dá o crescimento, quem faz sentir vontade, desejo de conhecer a Deus, é o Espírito Santo.
4: Glória a Deus.
1: Essa foi semana passada que houve o batismo, se não me engano, foi semana passada.
4: Foi.
1: Queridos, 6 jovens desceram as águas.
4: Lindo, lindo, lindo, lindo.
1: 6 jovens decidiram morrer para o mundo e renascer para Cristo como uma nova criatura. E olha, queridos, mesmo aquele rio estando cheio, não impediu a presença de Deus ser manifesta naquele lugar. Ali dentro da água, antes de iniciarmos o batismo em oração, né, pastor, já estávamos sentindo uma graça divina pairando naquele ambiente. E o que é maravilhoso é que quando Deus ele está no ambiente, ele toma o ambiente para si. Geralmente, no nosso querido rio Buranhê, ou famoso rio do peixe, onde geralmente fazemos batismo, são um ambiente onde pessoas vão ali fazer churrasco, algumas bebem, mas naquele momento, quando a gente orou, Deus ungiu aquele lugar para a gente orar, a glória foi manifesta. João Gabriel estava lá, ajudou a louvar os louvores que costumamos a entoar em momento de batismo, como 39, 301 da harpa cristã. Foi tremenda a presença de Deus. Cada jovem, tive o privilégio de batizar um daqueles jovens. É uma sensação única. Quando a gente renasce para Cristo, a nossa vida muda. Todas as vezes, né, pastor, que o batismo tem é uma presença mais forte do que a outra. E é algo especial. Então, querido, você que está aí na obra já, está indeciso, quebra essa indecisão hoje. Chama seu pastor ainda hoje, manda mensagem: pastor, prepara meu batismo, prepara o meu discipulado, eu quero descer as águas.
4: Glória a Deus.
5: Pastor Jefferson, esse batismo que nós tivemos domingo passado, eu como pastor presidente já fiz vários batismos, mas esse batismo agora foi diferente.
1: Foi
5: uma glória de Deus tão grande naquele lugar. Eu fico feliz porque são jovens que necessitam. Jovens que precisam sair das ruas.
4: Louvado seja.
5: Jovens que precisam de uma palavra, né? E uma palavra de salvação, palavra de carinho. E eu fico feliz por esses jovens que desceu as águas, né? A gente que estava ali saiu ressacido da glória de Deus, né? E fico feliz porque ainda há remanescentes nessa cidade, há homens e mulher. Eu creio que Deus vai levantar mais pessoas, mas ainda tem remanescente nessa cidade que vai fazer uma grande obra na cidade de Anápolis, ali como a igreja Vaso de Alabastro, como muitas pessoas. Deus abençoe.
1: Glória a Deus. E o que se torna mais especial ainda, querido, que são jovens. O que isso significa? Isso significa que o inferno está perdendo a batalha, porque é uma luta intensa, e cada jovem que morre para o mundo e renasce para Cristo nas águas, os céus entra em festa. Meu batismo em 2009 foi um batismo especial, que passou-se mais de 10 anos, até hoje eu me recordo perfeitamente, e foi algo muito especial. Então, você que está aí nos ouvindo, já serve ao Senhor, já fez o compromisso, desce as águas. O que te impede de você batizar hoje? Se é algo que precisa resolver, então resolva. Se organiza e desça as águas depressa. Eu tenho certeza que a sua vida vai ficar mais fortalecida ainda quando você participar do corpo e do sangue de Cristo. Eu tenho certeza que é uma experiência única, Gilmar. Culto de Santa Ceia é algo tremendo.
6: Engraçado, pastor Jesus.
5: Quando Deus tem um propósito nas nossas vidas, né? Ele pega aquele que não tem, que tá lá na sarjeta, que ninguém dá valor, né? E te levanta e bota no meio dos príncipes, no meio dos reis, para saber que Deus, ele é Deus, né? Você vê que Saul, ele achava que não precisava mais de Deus. Mas aí Deus levantou quem? Davi, né? Tá lá no meio do pasto, né? E a mesma coisa eu disse. Deus, ele só tenho que agradecer e louvar a Deus, o que Deus já fez na minha vida, da onde Deus me tirou, a própria família, me crucificava, a ovelha negra, e pela honra e a graça de Deus, Deus me botou sentado no meio dos reis, para saber que Deus é Deus, Deus dos exércitos. E eu sei que tem pessoas que estão ouvindo isso, que diz que não tem jeito, que não vai, mas Deus, ele, quando ele, a senha chegou, falou, é você mesmo que eu quero, entendeu? Deus, ele é fiel para cumprir nas nossas vidas. E pastor Jefferson, João, fazer João para...
1: Tá louvando aqui.
5: Tá louvando aqui, Jesus. Sabe que vem, para ele preparar já, né, Jefferson? Pastor Jefferson, entendeu?
1: Já vim afiado, em nome de Jesus. Aproveitar os seis da oportunidade, João. Deixa mais uma vez o convite, estamos chegando na hora da palavra.
5: Isso.
1: Daqui mais uns 5 minutinhos eu vou estar trazendo uma mensagem rápida para o coração da igreja, em nome
7: Amém.
1: De Jesus.
7: Amém. Venho aqui fazer o comunicado de novo para os jovens, que dia 20 de junho do mês que vem estará tendo o congresso de jovens na Igreja Vaso de Alabastro, no bairro Niterói, Avenida Copacabana, 921, às 18h30 da noite. Que todos os jovens, senhores e senhoras, possam se fazer presente naquele lugar para buscar a presença do Senhor e para entrar naquela igreja de uma forma diferente. Pastor Jefferson.
1: Glória a Deus. Amém, queridos? João e toda a comitiva de jovens vão estar lá louvando ao Senhor. Você, igreja, que tem o seu grupo de jovens, que está com sede de fazer a obra, vocês têm liberdade. Leva o seu grupo de jovens, chega lá no cedo, chega até os líderes, né? A missionária Jennifer e Nayane, e lá vocês... Deixa lá, que elas vão anotar. Eu tenho certeza que abrirão a oportunidade para o grupo de jovens louvar. Vai ter som ao vivo, louvor, palavra, oração. E já é uma bênção para a glória de Deus. Queridos, eu vou colocar um louvor de um grande amigo que eu tive o prazer de conhecê-lo há em torno de 7 a 8 anos atrás. Muitos aqui de nossa cidade devem conhecer o pastor Eudes. Pastor Eudes é uma benção. Eu estou lutando para tentar trazer esse varão aqui para ele cantar aqui ao vivo. Pastor Eudes é uma benção. Eu tenho muito respeito por ele. Uma pessoa muito carinhosa. Uma pessoa que, por eu ser jovem, ele tem idade de ser meu pai. Tem me respeitado bastante. E ali a gente se entende para a glória de Deus. Pastor, eles têm louvores, queridos, que não tem outra alternativa a não ser foram louvores inspirados. Pastor Eudes é pregador, é cantor, é instrumentista, é um ótimo compositor. Se assim o Senhor nos permitir, eu já falei com ele algumas vezes, como ele fica muito lá em Coroa Vermelha, fica difícil, mas ele falou que vai estar vindo aqui sim, que vai, vamos organizar, e eu vou trazer ele aqui. Vocês vão ver que bênção que é o pastor Eudes. Eu vou estar colocando o louvor do pastor Eudes. Eu confesso, é composição dele. Que Deus em Cristo possa te abençoar por intermédio desse louvor. Medita na letra desse louvor. Todas as vezes que ele vai lá na congregação, eu peço para ele cantar esse louvor. Agora estamos impossibilitados, que estamos sem instrumento, mas assim que conseguir uma guitarra, eu vou estar sempre pedindo para ele cantar ao vivo. Em nome de Jesus, Deus abençoe. Fica um pouquinho aí com o louvor do pastor Eudes. Em nome de Jesus, medita aí na letra para a glória de Deus. Deus em Cristo te abençoe. Em nome do Senhor Jesus. Daqui a pouquinho estou de volta para estar trazendo uma mensagem para o teu coração. Deus abençoe a todos.

0: Glória a Deus. Amados, que louvor maravilhoso. Eu vou conseguir trazer o pastor Eudes aqui em nome do Senhor Jesus. Se você que está em casa e quiser acompanhar outros trabalhos do pastor Eudes, ele está aí também, ele tem um canal no YouTube. Só você colocar aí Eudes, o E maiúsculo, Eudes Fernandes, que você vai encontrar o pastor Eudes aí, tá a foto dele aí. Gravata, terno, sorridente. Tem outros louvores dele que ele ainda não teve a oportunidade de gravar, mas ele falou que vai gravar. Tem muitos louvores, a grandeza de Deus, são louvores que falam nosso coração. Um dos louvores que eu mais gosto é o deserto. O pastor Eudes tem um louvor que fala muito com a gente. Então, a graça de Deus, vamos trazer ele aqui em nome de Jesus. Tá aí, você que quiser entrar em contato com ele, na descrição aí dos vídeos dele tem um telefone dele, tem todo um aparato para você entrar em contato com ele, sentindo o coração de que levar ele na sua igreja para louvar, festa, congresso. Tá lá o contato dele, lá em nome de Jesus. 99-9871-6048, o telefone do pastor Eudes Fernandes. Deus abençoe aonde ele estiver, em nome de Jesus. Queridos, a hora disparou. Pela misericórdia de Deus, eu vou estar aqui também trazendo uma palavra ao coração dos queridos ouvintes, em nome de Jesus. Quem eu tinha planejado para trazer, eu não consegui contato dele, mas logo eu vou trazer, vou deixar em off. Vai ser uma surpresa, uma pessoa que é uma bênção de Deus, tem uma palavra tremenda e eu tenho certeza que eu vou conseguir trazer ele aqui em nome do Senhor Jesus. Mais algum aviso? Se tiver mais algum aviso aí, os irmãos, fiquem à vontade, tá? Vou deixar os microfones aqui abertos, em nome de Jesus. Se houver algum aviso, pastor Cláudio, convida de novo mais uma vez para que todos venham estar cientes do culto de amanhã.
1: Glórias a Deus. Convido vocês que estão aí nos ouvindo mais uma vez. Grande culto de Santa Ceia. A igreja Templo de Adoradores, Vaso de Alabastro. Ali no bairro Avenida Copacabana, 921, bairro Niterói. Então você é nosso convidado. Juntamente também vai ter ali, né, um evento para as mães. Deus está abençoando ali todas as mães, né? Quero mandar um abraço especial para a minha esposa, a missionária Edneia, né? Que Deus está abençoando a vida dela, uma grande mulher. Deus está abençoando grandemente, não só ela, mas todas as mães. Quero também mandar um abraço aí para o nosso irmão Lídio, nossa irmã Luciana ali do Sapucairinha, que está na frente daquela obra.
0: Pastor, qual é o dia de culto que está no Sapucairinha?
1: Terça, né? E quinta-feira e aos domingos.
0: Glória a Deus.
2: Aleluia.
0: Deus seja louvado. Amém? Toda terça, quinta e domingo, aí no Sapucairinha. Pastor Cláudio, geralmente ele não está só aos domingos, mas geralmente às terças e quinta está lá, né, pastor?
2: Isso, positivo.
1: Nas terças e quinta a gente está lá, né? Nos outros dias estamos aqui na sede. E também nós temos aqui, né, que é o pastor Jefferson, né? O nosso vice está aqui também no Alecrim, tá? Então você não pode ir aqui no Dinaboge, no bairro Niterói. Você que mora no Alecrim, na Redondeza, procura aí o pastor Jefferson para mais informação em nome de Jesus.
0: Glória a Deus. Missionário Lucas, os próximos ensinamentos, já tem data, já está tudo certo.
3: Pastor Jefferson, nós estamos agora no mês de maio, hoje o pastor Valdo está na incumbência de nos dar ensinamento neste mês. Próximo mês agora de junho, estaremos nas segundas-feiras às 19h30 na Igreja Templo de Adoradores do Vaso de Alabastro, trazendo também ensino da Palavra do Senhor. Logo também estaremos voltando ali para o Alecrim 2 para poder trazer outro tema. Trabalhamos na temática lá sobre os obreiros, preparação de obreiros. Nós já estamos preparando um estudo também escatológico acerca do arrebatamento da igreja, que eu creio que é de suma importância, que é a teologia da doutrina ou a mecânica da salvação. Só abrindo uma abreviatura para poder passar para a palavra, que no dia 30 do mês em curso, a saber o mês de maio, nós teremos Amanhã com Deus na igreja sede, Templo de Adoradores. A partir das 8 horas da manhã, eu vou confirmar o horário, mas de que 8h30 para 9 horas nós estaremos dando início ao culto, até as 11 horas ou 10h30, mais ou menos aproximadamente. Teremos palavra, pastor Paulinho Souza está confirmado, grande homem de Deus, estará trazendo uma palavra aos nossos corações. Cantor Micael, cantor Tiago, estão confirmados. Eu creio que será uma bênção. Você não pode faltar, traga a sua família, será uma especial, uma manhã profética, onde Deus irá falar ao seu coração. Amanhã com Deus, na nossa igreja sede, na Avenida Copacabana, bairro Niterói 921, na liderança do pastor Cláudio. E na frente desse trabalho está o nosso presbítero Kennedy, juntamente com toda a comitiva de obreiros. Não perca, anota na sua agenda, dia 30 de maio, às 8h30 da manhã. Deus em Cristo vos abençoe, em nome de Jesus.
0: Glória a Deus. Deus seja louvado. Amém, querido? No primeiro ensinamento, a gente ali adquiriu certificado para a glória de Deus. Lucas é um bom professor. Então, você que tem vontade de aprender a palavra. E o que é mais maravilhoso, né, Lucas? Não precisa pagar nada.
3: 0,200.
0: Leva seu caderno, leva sua caneta, leva seu lápis, seu marcador de texto. Vai, querido. Tá? Aprenda a palavra. Vamos aproveitar. Que, infelizmente, hoje as faculdades de teologia tá muito alto. E devido também à dificuldade dos aluguéis altos, muitos têm até vontade de fazer, mas infelizmente não sobra, né, missionário Gilmar, dinheiro para poder fazer uma faculdade, para poder aumentar mais ainda as suas mensagens, né, aprender, ter conhecimento e riqueza, né, é uma riqueza tremenda o conhecimento. Então, alguns têm condições até de comprar alguns livros, mas o desejo mesmo é de sentar ali, ouvir, aprender os textos originais, o significado das palavras. Então, o missionário Lucas aqui, ele também é formado em teologia, ele tem um bom conhecimento da palavra de Deus, é um varão que eu sinto prazer em sentar e ouvir ele ensinar, e como ele mesmo sabe, tem hora que eu faço umas perguntas para ele que... Ele abre a Bíblia e responde em cima da bucha, porque eu sou curioso, irmãos. Dentro da palavra, se eu estou ouvindo uma coisa que eu não estou entendendo, eu chamo, levo, epa, esse texto aqui assim, na minha concepção, essa tá certa ou tá errado? Então é bom, é diferente quando você faz ali ao vivo, você pode tirar suas conclusões. E eu pretendo, todas as aulas dele que eu tiver presente, eu pretendo gravar e postar no canal lá do YouTube, para que os irmãos possam estar revendo, como muitos já reveram as aulas várias vezes, tiraram conclusões, suas dúvidas. E vira e mexe, eu vejo o presbítero José, quando ele prega, ele cita algo que a gente também já estudou. Então, assim, que Deus abençoe. Anota certinho aí, não perde não. Se você tem condições de fazer, vai. Será uma bênção em nome de Jesus.
2: Tem um ouvinte aqui, nosso irmão Igor, abraço para você e sua família. Opa, tá passando pro pastor Jefferson, vai estar fazendo uma oração para você, meu irmão, viu? Que Deus abençoe aí você e sua casa, sua família toda aí. Que Deus multiplique o celeiro da sua casa, viu? Um abraço no coração, meu irmão, viu? Pastor Jefferson, pode fazer uma oração pro nosso irmão Igor.
0: Deus abençoe nosso amigo e irmão Igor, em nome de Jesus. Vamos sim fazer essa oração. Em nome de Jesus, vamos fechar os olhos. Pai, em nome de Jesus, nós apresentamos a vida, Senhor, deste ouvinte, ó Deus. O Senhor conhece as necessidades dele e o Senhor sabe, ó Deus, o porquê ele mandou esta mensagem. Quem conhece o coração e sonda é o Senhor, ó Deus. Então, diante de tua presença, aonde este homem estiver, vá de encontro a ele, Senhor. Que a tua mão possa abençoá-lo, que o Senhor possa visitar a sua saúde, que o Senhor possa visitar as suas finanças.
2: Glória a Deus.
0: Que haja livramento, Senhor, ó Deus, que toda investida contrária, ó Deus, contra a vida do teu filho, que o Senhor possa quebrar isso, em nome de Jesus.
2: Glória a Deus.
0: Visita a vida sentimental, dá livramento, Senhor, guarda, em nome de Jesus, nós abençoamos. a vida de Igor nessa noite para a glória do teu nome.
2: Amém.
0: Deus seja louvado. Amém, queridos? Eu vou estar trazendo uma palavra de 15 minutinhos, no máximo 20, de um texto muito conhecido. O pastor Cláudio conhece ele de cor, e os demais irmãos. Eu vou só estar lendo e trazendo o contexto e um texto-chave para estarmos finalizando este programa em nome do Senhor Jesus.
2: Glórias a Deus.
0: Amém? Acabamos de orar com a graça de Deus. Se não me engano, o último sábado o pastor Israel também pregou aqui, foi uma benção de Deus.
2: Glória a Deus.
0: Kennedy pregou aqui também, o presbítero Kennedy também foi algo tremendo. Também, logo logo quero ver o nosso pastorzão aqui também, né, Gilmar?
2: Vamos botar ele, né? Vamos botar ele para pregar sábado já.
0: É de lei. É, o pastor trazer uma palavra nos nossos corações. Em nome de Jesus. Amém, queridos? Eu quero deixar um texto aqui no livro do profeta Jonas. É um texto, para mim, é muito profundo. Mas o que eu quero trazer é algo um pouco diferente do que muitos podem estar acostumados a ouvir. Que geralmente Jonas, ele não recebe paulada, não, é pedrada mesmo. Mas o Senhor vai dar vitória em nome de Jesus. Jonas capítulo 1. Versículo 1 a seguir diz assim, eu vou ler do versículo 1 para que haja um fácil entendimento. Diz assim: a palavra do Senhor que veio a Jonas, filho de Amitai, dizendo: levanta-te, vai a Nínive e prega contra ela, porque a sua maldade ou sua malícia subiu diante de mim. Mas Jonas se levantou para fugir para Tarsis, longe da presença do Senhor, desceu a Jope, onde encontrou o navio que ia para Tarsis, pagou, pois, a sua passagem, desceu para dentro dele, para ir com eles para Tarsis, para longe da presença do Senhor. E nos próximos versículos vai dizer que Deus enviou uma grande tempestade por causa de Jonas. Em 15 minutos, a 20 minutinhos no máximo, eu encerro essa mensagem. O texto que acabou de ser mencionado, que acabou de ser lido, vai tratar de algo muito importante. Eu quero trazer algo simbólico. Observa-se que Deus, ele passou um recado para Jonas. Qual era a função de Jonas? Chegar na cidade dos ninivitas, pregar a palavra de Deus e se retirar. Era a única missão dele, pastor, chegar, pregar e sair. Porque esta é a função de um profeta. Ele chega, prega, ele não tem que aparecer. Ele não precisa aparecer, ele não precisa de holofotes. Ele precisa entregar aquilo que tem que ser entregado e sair. Porque isso é necessário para que a glória de Deus apareça. Eu não preciso de glória. Profeta nenhum precisa de glória. Quando nós lemos a Bíblia, era normal os profetas saírem da situação para que Deus operasse um milagre, porque os profetas entendiam que a glória é de Deus. Então o único dever de Jonas era ir para Tarsis. Só que Jonas vai questionar e vai dizer: eu não vou para Tarsis, porque Tarsis Nínive é uma cidade idólatra. Nínive é uma cidade terrível. Então eu vou para Tarsis, vou ao contrário daquela região. E o texto vai dizer que Jonas, quando ele chega no barco, e aqui eu quero usar algo simbólico, que quando ele paga a passagem, Jonas vai entrar no barco com um problema. Qual é o problema que vai acompanhar Jonas? A ira de Deus. E o que eu quero usar na simbologia é que o barco hoje vai simbolizar a tua casa. O capitão é você. É você que determina quem entra na tua casa e quem não entra. Jonas vai entrar, vai pagar algumas moedas, a sua passagem. E qual é o lugar que Jonas vai procurar? O porão do navio. Geralmente, quem tem conhecimento sabe que o porão de uma embarcação é um ambiente geralmente úmido. É um ambiente que geralmente tem pouca luminosidade. É um ambiente onde geralmente guardam algumas cargas, materiais, ferramentas, materiais de limpeza, rede, enfim. Geralmente é nesses ambientes onde há o armazenamento dos peixes, da pesca, onde dependendo da embarcação, são ambientes onde marinheiros também costumam armar suas redes para dormir no balançar das ondas. Só que há uma diferença. Quando o Jonas entra, ele vai inserir dentro da embarcação um problema muito grande. Só que o que me chama a atenção não é justamente Jonas. O que me chama a atenção é que, pelo dono da embarcação, o capitão, não ter discernimento, não ter conhecimento, ele deixou o problema entrar. E muitas vezes o problema acontece, não é por causa de Jonas, é eu que permito o problema entrar.
1: Glória a Deus.
0: Muitas vezes sou eu que abro a porta por causa de poucas moedas. Eu estou vendendo a minha casa para que o problema entre. E isso muitas vezes, você, pai de família, acontece quando você libera muita palavra torpe. Jonas vai entrar. O problema vai entrar. Quando muitas vezes você é uma pessoa que não consegue abençoar, só consegue pensar, é negativo. Então, o que este problema trouxe para a embarcação foi algo quase irreversível. Porque preste atenção, quando Jonas entra dentro do porão, que ele vai simbolizar aqui hoje, um problema, ele vai dormir. É isso que muitas vezes Satanás faz na vida das pessoas. Elas permitem certo tipo de amizades se aproximar e entrar. E muitas dessas amizades aí mal influenciadas, e ao invés de trazer benefício, traz malefício. E muitas vezes nós não entendemos como simplesmente a nossa vida está bem, mas da noite para o dia as coisas pioram. E às vezes a gente quer culpar A, quer culpar B, esquece que quem permite entrar sou eu. É eu que permito se Jonas entra na minha embarcação ou não. Só que Jonas, ele só se torna uma ameaça porque ele está em desobediência com Deus. Se ele fosse um profeta obediente a Deus, ele não seria ameaça, missionário Lucas. Ele seria uma bênção na embarcação. Olha a diferença da mulher que estava sob ameaça de credores. Quando ela abre a porta da sua casa, ela encontra com o profeta Elias, se não falha a minha fraca memória. E Elias: declara-me o que tem na sua casa. A tua serva não tem nada, a não ser uma pequena botija de azeite. E o que tem aqui é para a gente, praticamente, é nosso último alimento, nossa última refeição. Aí o profeta, que está na bênção, que está ali praticamente entrando nessa embarcação, ele diz: peça vasilhas emprestadas, não poucas, mas muitas. Quando as vasilhas chegam, o que que o profeta fala? Fecha a porta. E quando você fechar a porta, deita o azeite. Quando o profeta Elias manda fechar a porta, ele está dizendo o quê? Fecha a brecha. Porque o que tem para acontecer não é para o que estão de fora ver, é para quem está do lado de dentro que tem que contemplar. Isso está relacionado à sua família. Então, eu vou trazer um alerta de Deus para a tua casa. Para de querer expor tudo o que acontece dentro da tua casa, porque hoje virou um vício das pessoas querer compartilhar tudo o que acontece em casa em redes sociais. Cuidado com Jonas. Jonas vai querer pagar para entrar. E sabe como Jonas encontrou uma facilidade? Redes sociais. Tem gente que sabe da sua vida inteira. Como assim? A pessoa sabe que eu tenho um carro novo porque você está postando o que não é para postar. Você está divulgando o que não é para divulgar. E o que é para divulgar, não divulga. Por que que não divulga um versículo da Bíblia? Por que que não divulga uma oração? Uma palavra de libertação? Então seja sábio.
1: Glória a Deus, aleluia, Jesus.
0: Seja sábio, porque talvez o Jonas está indo na sua direção, mas se você não tiver discernimento, ele vai entrar e vai procurar um melhor lugar para se esconder, o porão. E para finalizar, já no texto-chave, enquanto Jonas estava, pastor Cláudio, escondido dentro do porão, o problema, Lucas, não parava, pastor Isaac. Era um problema atrás do outro. Deus mandou a tempestade e os marinheiros pensaram: vamos afundar. E qual foi o objetivo deles? Pega toda a mercadoria que está aqui no barco joga fora para que o navio fique mais leve. Só que aquela mercadoria era a bênção deles, porque eles precisavam daquilo para transferir de um lado para o outro, porque era uma fonte de renda. Tem gente que está perdendo uma bênção por causa de Jonas. Tem gente que está perdendo as bênçãos, está jogando fora, porque não está vigiando que o problema está ali escondido, mas está com medo de fazer uma limpeza. Aí, o que que o capitão faz, pastor Isaio? Ele vai descer no porão. Quando ele desce no lugar onde ninguém tinha imaginado que o problema estaria, geralmente, como eu disse, um local obscuro, um ambiente úmido, era onde o problema estava. Em pouca luminosidade, aonde há pouca luz, há abundância de quê, irmãos? De trevas. Aonde há pouca iluminação, há abundância de trevas. E o propósito das trevas, segundo João 10:10, vai tratar isso simbólico como ladrão, que ele veio para roubar, matar e destruir. E tudo que Satanás planeja fazer é ver o teu barco afundar, ver você perder suas bênçãos. Então hoje chegou a noite, chegou a hora e o dia de você entrar lá dentro do porão, acender as luzes e colocar o problema para fora. Toma essa atitude hoje. Toma essa decisão hoje. Para de sofrer à toa. Para de chorar à toa. Desce no porão. Como é que eu faço isso? Ora, coloca o joelho e diga: Deus, mostra para mim onde está a raiz do problema, porque eu preciso fazer uma limpeza. E começa essa limpeza pelo porão. Porão é o núcleo do navio. É lá dentro que tem que ser feita a limpeza. Quando o capitão desperta junto e diz: ei, rapaz, você está dormindo aí despreocupado? Vamos morrer, vamos afundar. Quando ele expõe Jonas que o pecado é descoberto, o que que eles fazem com Jonas? Jogou fora. Pastor Cláudio, João, missionário Lucas, pastor Isaio, a tempestade só acalmou quando o problema foi tirado de dentro do barco. Quando tiraram Jonas, na mesma hora, o vento e aquelas ondas aquietaram. O que Jesus quer fazer no, na embarcação da tua vida é uma limpeza. Quero só retratar mais uma vez. Jonas só se tornou um problema porque ele estava em desobediência. Não deixa isso acontecer na tua vida. Eu não quero conjecturar contendas nem discórdias, mas selecione com cuidado quem é que vai entrar na tua embarcação. Tem gente que vai entrar para te empurrar, para que você avance. Tem gente que vai entrar na tua embarcação que vai, olha, te auxiliar de um jeito que você vai ficar impressionado. Mas cuidado, que tem gente que vai entrar mal influenciado. Tem gente que vai querer entrar na tua embarcação para poder trazer problema. E isso tem que ser cortado, tem que ser separado. A luz não combina com as trevas. Isso é bíblico. Gênesis capítulo 1, versículo 3, a seguir, quando Deus cria a luz e Deus viu que é bom, e Deus determinou algo, que haja separação entre a luz e as trevas. É uma determinação divina, ninguém pode retroceder isso. Então hoje chegou a noite de você fazer essa limpeza. Daqui a pouquinho o pastor Zayn vai estar orando em pró a tua vida, e enquanto ele estiver orando juntamente com a igreja, no nome de Jesus, você vai fazer essa limpeza. 1 Coríntios 20, 11 28 está escrito: analise, pois, o homem a si mesmo. Eu tomo esse versículo para muitas mensagens, porque isso não pode ser aplicado só naquela situação quando, se não me engano, Paulo instrui, né, falando ali acerca da Santa Ceia. Isso é uma coisa que nós temos que ter diariamente, pastor Cláudio, uma vida de análise. Analise a tua vida, coloca na balança hoje, faça uma limpeza aí no porão. Vai tirando as mágoas do coração, vai aniquilando a raiva, vai liberando perdão, porque enquanto essa mágoa estiver no coração, o Jonas vai prevalecer aí dentro. Enquanto você estiver com raiva, Jonas vai prevalecer e a situação só vai piorar. Então hoje é a noite de você fazer a sua limpeza. Que Deus em Cristo te abençoe, em nome do Senhor Jesus. Pastor Isaine, faça essa oração em nome de Jesus.
4: Glória a Deus. Pai, no nome de Jesus, a tua palavra ela foi pregada nesta noite, ela foi dita. Quantas pessoas que se encontram como Jonas, fugindo de um chamado, fugindo, ó Deus, do teu propósito. Nós clamamos nesta noite, ó Pai, para que esta pessoa possa se levantar desse lugar escuro, para que essa pessoa possa se erguer novamente na tua presença, na tua casa. Quantas pessoas deixaram de refletir a tua luz? Pessoas que, ó Deus amado, entraram numa zona de insonolência. Outros, ó Deus, se deixou levar pelo conforto. Pai, no nome de Jesus, não permita que esta vida venha, ó Deus amado, desfalecer nesta situação. Não permita que esta pessoa venha permanecer rastejando, ó Pai. Não permita com que esta pessoa venha continuar escorada nos outros, porque o Senhor chamaste, ó Deus, como cabeça, o Senhor chamaste como coluna, ó Pai, para ser um exemplo. Então, ó Deus amado, nós assim profetizamos sobre esta vida, nós assim profetizamos sobre esta pessoa que se encontra como um Jonas, fugindo do chamado, fugindo de um propósito. E assim nós creiamos na vitória, nós creiamos na bênção, no nome de Jesus. A oração final, que é a oração da fé, vou deixar para o pastor Jefferson. E assim, que Deus possa estar te dando vigor, te dando força, visitando a tua casa, visitando a tua família, porque sabemos que o Senhor, Ele ainda cura, Ele liberta, Ele transforma e Ele sara. E liga para nós aqui pedindo uma oração, porque tem homens de Deus, tem pessoas preparadas, qualificadas, quanto na presença do Senhor e quanto na palavra do conhecimento. Eu agradeço a oportunidade pela confiança do pastor Jefferson, os que estão na direção, o pastor Gilmar, nosso irmão Gilmar, o nosso irmão missionário Lucas e o pastor Cláudio, que é o nosso presidente, o vice, né, que está ao meu lado, que é o Jefferson. E sempre nas oportunidades que Deus nos der, estaremos aqui para orar, interceder pela tua vida, trazer aquilo que o Senhor ministrar no nosso coração. Deus abençoe a todos os ouvintes e agradeço.
0: E glória a Deus. Amém, queridos? Chegamos ao término deste programa. O Gilmar vai dar mais um último aviso. Em seguida, queria ouvir a bênção apostólica com o pastor Cláudio, em nome do Senhor Jesus. Fique à vontade, varão.
5: Glórias a Deus. Amém. Palavra abençoada, viu, varão? Quero convidar todas as igrejas de Eunápolis, todas, católica, evangélica, enfim, todas, a nossa, vai estar ali, a nossa festa ali, de adoração a Deus, a festa da nossa cidade, 38 anos, entendeu? Vai estar ali a nossa levita, né? Valesca Marçal, né? Maísa, né? E Banda Evidência. E quem? E Leandro Santana. Santana. Vai ser uma benção lá, viu?
6: Estádio Araújo.
5: Viu? Que Deus abençoe cada um que está ouvindo hoje. Em nome de Jesus. Passar para o nosso pastor, né?
0: Isso. Pastor Cláudio vai dar dando a benção apostólica em nome de Jesus.
7: Glórias a Deus. Que Deus abençoe a todos. Chegamos mais um fim desse programa. Deus está abençoando aí a cada um de vocês que estava ligadinho. Que Deus abençoe a todos em nome do Senhor Jesus. Com o amor de Deus Pai, graça do Espírito Santo de Deus, a doce consolação de Deus esteja com todos hoje e sempre, todos dizem.
0: Amém.
7: Oh, glória, que Deus abençoe em nome de Jesus.
0: Deus abençoe a todos. Vou deixar mais um louvor de Valesca, Árvore Cortada. Deus em Cristo abençoe. E até o nosso próximo programa, em nome do Senhor Jesus.

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5: 23 horas e 3 minutos.

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1: Provérbios 23, o versículo 7 diz: como imaginem sua alma, assim ele é. Você pode dizer isso comigo? Porque como imagina em sua alma, assim ele é. Versículo 15 e seguinte diz assim: filho meu, se o teu coração for sábio, alegrar-se-á o meu coração, sim, o meu próprio. Deus está dizendo: se o seu coração for sábio, o coração de Deus vai se alegrar. E exultarão os meus rins quando os teus lábios falarem coisas retas. O teu coração não inveja os pecadores, antes permanece no temor do Senhor todo dia, porque certamente acabará bem, não será malograda a tua esperança, não será frustrada. Ouve tu, filho meu, e sê sábio, e dirige no caminho o teu coração. Não esteja entre os beberrões de vinho, nem entre os comilões de carne, porque o beberrão e o comilão acabarão na pobreza, e a sonolência os faz vestir-se de trapos. O que come muito e a turma da bebida vai ficar mais tempo na cama, né? Vai dar muito sono, vai apagar. E o resultado disso é vestir-se de trapos. Ouve teu pai que te gerou, e não desprezes a tua mãe quando vier a envelhecer. Compra a verdade e não a vendas, e também a sabedoria, a instrução e o entendimento. Grandemente se regozijará o pai do justo, e o que gerar um sábio se alegrará nele. O pai que tem um filho justo terá grande alegria, grande regozijo. E o pai que tiver um filho sábio se alegrará nele. São princípios para uma vida plena, para uma vida feliz. São conselhos práticos para uma vida próspera e muito feliz. A verdade é que nós precisamos, eu comecei a dizer isso quando falei com vocês sobre dízimo e oferta, nós precisamos adquirir uma mentalidade de vencedor. Olha para quem está do seu lado e diga isso: adquira uma mentalidade de vencedor. Diga assim: o vencedor não fica agarrado ao passado, não fica se lamentando, não fica murmurando. O vencedor olha para frente, se levanta, caminha, rompe. O vencedor é esforçado. O vencedor tem um coração alegre. O vencedor não permite que a amargura, o ressentimento, o ódio, a inveja tomem seu coração. Diga assim: o invejoso não prospera. Como é que eu sei se eu sou um invejoso? É quando eu olho para aquilo que o outro conquistou, e ao invés de eu me alegrar, eu fico triste. Começo a desejar o que o outro tem. Não me alegro com as conquistas que o outro tem. Falo mal das conquistas do outro, da bênção do outro, da família do outro, do emprego do outro, do carro do outro, da família do outro, dos sonhos do outro. Tem gente que tem inveja até dos sonhos que a gente tem, por isso você nem pode contar sonho para todo mundo. Meu Deus, um pirralho desse sonhando com um sonho desse. Nós precisamos nos tornar autoconfiantes, crer que eu posso, que Deus não me projetou para ser infeliz. Eu preciso entender isso. Será que a Deus nos fez para ser infeliz. Mas a gente precisa renunciar essa herança que a gente recebeu desde que nasceu, alguns antes ainda do nascimento, já na barriga, a mãe já começa a lamentar pelo filho que está no ventre. Oh, meu Deus, que atraso esse menino. Para que essa gravidez agora, com tanta miséria, com tanta dificuldade? Maldita foi a hora que eu topei a proposta daquele homem, eu não podia engravidar. Minha filha, agora já foi. Então comece a crer assim: eu estou gerando um príncipe, eu estou gerando uma princesa, e os que já foram gerados, eu gerei um príncipe. Então, filho de príncipe, príncipe é. Mas se você não se posicionar como um príncipe, como um vencedor, ah, mas o senhor não sabe as lutas que eu passo. E quem é que vai vencer na vida se não passar por luta? Todo malhadão, para ficar malhadão, tem que se esforçar, não tem? Tem ou não tem? O cara levanta peso, faz uma força enorme. Os preguiçosos aplicam, como é que chama? Anabolizante. Esse é aquele que não quer malhar, não é? Aí ele aplica o anabolizante. Coisa de cavalo, né? Já disse tudo quem é o cara, não é não? É um cavalo. É muita estupidez. Muita estultice, muita idiotice. A autoconfiança é a certeza de que você pode alcançar seus objetivos. Isto forma uma aura de entusiasmo, de esperança e expectativa ao seu redor. Sua autoconfiança enfraquece o adversário. Amém? O inimigo olha para uma pessoa que crê que ela nasceu para ser feliz e ele já está perdendo. Mas se o inimigo olha para uma pessoa que crê que é infeliz, que não tem chance de se dar bem, de viver bem, de conquistar, de alcançar, o inimigo já ganhou. Vai manter essa pessoa a vida toda infeliz. E uma pessoa feliz é uma pessoa próspera, independentemente de se é rico ou não. É uma pessoa feliz, bem sucedida. E uma pessoa assim é um tremendo ganhador de almas, porque a vida dele impacta a vida dos outros. A vida dessa pessoa abençoa a vida dos outros. É uma pessoa que os outros vão querer estar perto dela, ser contagiado por ela. E aí as pessoas vão ouvir de Jesus, vão ouvir do que Deus fez na sua vida e continua fazendo, e elas então vão conhecer e confessar a Jesus como Senhor e Salvador. Você pode dar um glória a Deus? Sua autoconfiança atrai as pessoas certas. Diga-me com quem andas, eu te direi quem és. Pelo tipo de pessoa que você anda, a gente já sabe se você é vencedor ou se você é um fracassado. Isso é muito sério. Jovens, olhem para mim. Adolescentes, olhem para mim. Em nome de Jesus, ande com pessoas que sonham, porque se você andar com quem não sonha, você vai ser medíocre. Não tem projetos, não tem planos, não tem expectativa, não tem ideais. Sua autoconfiança vai atrair as pessoas certas. Sua autoconfiança decide o máximo sucesso para você. Reconheça que as dúvidas causarão tragédias e derrotas. Hebreus capítulo 3, 12 e 19 diz: vede, irmãos, que nunca se ache em qualquer de vós um perverso coração de incredulidade, para se apartar do Deus vivo. E vemos que não puderam entrar no reino de Deus por causa da incredulidade. Então a dúvida nos impede de alcançar, nos impede de receber as bênçãos e nos rouba, inclusive, a salvação, nos rouba o céu. Tiago 1,6. Peça, porém, com fé, não duvidando, pois aquele que duvida é semelhante à onda do mar, que é levada e agitada pelo vento. A história dos israelitas relata que uma semente de dúvida produziu 40 anos de mágoa e dor. Não foi? Uma semente de dúvida. Os que vieram trazer o relatório da terra prometida disseram: nesta terra tem gigantes, nós não podemos. 10. Mentalidade de derrotado. Que coisa terrível, gente. Quer dizer que a maioria das pessoas tem mentalidade de derrotado. 2. Disseram: tem gigante sim, tem cidade amuralhada sim, tem fortaleza sim, tem exército sim, mas tem promessa que Deus nos deu, que essa terra é nossa, e nós já vimos a mão de Deus, nós já vimos os milagres, nós já vimos a provisão, o Espírito de Deus está conosco, não está com ele, com eles, portanto nós vamos devorar esses gigantes como se devora pão. Olha aí, gente, por causa disso, da maioria ficaram bravos, quiseram apedrejar Moisés, arrumaram aquela murmuração toda e morreram no deserto. Olha que coisa séria. Uma semente de dúvida produziu 40 anos de mágoa e de dor. A autoconfiança é a certeza interior de que a presença de Deus é a semente para qualquer sonho que você tiver. A autoconfiança é a certeza interior de que a presença de Deus é a semente para qualquer sonho que você tiver. Filipenses 4:13 diz: posso todas as coisas naquele que me fortalece. Diga bem forte. O que você pode? Quem é que fortalece? É o Senhor. Então todos os meus sonhos, na presença do Senhor, Ele vai me fortalecer, Ele vai te fortalecer, Ele vai te abençoar. Os que mais precisam sonhar são os pais. Ai de um filho que o pai não sonha. Um filho que nasce, que começa a crescer, filhos de pais sonhadores, ele vai romper, porque ele vai adquirir uma mentalidade de vencedor. Você pode, meu filho. O que você quer ser quando você crescer? Aí o menino fala: quero ser médico. Aí o pai fala: ô, meu filho, isso não é para pobre não. Pronto, matou o sonho. Ô, meu filho, isso é possível sim, você vai conseguir sim. Eu vou te ajudar, você vai se esforçar. Meu filho, lembra do sonho? Todo dia o pai lembra para o filho do sonho. Então, meu filho, se quiser conquistar, menos horas brincando, vem aqui, menos televisão, menos Facebook, menos internet. Vem aqui, meu filho, vamos estudar, vamos gerar essa conquista, vamos gerar o hábito de estudar, o hábito da disciplina, porque quem é indisciplinado não alcança nada, mas quem é disciplinado alcança todas as coisas. Meu Deus, isso é forte demais. Disciplina. Vou dar um exemplo. Se você for disciplinado, pode vir o maior da tentação que vier, você consegue dizer não, porque você é disciplinado. Olha José, diante da mulher de Potifar, um cara novo, 17 anos, 18 anos, e não entra na dela. Por quê? Porque ele tem princípio e ele é disciplinado. Ele tinha sonhos, e pelos seus sonhos ele viveu. Eu sei que não é fácil quem é indisciplinado disciplinar filho. É difícil. Como é que disciplina? Isso é, como é que faz cumprir horários se a gente tem dificuldades? Mas é uma guerra que precisa ser vencida. A disciplina vai nos livrar. A perseverança e disciplina são palavras correlatas aqui. Vai nos livrar do fracasso. Está sentado comigo aqui no púlpito. Foi para a bebida, por causa de quê? Indisciplina. Ficou com a vida destruída por mais de 40 anos. Sem força para se levantar. Saiu de Belo Horizonte para cá. Chegou aqui com cara inchada de bêbado. Tu era feio. Porque cara de alcoólatra é feia, é uma cara inchada, é uma pele esquisita, é ou não é? É sério. Quem se lembra dele quando chegou? Era. Aí eu volto a um princípio de sabedoria que Mike Murdock fala. Você vai continuar tendo os mesmos resultados se continuar fazendo as mesmas coisas. Se você fizer diferente, o que, que ele fez diferente? Ele não sabia. O irmão convidou para vir para aqui passar uns dias, não foi assim? Falei.
2: Esse é o meu apóstolo. Mas em novembro de 99, eu tomei a decisão de mudar de vida. Estava cansado daquele tempo de escravidão nas mãos do diabo. Eu já tinha um irmão aqui, o pastor Juraci, muitos conhecem. Mas eu não vim por causa dele. É tanto quanto minha mãe falou, para onde você está indo? Estou indo para o Nápoles. Eu vim por uma questão de obediência a Deus. Eu falei com ele, ele abriu as portas e eu tomei a decisão de 3 dias depois partir para o Nápoles. Vim meu Nápoles em novembro, dezembro, janeiro, fevereiro, ainda na bebida, na cachaça. Conheci hoje esse meu apóstolo, ele olhou para mim, queria até me mandar para o sítio. Lá no sítio tem um lugarzinho para você, se você quiser ir, senão deixa o sítio quieto lá. Aí ele me convidou para ir para o encontro. Fizemos o encontro na Peniel. Em 2000, ainda na presbiteriana, aí de lá para cá, foi só bênção. Mas é como o apóstolo está falando, é a disciplina, era indisciplinado. Mas eu tomei a decisão de me disciplinar diante de Deus e obedecer. E obedecer, primeiro a Deus e segundo os líderes que Ele colocou como autoridade espiritual sobre a minha vida. Por isso hoje estou aqui, não por mim, por causa de Deus e da obediência a eles. Amém?
1: Então veja, cadê o Atevaldo? Vem cá, Atevaldo. Então veja só, ele precisou sair do ambiente que estava. Ninguém para de beber se continua andando com as mesmas pessoas, para. Ninguém para de se prostituir se não sair do meio da turma da prostituição. Tem que mudar os ambientes. Cadê Atevaldo? Vem aqui, meu filho. Atevaldo. Eu conheci Atevaldo nas escadas da rádio, quando eu apresentava ali um programa de rádio. Encontrei Atevaldo sendo puxado pela filha, verdade?
3: Verdade.
1: Puxado pela filha, cego, com a pasta na mão e pedindo dinheiro. Isso?
3: Isso mesmo.
1: E aí ele me pediu, o que, que eu falei?
3: O senhor falou que era para me largar aquela pasta, né? E Deus ia mudar minha história, Deus ia mudar minha vida. Naquele dia eu não fiquei satisfeito, saí de lá cheio de raiva, eu digo que nada, esse pastor quer ajudar ninguém. Mas aí quando eu cheguei na minha casa, tinha uma pessoa que não tinha nada a ver com o Evangelho, e olhou para mim também e disse assim, Senhor Atevaldo, eu conheço o Senhor há tantos anos, um homem trabalhador, e hoje, por causa dessa situação, o senhor anda com essa pasta. Se eu fosse o senhor, eu jogava essa pasta no mato. Quem sabe Deus não pode mudar a sua história? Aí foi que eu fui parar e pensar que Deus tinha usado ele para me avisar. E usou ela também para falar que era uma confirmação de Deus que eu tinha que abandonar aquilo. Dali, Deus mudou a minha história mesmo. Porque eu tomei uma decisão de ser um servo do Senhor. E hoje estou na presença de Deus, estou feliz, porque Deus mudou a minha história.
1: Glória a Deus. Deus recuperou em grande parte as vistas dele, porque hoje anda aí, como você está vendo, numa boa, de bicicleta, para todo lado, trabalhando, e antes ele não podia, ele era conduzido. Por que que mudou? Decisão. Decisão. Mudou o ambiente onde estava. Se eu continuar fazendo as mesmas coisas, eu vou ter os mesmos resultados. Se eu fizer diferente, eu vou ter resultado diferente. Largou a pastinha de pedinte. Se lançou nos braços do Pai. E hoje é um discípulo frutífero. Já ganhou muitos para Jesus e cuida de muitas vidas para a glória de Jesus. A autoconfiança é a certeza interior de que a presença de Deus é a semente para qualquer sonho que você tiver. Isso é, tudo que eu preciso é da presença de Deus. Essa é a semente. E a partir da presença de Deus, eu vou alcançar os sonhos que eu tenho. Você pode dar uma glória a Deus? 1 João 4,4 diz, filhinhos, vós sois de Deus. E já o tendes vencido, porque maior é aquele que está em vós do que aquele que está no mundo. Viu aí? Glória a Deus! Aleluia! Maior é aquele que está em vós. Quem é que está? Diga, Deus! Eu sou morada do Altíssimo! É maior do que aquele que age no mundo, meu irmão. Então, algo dentro de você decide o que está em torno de você. Tem que parar de culpar os outros. Inclusive, pare de culpar seu passado, sua família, sua origem. Porque depois que você confessou a Jesus como Senhor e Salvador, você recebeu tudo o que você precisa para a sua vida ser transformada. Por isso a gente logo se converte, passa o povo pelo encontro. Para se livrar desse passado. Para romper com tudo isso. Deixar tudo lá na cruz e tomar posse da nova vida em Cristo Jesus. Entre em cada ambiente, em cada conversa como um aluno perpétuo. Então, entre nos lugares como um aprendiz. Senhor, o que, que o Senhor quer me ensinar nesse lugar? Quando a gente entra assim, a gente entra mais observador, mais atento, falando menos, ouvindo mais. Amém? É, Senhor, o Senhor me colocou nesse ambiente aqui, o que é que o Senhor quer me ensinar aqui? Glória a Deus! Salmo 139, versículo 14, tem uma declaração tão linda, que diz assim, o salmista diz, eu te louvarei, porque de um modo tão admirável e maravilhoso fui formado. Maravilhosas são as tuas obras, e a minha alma o sabe muito bem. Amós 3,3, acaso andarão dois juntos se não tiver entre eles acordo? Então, eu primeiro tenho que estar em acordo com o Espírito de Deus que está em mim, que habita em mim. Eu tenho que parar de ser dirigido pela minha mente, pelas minhas emoções, pelos meus sentimentos. Hoje, cheguei em casa e fui orar, porque eu percebi que eu estava agindo, falando e tendo atitudes que não tinham a ver com quem eu sou em Cristo Jesus. Aí eu parei, deitei, respirei, orei e fui perceber que eu estava sendo alvo de uma batalha espiritual. E aí eu fui fazer aquela oração que a gente precisa fazer todo dia e às vezes não faz. Toma posse da armadura de Deus, e parte dessa armadura fala, tomo posse do capacete da salvação, declaro proteção para minha mente, proíbo os demônios de atacarem a minha mente. Que eu parei e falei, peraí, eu não tenho motivo nenhum para estar chateado, para estar irado, para estar bravo, ué, por que que eu estou assim? Você entendeu? Então, você tem que estar em acordo com o Espírito Santo de Deus que habita na sua vida. Amém? Glória a Deus. Glória a Deus. Eclesiastes 4:9. Melhor é serem dois do que um, porque tem melhor paga do seu trabalho. Vamos novamente aplicar o texto, que ele é muito forte. Ele fala de andar em unidade, comunhão, de não andar só. Mas vamos primeiro pensar em você como templo do Espírito Santo. Então, se você andar em unidade com o Espírito de Deus, você se torna invencível. Amém? Amém? Glória a Deus. O que você continua dizendo a seu próprio respeito é o que você começa a acreditar sobre você mesmo, com as suas palavras, com a sua conduta e com a sua integridade. Então, se eu começar ou continuar dizendo que eu não posso, que eu não consigo, que eu sou um derrotado, que eu sou um fracassado, que a minha família é fracassada, que o marido é fracassado, que a esposa é fracassada, que nada dá certo, então assim será a minha conduta, porque vai estar em acordo com as minhas palavras. Sua autoconfiança é decidida pela conversa que você tem com você mesmo e o que os outros escolheram comemorar sobre você. Relacionamentos são importantes. Diz a Bíblia, porque pelas tuas palavras serás justificado, e pelas tuas palavras serás condenado, Mateus 12:37. A morte e a vida estão no poder da língua, e aquele que a ama comerá do seu fruto. Isso é, nós somos o resultado disso. Provérbios 18:21. E diz ainda, então aqueles que temiam ao Senhor, falaram uns aos outros, o Senhor atentou e ouviu, e um memorial foi escrito diante dele para os que temiam o Senhor e para aqueles que se lembravam do seu nome. Malaquias capítulo 3, versículo 16. Você é exatamente aquilo que você declara a respeito de si mesmo. Você não é pior nem melhor, você é exatamente o que você declara. E aí eu pergunto, o que é que você declara a respeito de si mesmo? Como é que você se vê? Provérbios 23, 7, versículo 7 diz, porque como imagina em sua alma, assim ele é. É assim. Se você declara, eu sou doente, você é doente. É. Ah, eu estou tão cansado, dá esse comando para a mente, o corpo reflete na hora, você quer cama na hora. Não é assim? E por quê? Que a mesma pessoa que trabalhou o dia todo, mas que tem uma namorada e trabalhou até 8, 9 ou 10 da noite, no maior pique, e ainda quer encontrar a namorada e ele renova as forças, por causa da atitude, porque ele deu um comando, não é? Eu vou ver o meu amor, está cansado. Levanta na hora, toma um banho e já fica no grau. É ou não é? Mas depois o sujeito casa, aí ele chega do mesmo trabalho, no mesmo horário, e ele olha a televisão, olha o sofá e buf, e fala para a mulher, tô morto. A mulher já sabe, desse mato não sai coelho. Aí ela sabe que tem que trocar a fralda dele ali, porque dali ele não levanta. É. Então você é o que você pensa que é, o que você imagina que é. Ah, eu vou morrer. Vai morrer mesmo, pode preparar o caixão. Vai morrer mesmo. Eu vou ter uma vida longa, uma vida abençoada. Eu vou ser feliz, uma pessoa bem sucedida. O que é que vai acontecer? Você vai ser essa pessoa feliz, bem sucedida, uma bênção. Se você decide, nada nesse mundo vai roubar minha alegria. Aí acontecem problemas, mas você decidiu que nada vai roubar a sua alegria. Então você vai para a presença do
4: do Senhor. Senhor, renova meu coração aqui, ó, e eu quero declarar por terra aqui agora tudo que entristece, todo laço. Deus, eu quero liberar aqueles que me magoaram, mas eu declaro que eu sou feliz com Jesus. E aí você é feliz.
1: Outra dica, e última aqui hoje, eu tenho muitas, eu tenho para mais de metro, como dizem. Vamos compartilhar muitas coisas com vocês nos próximos dias. Admita seus erros imediatamente, e logo você descobrirá a solução deles. Olha para quem está do seu lado, começa aí com marido e mulher, diga aí, admita seus erros. Não, um fala para o outro primeiro, porque vocês falam junto um para o outro de uma vez, não dá nem para o outro pensar. Diga, primeiro a mulher fala para o marido, admita seus erros, pode falar aqui. E logo você descobrirá a solução deles. Agora o homem fala para a mulher, admita seus erros, e logo você vai descobrir a solução deles. Admita seus erros. Porque como é que a gente vai romper, vai vencer, se não consegue nem admitir os erros? Não está errado nunca. A gente tem que parar para fazer uma reflexão. Espera aí. Por que que eu estou como estou? Por que que as coisas estão se repetindo na minha vida? Por que que coisas ruins estão, continuam batendo na minha porta? Tem que parar para refletir, peraí, onde eu estou errando, meu Deus? Tem misericórdia de mim? Gênesis 24:40 diz assim, ao que ele me disse, o Senhor em cuja presença tenho andado, enviará o seu anjo contigo e prosperará o teu caminho. Olha que coisa fantástica, hein? Quando Abraão manda buscar uma esposa para o seu filho Isaac, olha só, o Senhor em cuja presença tenho andado. Qual é o segredo do sucesso? Andar na presença de Deus. Olha que confiança, Abraão está dizendo, chama o servo, e ele queria, ele não podia errar, e presta, olha aqui para mim, solteiros, levanta a mão, solteiros, solteiro, presta atenção. Se a mulher fica de mal do seu um mês inteiro, te joga para fora do quarto. Solteiro, levanta a mão. Levanta bem alto assim. Eu vou te dar aqui um segredo do sucesso. Olha para mim, por favor, isso é muito sério. Se você entender isso hoje, sua vida muda. Presta atenção. Se você casar mal, você está lascado. Ué, você está rindo? É para chorar. Ué, é ou não é? Se você casar mal, você está lenhado. Porque esse ouvido aqui sabe de quantas mulheres eu ouço que escolheram mal e estão hoje em grandes lutas. Marido beberrão, marido drogado, marido preguiçoso, marido fedorento, marido lento, marido safado, mulherengo, marido duro, insensível. Já falei de safado. E esse ouvido aqui também tem ouvido de milhares, de muitos e muitos homens reclamando, casou com uma mulher sensual, onde ela passa desperto os olhares dos homens. Graças a Deus que eu não casei com assim, não dava para mim não. Uma mulher que anda para chamar a atenção dos outros, ministério de boi, diga, está repreendido. E é engraçado, fora de casa anda assim, igual o galo na goteira, na ponta do salto, toda dura, aperta tudo, e agora já tem até seio que põe ponta no bicho de novo.
4: como é que chama? Eu falei, é sutiã. Falei, seio? Sutiã que põe ponta no bicho de novo. Eu não sabia dessa. E em casa, anda uma outra pilha. Marido chega, caiu tudo. Hahaha, é de chorar. Marido chega e encontra a mulher com as roupas dele, as bermudas dele, as camisas dele. Camisa que já era para ter colocado para passar pano na casa, ela está vestindo. Descabelada, desarrumada, sem uma corzinha, um rouge, um negócio. Um blush. Um batom. Um negocinho no zóio. Sério? O que eu tenho ouvido de homem reclamar de uma mulher destemperada, desequilibrada, gastona, torra tudo, compra a cidade, compra até casa pegando fogo, é para pagar em 10 vezes, me dá aqui que eu quero, compra até mosquito da dengue, fiado, meu Deus, educa os filhos mal, tudo largado, fofoqueira, você acha que tem coisa pior, acho que uma das piores coisas ainda, uma mulher linguaruda, fala mal de todo mundo, sabe da vida de todo mundo, murmuradora, o provérbio, Salomão diz que é melhor morar lá em cima, olha ali, olha para essas tesouras aí, melhor morar lá no canto eirado do que com uma mulher rixosa e iracunda, você chega em casa e ela está de cara feia. Você já tem que encarar uma mulher de TPM, um bocado de dia. Passado esse ginda, continua de cara feia, misericórdia. Então eu vou repetir. Abra teu olho. Se você casar mal, você está lascado. Todo homem bem sucedido casou-se bem. E vou dizer mais. Ninguém falou, fala Deus. Tem homens cegos, que Deus deu a ele uma mulher nobre, e ele não conseguiu ainda ver, que tem uma mulher muito especial, com muita grandeza e com muita nobreza na vida dele. E tem muita mulher que ainda não percebeu que Deus lhe deu um príncipe, um homem honrado, trabalhador, um guerreiro, um homem e tanto. Parece que tem um chão de mulher de bandido, gosta de sofrer. Tem um homem e tanto do lado, mas não consegue ver que tem uma bênção do lado. O Senhor em cuja presença tem andado, enviará o seu anjo e prosperará o teu caminho. Fique em pé, por favor. Parar aqui, tanta coisa para falar, me empolgo para falar dessas coisas. Eu queria que viesse à frente para a gente orar, só aqueles que entenderam. Não, Deus falou comigo. Eu ouvi, entendi. E eu quero, nesse início de ano, tomar uma atitude diante de meu Deus. Diferente, eu quero mudar. Eu queria que você se colocasse diante de Deus. Faça alguma coisa que chame a atenção do Pai. Vai falando com Deus em nome de Jesus. Jovens, tome uma posição. Esse negócio é tão sério que eu falei para vocês aqui hoje. Mude as companhias, mude os ambientes. Mude, mude, mude, mude, mude. Decida honrar seus pais, ouvir seus pais. Oh, Jesus. Peça para o Senhor me dê essa mentalidade de vencedor. Essa pessoa, meu Deus, que tem sonhos, devolva meus sonhos. Muitos de vocês pararam de sonhar. Está vivendo, lá vai tocando. Está naquela da música, deixa a vida me levar.
1: Não, é você que vai levar a vida, não é ela que vai te levar, é você quem vai determinar como é que serão os seus dias, como é que será o seu amanhã. Agora põe a mão como quem recebe. Vamos renunciar àquela mentalidade de derrotado. Vamos lá? Diga: Senhor Jesus, eu renuncio agora à mentalidade de derrotado, de fracassado. Eu cresci ouvindo que eu não podia vencer, que eu não podia alcançar. Eu estou renunciando toda herança maldita, toda herança de derrota, de fracasso, de pobreza, de ruína, e eu declaro que em Jesus, que habita em mim, eu posso todas as coisas. Eu sou mais do que vencedor por Cristo Jesus, que habita na minha vida. Muda a minha vida, Jesus. Abra os meus olhos, Espírito Santo. Revela-me, mostra-me e usa pessoas que eu considero gente madura espiritualmente para me mostrar aonde estou errando e o que devo fazer para ter uma vida feliz. Senhor Jesus, o Senhor falou muito comigo nesta noite, por isso eu vim à frente. Eu dei um passo, uma decisão de mudança de vida. Portanto, declaro: eu vou fazer diferente para ter resultados diferentes. Senhor Jesus, Espírito Santo, transforma a minha estima. Eu quero uma autoestima. Eu quero uma maneira nova de ver a vida, uma maneira nova de agir, em nome de Jesus, amém. Pai, eu estendo a minha mão sobre esse povo, porque sei que aqueles que com sinceridade fizeram isso, o Espírito do Senhor já está operando na vida deles. E eu declaro: você não é um aborto, você é uma bênção. Você não é um derrotado, você não vai ser dirigido pelas circunstâncias, você vai dirigir as circunstâncias. Você tem uma outra herança, a sua herança é em Cristo Jesus, herança de nobre, de príncipe, de princesa, de vencedor, de vencedora. Você, em nome de Jesus, diante das lutas, dos problemas que você enfrenta, você toma a partir de hoje a decisão de ser feliz, de não aceitar o caos como natural na sua vida, em nome de Jesus, amém e graças a Deus.
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1: Vinte e 3 horas e 47 minutos.
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0: 23 horas e 59 minutos.
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2: Glória a Deus. A ti toda honra e toda glória, Senhor. Cantemos para o Todo-Poderoso.

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3: O texto dessa noite está registrado no livro do profeta Isaías, no capítulo 6, do versículo 1 em diante, que diz assim: No ano em que morreu o rei Uzias, eu vi o Senhor assentado sobre um alto e sublime trono, e as orlas do seu manto enchiam o templo. Os serafins estavam acima dele, e cada um tinha 6 asas. Com 2 cobriam seus rostos, com 2 cobriam seus pés, e com 2 voavam. E clamavam uns aos outros, dizendo: Santo, santo, santo é o Senhor dos exércitos. Toda a terra está cheia da sua glória. Os umbrais das portas se moveram com a voz do que clamava, e a casa se encheu de fumaça. Então disse eu: Ai de mim, que vou perecendo, porque eu sou um homem de lábios impuros, e habito no meio de um povo de impuros lábios. E os meus olhos viram o Rei, o Senhor dos exércitos. Aleluia! Bendito seja o teu nome, Senhor. Você pode tomar o seu assento nessa noite, queridos. Nós vamos falar nessa noite, queridos, sobre a necessidade de termos um encontro com Deus. Qual é essa necessidade? Eu vou mostrar para cada um de vocês nessa noite que cada um de nós temos uma necessidade específica de um encontro específico com Deus. Eu vejo centenas de pessoas aqui e cada um tem uma história para contar. Alguém aqui veio para Jesus através de um parente. Alguém aqui que veio por causa de uma enfermidade. Alguém aqui que teve encontro com Deus porque viu o exemplo de alguém, do seu pai, da sua mãe. Alguém aqui que, embora tenha nascido em um lar cristão, teve que ter uma experiência, um encontro com Deus. Há uns dias desses eu pregava exatamente essa mensagem, falando do profeta Isaías, o profeta messiânico, o profeta que mais falou sobre o Messias, sobre Jesus Cristo, porque Jesus é o Messias, é o enviado de Deus, é o ungido de Deus, Jesus Cristo de Nazaré. E eu falava que a linguagem de Isaías, ele dizia: no ano em que morreu o rei Uzias. E eu dizia que o rei Uzias era a figura de majestade para o povo de Israel, inclusive para Isaías. E no ano então em que essa imagem desapareceu, em que Uzias morreu, Isaías pôde ver a imagem de Deus assentado sobre o trono. Ele pôde contemplar quem era o verdadeiro rei dos reis, o poderoso e soberano. Isaías tem agora um encontro com Deus. Isaías não veio a Deus por acaso, não aconteceu de maneira banal. Aconteceu algo que impactou a vida deste homem. Mas eu gostaria de chamar a sua atenção, porque antes deste homem ter um encontro com Deus, eu queria que você prestasse bastante atenção nisso, que vai falar muito com você. Antes dele ter um encontro com Deus, antes dele ter essa experiência com Deus, ele já era profeta. Ele já profetizava. Ele já ministrava a palavra. Ele já servia a Deus. Antes de ter esse encontro, essa experiência com Deus, eu queria deixar bem claro, enfatizar bastante nessa noite, que este encontro que eu estou falando com Deus, gente, é uma experiência inesquecível que nós precisamos ter com Deus. Uma experiência que, como eu falei no começo, nos mudará, nos transformará. Essa experiência que Isaías teve com Deus o transformou. Nunca mais ele foi o mesmo. Esse encontro que nós precisamos ter com Deus nos mudará. Se nós tratávamos Deus de uma forma, agora nós vamos tratá-lo de outra. Se nós vivíamos de uma forma, agora nós vamos viver melhor. Se nós tratávamos a nossa mãe de uma forma, nós vamos tratar agora de outra, nós vamos tratar melhor, nós vamos honrá-la, nós vamos dar o devido valor. Se nós tratávamos nosso pai, e mesmo que tratássemos mal, nós agora vamos tratá-lo bem, nós vamos honrar, porque sempre um encontro com Deus marca as nossas vidas e nos transforma para melhor. Quantos creem nisso? A necessidade de termos um encontro com Deus é necessário, sim. Mas o que é que eu vou falar nessa noite? Porque é chover no molhado dizer, é necessário termos um encontro com Deus. Claro! Mas quais são as evidências de que nós necessitamos ter um encontro específico com Deus? Por exemplo, se eu tenho aqui nessa noite alguém que está vivendo um conflito conjugal, uma situação no seu casamento, que você até está pensando em abandonar a sua esposa, trocar o seu marido, sair de casa, você está precisando ter um encontro com Deus. Quem sabe você que está me ouvindo nesta hora está precisando ter um encontro com Deus, porque você está pensando em dar cabo da sua vida, em tirar a sua própria vida. Você não precisa dar cabo da sua vida, você não precisa tirar a sua vida, você está precisando é de ter um encontro com Deus, um encontro que vai transformar a sua vida. E não importa se você é pastor, diácono, presbítero, tem um cargo na igreja, é crente desde criança, já ganhou várias almas, evangeliza, faz parte do grupo de intercessão, não adianta. Isaías já era profeta e ele precisava ter um encontro com Deus. Quais são as evidências que nos mostram a necessidade de termos um encontro com Deus? Quais são? São muitas. Estou falando nessa noite para alguém que está aflito. Estou falando nessa noite para alguém que está com medo da velhice. Estou falando para alguém nessa noite que está amargurado, magoado, cheio de mágoa, cheio de ira. Estou falando nessa noite para alguém que está com um espírito de vingança. Eu estou falando nessa noite para alguém que foi abusado sexualmente. Eu estou falando nessa noite para alguém que está sentindo vontade de abusar de alguém sexualmente. Você está precisando ter um encontro com Deus. Eu estou falando para alguém nessa noite que está necessitando de ter um encontro com Deus. Quais são as características, as evidências que nos mostram a necessidade de um encontro com Deus? Primeiro, quando apontamos os pecados dos outros, mas nós não vemos os nossos próprios pecados. Quais são as evidências que nos mostram a necessidade de encontro com Deus? Quando apontamos os pecados dos outros, mas não vemos os nossos próprios pecados. Por 9 vezes, desde o capítulo 1, Isaías, o profeta Isaías, no versículo 4, ele está dizendo: ai deste, ai daquele, ai de você, ai da nação pecaminosa. O capítulo 3, o verso 9 diz: ai dos pecadores, ai de sua alma. O versículo 10 do capítulo 3, ele está dizendo: ai dos ímpios. Do versículo, o capítulo 5, verso 8, ele diz: ai dos que ajuntam casa a casa. No versículo 11, ele diz: ai dos que levantam cedo de manhã para correr atrás de bebida, dos alcoólatras. E olha, a lista dele continua. No versículo 18 diz assim: ai dos que puxam pela iniquidade, ai dos vaidosos. Olha, continua, versículo 20: ai dos que ao mal chamam bem e ao bem chama mal. Isso aqui tudo é verdade, mas olha o que, olha onde Isaías vai. Isaías diz: ai dos que são poderosos para beber vinho e valentes para misturar bebida forte. Por 9 vezes ele está enxergando o pecado de um, e ele está apontando: ai de você, ai de você, ai de você, ai da nação pecaminosa, ai de você. Até que ele tem um encontro pessoal com Deus. E quando ele tem um encontro com Deus, ao invés de ele dizer: ai de você, ai de você, ele diz: ai de mim, ai de mim. Porque quando nós não temos um encontro com Deus, nós nos achamos mais santos do que os outros. A gente acha, quando nós não temos um encontro com Deus, podemos ser até profetas, como Isaías era. Podemos até pregar, como eu estou pregando nessa noite. Podemos até conhecer a Bíblia. Podemos ser teólogos, doutores da lei. Podemos até ter uma eloquência, falar bonito, uma oratória invejável. Mas quando nós não temos encontro com Deus, nós olhamos para todos e achamos as pessoas inferiores a nós. Porque Deus fala comigo, porque Deus mostra para mim, porque eu sou mais puro. Eu já vi muito isso, gente. Olha, pastor, eu não quero mais fazer parte desse grupo, porque eu tenho um coração puro, pastor. Quer dizer, os irmãos têm um coração sujo. Olha, eu não me misturo. A Bíblia diz que eu não devo me assentar na roda dos escarnecedores. Não se deve sentar com os escarnecedores para concordar com eles ou para somente ouvir. Mas você pode sentar para evangelizar, para fazer a diferença, para pregar e anunciar Jesus. Quando Isaías não teve encontro com Deus, ele só dizia: ai dele, ai daquele, 9 vezes. Mas quando ele tem um encontro com Deus, eu vi o Senhor, ele diz: ai de mim, que eu sou pecador, eu tenho lábios impuros e habito num povo de impuros lábios. Gente, o apóstolo Paulo, quando ele escreve ao seu discípulo, preparando, ele diz: tem cuidado de ti, Timóteo, tem cuidado de ti. Ou seja, cuida da tua vida, Timóteo. Olha para a tua vida, Timóteo. Antes de você apontar alguém, olha para você, Timóteo. Tem cuidado de ti, vigia, Timóteo. E nós temos que ter muito cuidado com isso, gente. O próprio Paulo, escrevendo à igreja em Corinto, no capítulo 11, no verso 28, ele diz: examine-te, pois, a ti mesmo. Examine-se. Não é você examinar quem está do seu lado, não é você examinar seus filhos, não é você examinar sua família, o seu patrão. Examine-se, pois, o homem a si mesmo, e aí toma uma atitude. Coma deste pão ou beba desse cálice. Examine-se. Como eu posso saber a evidência que me mostra a necessidade de ter um encontro com Deus? Como quando eu tenho uma facilidade de apontar as outras pessoas, que fulano não vem à igreja, que fulano está desviado, que fulano não devolve o dízimo, porque fulano é um pecador. Sabe, queridos, eu estava analisando como a gente pode enxergar a nós mesmos. Examine-se, pois, a si mesmo. Como eu posso me enxergar, me examinar a mim mesmo? Como a gente vê? Como você consegue ver? Ora, logicamente, para nós nos enxergarmos a nós mesmos, que foi o conselho que Paulo deu a Timóteo, é preciso, primeira coisa, para você enxergar a si mesmo, é preciso você ter visão. É preciso você ter olhos espirituais abertos. Segunda coisa, para você se enxergar, é preciso você ter o que todos, eu creio aqui, usaram antes de vir, antes de sair de casa. Uma das coisas que você usou, e eu tenho certeza que as irmãs, multiplicadas vezes mais do que nós, é o chamado espelho. Para você se enxergar, o que é que você usa? Espelho. E a própria palavra chama a si própria de espelho. A Bíblia, gente, é o nosso espelho. Você quer saber como você está? Você quer saber como você está fisicamente? Externamente? Você vai para diante de um espelho, não é verdade? Como é que está o seu cabelo? Aí você vai para o espelho e vê. Como é que você está? Deixa eu dar uma olhada aqui. Interessante que esses vidros da igreja viraram espelho, né? De vez em quando eu vejo alguém olhar, se olha. Agora você quer saber como você está com Deus? Como está o seu espírito? Porque você não é esse corpo, você sabia? Você tem esse corpo, mas você é o espírito, a essência, o sopro que Deus soprou, o fôlego de vida. Para você saber como você está, esse espelho aqui te mostra. É esse espelho aqui que vai te mostrar. É por isso que você não pode confiar em pessoas que dizem para você que vocês são de uma forma ou de outra. Vocês têm que ir para a palavra. É a palavra que vai dizer quem você é, como você está. Mas também, se você for para o seu quarto, você tem a visão. Primeiro, você tem um espelho no quarto. Segundo, ou no banheiro, ou na sala. Mas você chega lá e está tudo escuro. Adianta você ter olhos e ver? Adianta você ter espelho? Você precisa de luz. A luz, meus irmãos, é o Espírito Santo. Você enxerga com a visão espiritual. A palavra vem e te mostra, mas é o Espírito Santo que nos convence do pecado, da justiça e do juízo. Você precisa da presença do Espírito Santo. Nós precisamos do Espírito Santo. Quantos estão entendendo? Mais evidências que nos mostram a necessidade de um encontro com Deus. Quantos aqui acham que precisam nessa noite de um encontro com Deus? quando existe uma área em nossa vida que está sendo dominada pelo pecado. Há algo, você que está me ouvindo nessa noite, há algo na sua vida que está sendo dominado pelo pecado? Isaías disse: ai de mim, porque eu sou um homem de lábios impuros. O que será que Isaías tinha? Um problema específico aqui no falar. Há muitas pessoas que estão exatamente assim. Paulo, escrevendo aos Romanos, capítulo 6, verso 12, ele diz: não reine, portanto, o pecado em vosso corpo. Há muitas pessoas que, ao invés de ser o templo do Espírito Santo, têm sido casa de demônios. Infelizmente, a sua vida tem sido um conforto para a iniquidade. Nos seus lábios, só murmuração. Nós precisamos vigiar, gente, senão a gente só se pega falando dos outros, e sempre mal. E geralmente tem uma inveja quando nós estamos falando de alguém, estamos falando mal de alguém. O apóstolo Paulo, escrevendo aos Romanos, capítulo 8, a igreja em Roma, no versículo 8, ele diz: os que estão na carne não podem agradar a Deus. Como nós sabemos que nós precisamos ter um encontro com Deus? Quais são essas evidências que nos direcionam para a necessidade de um encontro com Deus, quando existe uma área em nossa vida que está sendo dominada pelo pecado? É a corrupção, é a prostituição, é a mentira, é o engano. Há pessoas que têm morte na língua, e a palavra diz: não deis lugar ao diabo. Gente, quando nós damos lugar para o diabo, ele arrasa. Ele não tem pena, ele não tem sentimentos, ele é um ser angelical. Ele não tem sentimentos. Ele quer matar, destruir, roubar. Ele quer aniquilar, ele quer atropelar, ele quer arrastar. E todos os dias ele faz isso, incansavelmente, incessantemente. Todos os dias Satanás arrasta muitos para o inferno. Isso é uma realidade. É a mais triste realidade da história. É essa. Por quê? Porque muitas pessoas estão vivendo segundo a carne. E como o apóstolo Paulo diz em Romanos 8:13, os que vivem segundo a carne caminham para a morte. Quantos estão nesta hora caminhando para a morte? Quantos estão nesta hora fumando, bebendo, até rindo nesta hora, mas daqui a poucos instantes estarão no inferno? Eu posso exemplificar para vocês quantos nessa hora estão exatamente nessa hora contraindo AIDS sem saber. Quantos nesta hora estão contraindo AIDS por drogas? Quantos estão deitando nesta hora com a mulher casada e serão mortos nessa noite? Quantos nessa noite, meus irmãos, descerão ainda ao inferno? Por quê? Porque a sua vida está totalmente dominada pelo pecado. Aí passam pela frente das igrejas hoje, olham e diz: rebanho de otários, eu vou curtir a minha vida. Morre. Quantos estão assim, meus irmãos? Mas eu quero nessa noite perguntar mais uma vez, pois esse texto fala de mais evidências que Isaías viveu mais evidências que nos mostram a necessidade de encontro com Deus. Você já fez isso? Já? Botou as mãos nos ouvidos, lá, lá, lá, lá, lá, lá, lá, lá, lá, lá, lá. E seu pai dizendo, menino, menino, lá, lá, lá, lá, lá, lá. Você fez isso já? Sua mãe reclamando, não vai, não vai, não vai. Eu vou, vou e vou. Não adianta a senhora falar. Muitos estão assim, queridos. Já não ouvem mais a voz de Deus. Estou nem aí, estou nem aí. Isaías diz, depois disso, eu ouvi a voz do Senhor. Depois disso, há muitos que é assim, só quando o pau quebra dentro de casa, só quando não tem mais jeito, só quando a pessoa está na UTI, depois disso eu ouvi a voz do Senhor. Mas antes disso eu faço o que der na minha cabeça, ninguém tem nada a ver com minha vida. Bota a mão na cara da mãe e diz, se meta com a sua vida. E agora sou bem grandinho. É assim que muitos estão fazendo. Jesus disse, eu estou à porta e bato. Se alguém ouvir a minha voz. É uma condição, se alguém ouvir a minha voz. Preste atenção nesse versículo, porque não é algo comum. Se alguém ouvir a minha voz, é como se nessa noite Jesus está aqui dizendo, eu estou à porta e bato, eu quero entrar na sua vida, eu quero dirigir a sua vida, eu quero fazer você mais do que vencedor, eu quero transformar a tua vida, o teu caminhar, se alguém ouvir a minha voz. Mas só se alguém ouvir a minha voz, aí eu entrarei, cearei com ele e ele comigo, eu satisfarei as suas necessidades, é o que Deus está dizendo, matarei a sua fome, a sua sede, as suas frustrações eu tirarei, suprirei as suas necessidades. O maior engano que o diabo pode estar trazendo para a juventude hoje, meus queridos, que até pessoas coerentes, que não conhecem a palavra, sabem hoje. Eu estava ouvindo alguém falando sobre essa facilidade que é hoje. Domingo passado, eu vi um quadro do apresentador Silvio Santos, que eu disse, meu Deus, onde o homem chega? Um homem dessa idade, trabalhou tanto na vida, já conseguiu tanta riqueza, tanto poder, tanta fama, apresentando um quadro onde as pessoas se apresentam, são ridicularizadas para beijar alguém em plena rede nacional que não conhece, principalmente as mulheres, né? Porque hoje, infelizmente, ainda temos uma sociedade machista, mas é uma visão, principalmente sobre as mulheres, onde não se sabe o nome, onde já vai logo beijando, se conhecendo, vai logo para a cama sem se conhecer. Eu estava ouvindo um homem que nem servo de Deus é, nem serve a Deus, dizendo que tudo que é conseguido com facilidade, geralmente nós não damos valor. E é verdade. E tudo que é conquistado com luta, com dificuldade, que a gente paga um preço, a gente valoriza mais. Não é verdade? É verdade. E o maior engano do diabo é fazer com que os jovens se entreguem. Hoje, se exibir uma cerveja, um cigarro, é sinônimo de que a pessoa está realmente aproveitando a vida. É um grande engano. Quais são as evidências, uma delas, que nos mostra a necessidade de termos um encontro com Deus, quando já não ouvimos a voz de Deus? Deus tem nos falado constantemente, gente, e Ele nos aponta sempre, nos mostra sempre o que Ele deseja de nós. Agora olha que mesmo como profeta, Isaías teve que ter essa experiência com Deus. E esse encontro com Deus, meus irmãos, que nós precisamos ter, mudou a vida de Isaías. Eu queria que você aproveitasse nesta hora e você pedisse para que você possa ouvir a voz de Deus, que você não saia deste lugar, que não seja apenas o homem aqui, você está me ouvindo apenas a minha voz, mas que seja o Espírito Santo, que você consiga ouvir a voz de Deus. Você poderia só pedir por um instante isso a Deus? Você poderia dizer: Senhor, eu quero ouvir a tua voz. Espírito Santo, eu não quero sair deste lugar sem ouvir por um instante sequer a sua voz. Eu tenho certeza que alguém nessa noite aqui já ouviu a voz de Deus. Mas eu tenho certeza que nessa noite há alguém aqui que ainda precisa ouvir a voz de Deus. Quando Isaías, ele viu que ele apontava mais os pecados dos outros do que os seus próprios pecados. Agora ele já não dizia: ai de vocês. Ele dizia: ai de mim. Quando ele viu que havia uma área em sua vida que estava dominada pelo pecado, ele disse: eu sou um homem de impuros lábios. Quando ele viu que não ouvia a voz de Deus, agora ele disse: eu ouvi. Depois disso, eu ouvi a voz de Deus. Então, queridos, esse encontro mudou a vida de Isaías, do profeta Isaías. Mudou a vida dele, essa experiência mudou a vida dele. Ele já não via Deus como ele via antes. Uma pessoa carrancuda, carrasca. Ele não via agora as pessoas como ele via antes, de cima para baixo. Agora ele se coloca, ele disse: eu sou pecador. Esse encontro mudou a vida de Isaías, por quê? Porque Isaías contemplou a glória da soberania do Senhor. Sabe, gente, quando nós olhamos para Deus como um soberano, nós descansamos, porque Ele tem o controle de todas as coisas. Ele disse: eis que eu vi o Senhor assentado sobre um alto e sublime trono. Ele tem o controle. E essa visão que Isaías tem, outros também tiveram. Essa visão traz consolo. Essa visão traz conforto. Quando Estevão, que estava sendo apedrejado, também teve essa visão, ele foi confortado, recebendo pedradas, recebendo, meus irmãos, indo para a morte, ele teve uma visão, e essa visão trouxe consolo para Estevão. Você que está sendo apedrejado, recebendo pauladas, recebendo pedradas da vida, olha para cima, olha para o alto, tenha também essa visão maravilhosa. Veja, o Senhor está assentado no alto e sublime trono, e Ele tem o controle de tudo, e Ele está cuidando da sua vida, Ele está cuidando de você. É por isso que você não morreu até hoje. É por isso que você teve aquele livramento que você não esquece, que marcou a sua vida. Porque todos nós temos uma marca de um livramento de Deus em nossa vida. A marca da minha vida foi no afogamento, onde eu já havia entregado a minha vida já. Eu tinha bebido tanta água, eu tinha cerca de 16 anos. E demorou tanto que eu já tinha me conformado, já vou morrer. E ali eu fiz uma aliança com Deus: Senhor, se o Senhor me der uma outra oportunidade, eu vou te servir até o resto da minha vida e gastar a minha vida contigo. E Deus me deu uma oportunidade. Um rapaz numa prancha de surf, ele me viu não sei como e me tirou lá do fundo. Você tem uma marca de um livramento que Deus trouxe para você. E esse livramento é como se Deus estivesse te dizendo: você é o instrumento em minhas mãos, eu quero te usar, você será muito útil na minha presença. Meus queridos, Isaías contemplou a soberania de Deus, assim como Misael, Ananias e Azarias, Sadraque, Mesaque e Abidnego. A fornalha estava aquecida 7 vezes mais, amarraram-nos, e quem foi levá-los e jogá-los na fornalha, morreram queimados, quem os lançaram? Mas a Bíblia diz que eles saíram da fornalha, porque lá havia um quarto homem que era semelhante ao Filho dos Deuses. Jesus estava naquela fornalha. Mas antes daquele livramento, esses 3 jovens tiveram a visão. O nosso Deus é poderoso. Se Ele quiser, Ele pode nos livrar da morte. Oh, majestade! Nabucodonosor não era um rei, ela era o imperador, o maior imperador e um dos maiores da história. Mas o poder de Nabucodonosor, meus queridos, não intimidou aqueles 3 jovens. Por quê? Porque eles criam que eles tinham um Deus que era mais poderoso do que Nabucodonosor. Falar isso hoje é fácil, imaginar isso hoje é fácil. Agora imaginem eles diante da fornalha aquecida 7 vezes, sendo amarrados para serem lançados, e Nabucodonosor perguntando: vocês não querem se prostrar? Há pessoas hoje se prostrando por tanto menos, por muito menos. Você não quer se prostrar? Te dou 1.000 reais. Você não quer se prostrar? Eis aqui o meu corpo, eu me entrego para você. Você não quer se prostrar? Traia, passa para o meu lado, venha. Há muitas pessoas se prostrando por muito menos. Eles não tinham nada a ganhar sem se prostrar, mas eles tinham uma fé inabalável. Se esse Deus quiser, Ele pode. Mas também se Ele não quiser, nós estamos aqui para servi-lo. Essa visão da soberania de Deus nos traz coragem, nos traz esperança. A gente crê que Ele está no controle de tudo. Porque esse encontro mudou a vida de Isaías? Porque Isaías contemplou a glória da santidade do Senhor. Oh, gente, oh, meus queridos, nós procuramos a santidade do Senhor e muitas vezes nós não encontramos porque não procuramos direito. Vamos procurar a santidade desse Deus, gente. A santidade desse Deus a gente não vai achar em outro lugar senão na sua palavra, senão no momento como esse, a explanação da sua palavra, senão como daqui a pouco, onde nós levantaremos a nossa voz e nós diremos: ó, Senhor, me usa, me limpa, me transforma, eis-me aqui, Senhor. Eu quero ser santo. Eu quero ser santo. Você quer ser santo? É impressionante o número de pessoas que não querem mudar, não querem se separar para Deus, preferem viver assim como estão. E até sabem que estão fazendo o que não é certo, o que não agrada a Deus. Estão vivendo uma vida de engano, estão no homossexualismo, estão no adultério, estão vivendo uma vida mentirosa, roubando a Deus, mas não conseguem. Esse encontro mudou a vida de Isaías porque ele contemplou a glória do Senhor. Você precisa contemplar a glória da santidade de Deus. Sabe como é que Deus nos vê, gente? Ele só pode conseguir nos ver através de um óculos especial. É o sangue de Jesus que nos purifica de todo pecado. Porque Deus não consegue ver o pecado porque Ele é santo. Nele não há engano. Nele não há falsidade, nele não há hipocrisia, nele não há mentira. E nós precisamos também cada dia mais nos separar para esse Deus, se santificar. Sabe por que essa experiência mudou a vida de Isaías? Porque ele contemplou a glória do amor de Deus, ele experimentou a graça do seu perdão. Um Deus santo que tocou a boca de Isaías, tocou os seus lábios e disse: a tua iniquidade foi tirada e purificado foi o teu pecado. A tua iniquidade nessa noite pode ser tirada, nesta hora. Você não precisa nem estar próximo de mim. Você só precisa ir aonde você está, confessar com a sua boca e crer com o seu coração que Jesus Cristo é o Senhor, que Ele veio aqui nessa terra, que Ele deu a sua vida, que Ele derramou o seu sangue gota a gota por amor. Foi isso que Isaías contemplou, a glória do amor desse Deus, e a graça do seu perdão, o favor que nós não merecemos. Um Deus santo, que só podia ser Ele mesmo, porque sem derramamento de sangue não havia remissão de pecados. Então Ele vem e o seu sangue precioso, puro, sem pecado, é derramado para comprar a mim e a você. Jesus te comprou e está à sua disposição. Essa iniquidade, esse pecado pode ser removido da sua vida nesta hora. Só basta você crer, você se entregar para esse Deus. Basta você dar um passo para Ele, basta você chamá-lo para tomar conta da sua vida nessa noite. E só deixa o resto com Ele, o resto Ele fará por você.
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4: Meia-noite e 49 minutos.
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1: Vamos sair da frente aí, negão. E aí, Thiaguinho?
2: Aqui é só alegria aí, negão.
1: Vamos mandar uma mensagem pra essa galera aí?
2: Com certeza, sem dúvida. Se prepare, meu negão.
1: Vamos nessa. Canta aí.

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Quer vir? Vem comigo!

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eu sei que o teu vento vai soprar, Pai, e vai me levar. Tudo que eu te peço é que o Senhor mantenha meu coração puro, humilde, as minhas mãos limpas, porque aí eu vou saber que onde eu estiver, o Senhor vai estar olhando para mim.

0: 1:46.
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7: 2:04.
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1: Hoje, nós vamos aprender uma história muito legal. Ela fala da criação de todas as coisas.
2: Mas, Tia Axa, a gente poderia contar essa história de um modo diferente.
1: Ok, Bia, mas como?
2: Cantando!
1: Legal, Bia! Então, vamos louvar?

0: De animaizinhos de estimação?
1: Claro que sim!
0: Ah, eu também gosto muito! E foi no quinto dia que ele fez todos os animais.
1: E no sexto dia?
0: Fez um homem, a criança.

0: muitas coisas em apenas 6 dias. E no 7º dia, ele descansou?
1: Sim, Bia, mas ele não somente descansou, ele abençoou.

0: Sou criança, minha escolha já fiz, e a este Deus eu vou servir.
1: Gente grande eu já sou, mas também vou louvar a esse Deus que tudo fez por me amar.
2: E essa foi a história da criação.
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0: 2:42.
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0: 3:21.
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querido. O pão da vida está em nós, então ressuscitaremos multidões. Levante as suas mãos e diga:

Existe uma ardente expectativa. A criação deseja ver, nesses últimos dias, a manifestação dos filhos de Deus. Nós, como igreja, temos que sair das quatro paredes e temos que ir, querido. Essa é a nossa missão. Essa é a minha missão. Essa é a tua missão.

0: Esse é o livro mais precioso. Isso aqui sim é um tesouro. A Bíblia é o nosso guia. É a palavra viva de Deus, que tem resposta para todas as coisas, em todos os momentos, em todas as situações. E eu guardo essa palavra aqui, ó, no meu coração. Uma das coisas mais valiosas que eu posso passar para o meu filho e deixar de herança para o meu filho é a palavra de Deus. São as promessas de Deus. E dizer para ele: Nicolas, se você meditar nessa palavra de dia e de noite, você caminhar em cima do que diz essa palavra, você vai ser bem sucedido, filho. E você vai ter um caminho próspero e abençoado. São valores que não se perdem. São tesouros que ficam guardados. São sementes que são lançadas e que fazem a diferença na vida de qualquer pessoa que abre o seu coração e guarda e esconde esse tesouro aqui dentro. É por isso que eu falo e peço para o Senhor todos os dias da minha vida, em todos os momentos. Sonda o meu coração, Senhor, vê se há em mim algum caminho mau. E guia-me pelo caminho eterno. Esconde-me debaixo das tuas asas.
1: 3:44.
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8: 4 horas e 4 minutos.

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5: 5:02.
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pelo dom que me deste. 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

no braço desta viola, ouça o que eu vou falar. Ao escrever estes versos, a vocês eu confesso que comecei a chorar. Havia uma fazenda, um casal de fazendeiros muito ricos, e a Deus, que de Deus não quiseram acreditar. Mas nem sempre a gente entende quando este Deus quer trabalhar. De repente naquela fazenda tudo começou a mudar. 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
2: 6 horas e 28 minutos.
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5: 7 horas e 14 minutos.

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0: 7:48.
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de joelhos ao chão. Pedia que Jesus tirasse o seu filho da penitenciária. E Jesus atendeu.

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Bom dia, senhoras e senhores. Quem possa falar e possa assim dizer, eu sou seu filho. E aonde não tiver o canso da minha voz, eu tenho certeza que o senhor está em todos os corações do Brasil e do mundo. Porque tem tantas coisas acontecendo, mas o senhor não permite que aconteça com seus filhos, verdadeiro que o senhor ama. O cobertor e o guarda-chuva que o senhor dá por nós, para assim amenizar o nosso sol, amenizar o nosso frio à noite, eu tenho certeza que é de coração que o Senhor entrega em nossas mãos. Meu Pai, estou aqui mais um domingo e mais outros domingos que vem pela frente para a gente poder estar aqui nesse programa. Só o Senhor que possa permitir e só o Senhor que possa dar sabedoria a todos nós para nós poder continuar fazendo esse programa. Um bom dia, minha família eunapolitana. E agora eu vou lá em São João do Paraíso. Bom dia a todos vocês. Eu estive em São João do Paraíso no feriado, né? Graças a Deus, acabando de fechar a nossa parceria em nossas rádios fora de Eunápolis. Agora também vou dar um bom dia especial para Belmonte. Muito obrigado, Belmonte, que está aí também retransmitindo o nosso programa. E a nossa live já começou ali, subindo com vontade. Porque quando a gente entra nessa emissora, sempre o pessoal está do outro lado dando parabéns a gente. Vamos agora em Itapebi. Bom dia, Itapebi. Todos vocês em Itapebi que estão curtindo o nosso programa, está aí sendo retransmitido em Itapebi. Agora vamos aqui em Itajimirim, que está mais pertinho da gente. Muito obrigado a todos vocês, Itajimirim, que amanheceu o dia hoje, acordando maravilhosamente, tomando café. E vamos ouvir João Pestana? João Pestana está no ar com o calor do Pestana, e o calor do Pestana é o único verdadeiro que nós temos. 34 anos fazendo cultura nessa cidade. E dizer a vocês, né, que o próximo domingo deve entrar mais duas rádios em cidade, bem longe de Eunápolis, né? No feriado eu dividi ter a viagem com um grande amigo, dois amigos, dono de emissora, que veio conversar comigo, né? Eu estava em São João do Paraíso. Eles vêm encontrar com a gente para conversar, para eu falar do meu programa, falar do meu trabalho, né? Eles já conhecem pelo YouTube, conhecem pela live aqui da rádio, 104 FM. Então eles já conhecem o meu trabalho, né? Já sabem que o meu trabalho existe e é um trabalho que a gente faz com amor. E os meus calouros de Eunápolis, não só aqui da rádio e das avenidas, praças, né? Está também contente que nós estamos voltando o nosso trabalho a fazer nessa cidade. Então eu só tenho a dizer a vocês, amor que Deus me dá, eu transmito para todos vocês com aperto de mão, com carinho, com dedicação, com a paz, com a união e, acima de tudo, respeito a cada um de vocês. Estamos no ar, calor do Pestão de Auditório, vamos tocar um bem gostoso. E arrumar a casa para começar a chamar nossos calouros. Hoje nós temos bastante pessoas para cantar e não é diferente, tá bom?

Bom, meus amigos, estão de volta. Eu falei que ia pegar fogo, não é no estúdio não, viu? Porque o negócio aqui, eu vi a pontuação dos meus calouros, rapaz, eu tô surpreso, viu? Eu tô surpreso pelo que eu estou vendo aqui. É, eu até falei pra Jota que às vezes a gente começa uma brincadeira, né? A gente começa brincando com um trabalho, né? Daí a pouco começa a ficar sério. Tem pessoas, já tem 6 mil acesso aqui no meu Instagram, pelo programa da rádio. Uma pessoa só já tem 6 mil. Imagina como é que você vai ficar nos 3 meses. Eu falo, lá em 98 eu cheguei a 70 mil acessos de uma pessoa. E teve outra pessoa que teve mais de 70 mil acessos. Então aqui não vai ser diferente não. Aqui as pessoas vão andar. Os meus calouros aqui, que era o dia de princesa, era diferente, né? Então aqui as pessoas votam pela voz, né? Pela melodia, bota pela graves e agudo e médio, né? Então as pessoas aqui votam mais assim, né? Mas as pessoas hoje, que qualquer pessoa que já cresce, já está entendendo de música, né? Tá, sabe o que é uma música, né? Então não é diferente não. Mas nós vamos daqui levando aos poucos, né? Agora eu quero dar um bom dia bem especial mesmo para Belmonte. Meus amigos de Belmonte, muito obrigado. Meu prefeito Iedo, muito obrigado. Lá em Belmonte, tá aí, né? Hoje curtindo o calor do Pestana, direto de Onápolis, né? Nós estamos fazendo aqui direto de Onápolis, da 74. E Dia das Mães vem aí, né? Eu não sei se eu vou fazer o calor Dia das Mães, deixar bem claro. E no outro domingo, o calor não vai ser feito aqui na 104, não. Vai ser feito em Itapebi, né? Passando o Dia das Mães, nós vamos se programar. Vai toda a caravana daqui para Itapebi. Então o show vai ser feito em Itapebi e a 104 vai transmitir o show lá, entendeu? E aqui tinha uma rádio aqui em Onápolis que nós ia transmitir o show, mas não vamos transmitir mais pela uma rádio aqui de Onápolis, entendeu? Nós não vamos transmitir mais o show. Já estava tudo certo para a gente transmitir numa emissora daqui de Onápolis, mas nós deixamos quieto. Vamos deixar só 104 aqui em Onápolis transmitindo, né? Aí nós vamos para outra cidade, né? Itamaraju, Teixeira, que eu tenho certeza que essa rádio aqui vai longe. Eu falei para o diretor, né, o Jota Batista, olha, a rádio vai longe. E deve ir com dois programas, né, que o carro-chefe é o meu programa, mas deve ir com dois programas para muita cidade, né, horário nobre, né, muita cidade, nós vamos chegando aí com nossa voz. E os meus calouros que estão cantando aqui, ele está cantando não só para o Napo, não, a nossa live está aí, o pessoal está curtindo, ele está cantando para o mundo e para o Brasil, que fora do Brasil tem gente ouvindo o nosso programa, né? Então eu só tenho a dizer a vocês, o amor que eu tenho por isso aqui, eu tenho pelos meus filhos, pela minha esposa, eu tenho por todos nós, né? Que trabalha e tem vontade de crescer e ser alguém na vida, né? Agradecer a Jota Batista, agradecer a minha vereadora Arilma, muito obrigado pelo seu mandato, muito obrigado pelo seu trabalho, muito obrigado pelos seus projetos que vocês estão fazendo aqui em Onápolis, não é isso? E continue assim, minha filha, faça o que é de melhor para essa cidade, ser uma cidade que possa crescer e possa trazer indústria para o nosso povo trabalhar. E também não é diferente mandar um alô para o nosso prefeito Roberto Oliveira, a nossa deputada Cláudia Oliveira e o nosso diretor, que eu acho que já está certo, né? É o nosso futuro candidato a deputado federal aqui pela região, né? E nós estamos aqui para te abraçar, andar com você, né? E poder fazer aquilo que a gente gosta e fazer aquilo que a gente tem vontade, né, de estar fazendo por aí, né? Então eu só tenho que falar para vocês assim, olha, amor a gente se faz com amor, tá bom? Gratidão se paga com gratidão. É isso que eu aprendi e vou continuar sempre assim, fazendo tudo aquilo que eu gosto, né? E fazendo tudo aquilo que eu gosto e gosto e gosto e vou gostar e continuar gostando, fazer o calor do Pestana de auditório, que é uma coisa gostosa. Vendo meus calouros aqui, Alé, cantando, entendeu? É uma coisa maravilhosa, né? Que a gente tem aqui nesta emissora, né? A nossa live hoje foi pro ar, mas começou a travar, né? Encheu tanto ali, ela travou, não aguentou não, viu? Então, vamos de novo aí. Já tem bastante gente participando da live. O nosso telefone do estúdio está descarregado, né? Eu acho que vou até fazer uma cobrança pelos meus colegas, que passam por aqui. Deixa o celular carregado, né? Para no outro dia, quem chegar, está carregado para a gente trabalhar, tá bom?
Então é isso aí. Calor do Pestano de Auditório está no ar. Toca mais um aí para me chamar meus calores, né? E hoje eu não estou nem aí. Deu falar o nome do telefone aqui para a pessoa ligar. Mesmo está descarregado, mas está chegando ali para a gente em outro local, tá bom? É o 981-27-5280. 981-27-5280. E o da rádio, a emissora, que esse telefone também não funciona, mas nós dá o telefone dele. Mas você tenta ligar, que pode chegar aqui na mesa hoje, né? Todo dia, né? Pode chegar aqui. É o 3620111. 3620111. Você pode falar com a gente aqui tranquilo, tá bom? Olha, esse é o calor do Pestana de Auditório. E a minha caixa paga R$100 hoje, o meu cofre paga R$100. A nossa brincadeira continua, né? Para nós poder estar aqui descontraindo todos vocês que estão em casa, fazendo almoço, né? Outros batendo papo, tomando uma cervejinha geladinha, que todos nós temos direito de trabalhar e chegar em casa um domingo, estar com a família maravilhosa ali, ó. Meu amor, vamos passar uma carninha, vamos tomar uma cervejinha. Isso é o dever do pai de família e a dona de casa, viver feliz e com amor ao coração de todos vocês, tá bom? Vamos tocar um aqui e nós já vamos voltar aqui preparando para os calouros, viu?

0: Minha família eunapolitana, bom dia. Vou dar um bom dia agora ao prefeito Luizinho, lá em Itajimirim, tá bom, Luizinho? Você tá aí curtindo o nosso programa, né? E mandar um alô também pro prefeito de Itapebi, Izan. Ó, nós estamos transmitindo aí. E lá em São João do Paraíso é o prefeito Tião, né? Bom dia para você, todo São João Paraíso. Nós vamos entrar agora todos domingo, né, ao vivo aí das 9h à meia-dia, né, com o nosso programa, né. Hoje nós estamos bem, o eco está bem grande, né. Agora nós vamos ver que Tamaraju, Teixeira, Prado, Alcobaça, nós temos que fazer esse eco também por aí, né. Prado já está bem acelerada a conversa, né. Nós estamos conversando também lá em Teixeira, né, mas tá, a conversa está fluindo já, né. A gente não pode, né, abraçar tudo de vez, mas estamos abraçando aos poucos, e esse pouco está sendo maravilhoso, pelo que eu estou entendendo. Nós vamos chegar longe, né? Lá em Teixeira, nós temos um Foco na NET, né? Que está lá também retransmitindo o nosso programa, o Foco na NET, né? E dizer a você, ó, a brincadeira começou a ficar boa. O que é boa? É as pessoas começaram a votar nos meus calouros de verdade. Começou a olhar meus calouros, né? Aqui tem uma menina que cantou dois programas, já está com 2,000 e poucos acessos, né? Então, não vou dizer o nome dela não, né? Tem outra que está com 2,000 e pouco, a outra 2,000 e pouco. Vem um menino, 2,000 e pouco. Vem uma mulher com 6,000 e pouco. Então, o negócio disparou. Disparou aqui, né? Então, eu só tenho a dizer a vocês, né? Eu não sei nem o que posso falar pelos meus calouros. Eles conquistam as pessoas que estão votando nele, né? E eu estou aqui para fazer o programa. Sou simplesmente um elo de comunicação a ele e o povo napolitano e de cidade, sigo vizinha, tá bom? E vocês das zonas rurais estão aí curtindo o programa, você está no carro, né, trabalhando, curtindo o programa, muito obrigado mesmo de coração, tá bom? Eu só tenho a dizer a vocês assim, ó, amor e gratidão paga com gratidão, tá bom? É o show de calor. Então, meu pessoal tá chegando, a minha live voltou a funcionar. Vamos minha secretária falar quem tá na live ali, vamos começar a trabalhar. Você hoje é seu aniversário. Tem parabéns aí? Vamos cantar os parabéns para minha secretária hoje, né? A minha assessora de comunicação, né? Ela que hoje tá fazendo, tá ficando mais nova, né? Tá com 68 anos já, né? Tem 68 anos, tá mais nova hoje, eu fico feliz. Vamos lá, nós já perdeu bastante gente na live, mas vamos ver quem tá ali com a gente.
1: Sobe pra mim, pra poder ver quem tá no topo.
0: Vamos lá.
1: É, Sena Porto, Catiele, Mário, Naldinho da Bahia, Jeane Santos, Genilson, Ivanilton, Magno, Dariane, Senna e Dariane tá dando bom dia.
0: Obrigado.
1: E Léo Imperador.
0: Léo Imperador, obrigado a todos vocês, né? Que tá aí na live com
1: Léo
0: a gente.
1: Léo é o seu amigo.
0: Eu não sei, é tanta gente que. Léo Imperador, tem que saber quem é cidadão, que é tanta gente que a gente conhece, né? Eu daqui não tô enxergando muito bem lá, não. Tá chegando mais gente na live. É isso aí, né? Vamos lá fazer o que nós gosta, né? Ai, gente boa! Pronto! É o meu colega lá da Nova, né? Fazia esporte, agora tá fazendo jornalismo, né? Parabéns, meu filho, ó! Fico feliz por você, viu, Leandro? Brigadão mesmo, né? Tá aí curtindo a gente também, né? Então, eu acho que a nossa live hoje atinge todos vocês. Não é que o colega de outra emissora que ele não pode ver minha live, né? Então, fico feliz por isso, tá bom? Léo Imperador, vamos lá. Hoje eu dizia, nós temos hoje bastante calor, né? Vai dar tempo todo mundo cantar? Dá, 9h30. Vamos chamar o primeiro?
1: Ada Duarte.
0: É a primeira de hoje? Ei, vamos lá. Vamos ver o coração dela, como é que vai ficar hoje, né? Deixa, vamos ver se funcionar. Ali tá bom, tá funcionando. Musicar? Então bora. Então tá bom. Deixa eu ver se pega. Aí, bom dia, meu amor. Senta ali do outro lado. Eita! Rapaz, É muito bom ter vocês aqui com a gente, viu? Pronto, coloca esse fone aí pra você, vê se tá bem pra você. Tá bem? Tá beleza? Bom. Então, hoje o programa vai ser gostoso, viu? Bom dia.
2: Bom dia.
0: Como está você?
2: Eu tô bem hoje.
0: E a família?
2: Bem também.
0: Olha, hoje nós estamos chegando em Belmonte, viu?
2: Que legal.
0: Nós estamos chegando no Paraíso, Belmonte, Tajimirim, Itapebi. Sua voz está chegando e o pessoal está lá curtindo o calor do Pestana. Eu comentei aqui no início do programa, não sei se você chegou a ouvir, que Dia das Mães nós não vamos fazer o programa. Agora o próximo programa já vai ser fora daqui, vai ser em Itapebi, na emissora de Itapebi, e vai transmitir para as outras emissoras, tá bom? Então nosso programa, o próximo vocês vão participar, vocês vão estar em Itapebi com a gente, né, no estúdio, né? Fazendo esse trabalho que a gente está fazendo aqui, entendeu?
2: No estúdio de Itapebi?
0: De Itapebi.
2: Que legal.
0: Nós vamos estar na rádio Itapebi e essa rádio aqui vai estar transmitindo, e todas as rádios vai estar transmitindo nosso programa, tá bom, minha filha?
2: Tá bom.
0: Precisa ficar ciente. Você vai cantar o que hoje?
2: É A Lua Que Eu Te Dei, de Ivete Sangalo.
0: É, trem bom! Aqui é assim, trem ao vivo, o negócio é gostoso. A gente faz com carinho e esse carinho tem que ser feito com amor, viu?
2: É verdade.
0: E nós estamos aí, ó. Não vou falar o dia da rua, não, mas já está próximo. Você está cantando naquele palco na rua e o povo, o napolitano, está lá com vocês participando desse show. Vamos lá, vamos ouvir Ivete Sangalo aqui no programa hoje, né? É a primeira que está abrindo o nosso programa hoje. Ela está com quantos pontos aí, minha filha? Vamos ver aí. É dois, passou de 2.000, né? Eu sei que passou de 2.000, você já. Tem quantas curtidas ela aí? Para depois nós somar tudo, entendeu? E deixar passar a pontuação para elas como eu.
1: 2.136, 94 curtidas e 217 comentários.
0: Rapaz, tá boa.
2: Tá boa, né?
0: Tá bom, Xê. Esse é o terceiro que você tá cantando, né?
2: É o terceiro.
0: Terceiro, então tá bom demais. Eu acho que o. No término do programa, você vai chegar em suas 15 mil, mais ou menos, você vai chegar a isso aí.
2: Isso aí, bora viu? Divulgar o karaokê do Pestana.
0: Pede o povo para votar.
2: Votar. Viu?
0: Vamos lá? Solta aí, meu filho.

0: Bom, gente, é a primeira da noite, do dia, eu venho da noite, né? Ivete Sangalo, uma letra maravilhosa, entendeu? É uma música que não tem muito instrumento, né? A música que é mais percussão, violão, a gente observa tudo isso, entendeu? Então, parabéns, você foi a primeira hoje a abrir o programa de calouros, né? De auditório. Pede o povo para votar em você, fique à vontade, faz sua campanha, porque tem um prêmio surpresa para vocês aqui, tá bom?
1: Ah, que legal. Então, pessoal, vamos votar, vamos engajar, curtir, comentar, compartilhar aí o Calouros do Pestana. E a gente está aqui aproveitando essa oportunidade que a 104 e o Pestana está dando para a gente, né? Então, eu fico feliz por todo mundo que está participando, acompanhando e elogiando durante a semana. E só tenho a agradecer.
0: Ali a nossa live, entendeu? As pessoas estão participando ao vivo ali com a gente, né? Graças a Deus que a gente está dando essas condições. O mundo todo está vendo a gente. Você pode ficar preocupada que o meu celular chega mensagem de tu, João, tá parabéns o que você está fazendo, oportunidades você botou das pessoas, né? E eu quero fazer isso durante que Deus permitir a gente aqui na Terra, nós vamos estar aqui fazendo isso para vocês, tá bom, meu
1: Tá
0: amor?
1: bom, amém.
0: Obrigadão, que Deus te
1: Obrigada.
0: proteja. E o próximo encontro é em Itapebi, tá bom?
1: Beleza, vou
0: Cidade de
1: aguardar.
0: Itapebi. Nós vamos convidar a população para estar lá com a gente na emissora de rádio, né? E a gente fazer o programa que a gente faz aqui, viu?
1: Certinho.
0: Obrigadão. Bom, gente, esse foi o primeiro que nós cantamos hoje, né? E as pessoas que estão votando, continuam votando. O número dela é um. O número dela é um. Você pode votar à vontade, né? Porque a gente aqui só faz isso aqui, tá bom? Carinho e amor é com a gente mesmo, né? Qual o próximo que vem aí, minha filha?
1: Edilson.
0: Edilson, vem pra cá, Edilson. Vem pra cá, Edilson, né? A nossa live não travou, não. Travou quem não pode travar, não. Se travar, fique
1: Não, não.
0: triste, viu? E meu povo, vocês podem participar da live, tá? Pode participar. Deixa eu ver quem mandar aqui pra pegar aqui, né? Eu não vou ter tempo de estar no celular, vendo vocês, tá bom? Mas o tempinho que eu tô tendo aqui, Adil, senta do outro lado aqui agora. Senta ali, viu, meu filho? Senta ali do outro lado. Vixe. Vem, Maria. Muita coisa aqui chegou aqui.
2: É lá de cá.
0: Aí. Pega esse fone aí, Adil. Aí, coloca aí. Tá ouvindo bem aí?
3: Estou ouvindo,
0: Tá?
3: sim.
0: Bom. Bom dia.
3: Bom dia,
0: Você
3: bom
0: tá
3: dia.
0: bem?
3: Bem, graças a Deus.
0: Edia. Ele tem quantos votos aí? Deixa eu ver quantos votos você tem aí. Adil, você é o 4, né? A minha
2: É o
0: é o
2: 4,
0: 4.
2: 611.
0: Você tem 611 votos. Tá baixo.
2: 43 comentários
0: Hein?
2: e 13 curtidas.
0: E três curtidas. Então,
2: 13.
0: você está aí com quase 700 votos, né? Já aqui com a gente, tá bom, filho? Mas
3: Certo.
0: pede o povo para votar. Domingo é o dia das mães. Eu não vou ter programa aqui na emissora, né? Que é o dia da mamãe, né? E é um dia que eu passo com minha família. Tem um trem de ferro, de vez em quando, fica, tum, acho que é os celulares, né? Que aqui dentro, que às vezes está ligando, aí parece um sonzinho para gente. E nós não vamos ter programa. O próximo programa nosso, estamos se programando para Itapebi. Então vocês vão cantar na emissora de Itapebi.
3: Que
0: Viu?
3: legal.
0: Nós vamos para Itapebi. E nós vamos fazer assim, entendeu? Aí um final de semana aqui, um final de semana na cidade. E no outro final de semana nós vamos para Belmonte. Nós vamos levar todo mundo para Belmonte, para a emissora. Lá vocês estão a banho de mar, fica à vontade. E vai curtir, né? E fazer um trabalho que vocês gostam. Você vai cantar o que hoje?
3: Sem medo de ser feliz.
0: Ei, eu também não tenho medo, não.
3: Eu
0: Problema
3: também
0: para
3: não.
0: ser feliz está difícil, viu, meu filho? Só tem que estar difícil. Vamos beber que a mata tá difícil, viu, meu povo? Vamos lá.
3: Isso,
0: Vamos lá.
2: verdade.
0: Solta aí pra. É verdade, minha filha? Vamos beber que a mata tá difícil? Meu Deus do céu. Até a minha secretária falou que tá difícil. O negócio tá fácil, não, viu? Amar hoje é difícil. Vamos lá. Vamos adiar isso aí, né? Quer ser feliz? Eu vou ser feliz junto com ele aqui na emissora. Solta aí.

0: Bom, ritmo bom, gostoso.
1: Obrigado, Rabi.
0: Vamos ser felizes juntos, né? Todo mundo.
1: Tem que ser feliz, né?
0: Vamos beber que amar tá difícil.
1: Não
0: É,
1: pode desistir, não,
0: hoje.
1: de ser feliz.
0: Hoje eu chego lá. Filho, eu só fico feliz por você, você gostar de cantar. Você é o primeiro que chega junto com a gente aqui na emissora, né? Você, eu acho que o sonho que todos nós temos, Deus põe em prática. E Deus um dia pode ajudar você a realizar seu sonho como cantor,
1: Verdade, estou
0: né?
1: batalhando para isso.
0: Né?
1: Desde criança que eu gosto de cantar.
0: Gosto de cantar, né?
1: É, antes eu ficava cantando aquela música com o trabalho meu pai na roça, aquela música de Amado Batista.
0: É? Bom, eu acho assim, todos nós temos uma inspiração, né?
1: Verdade.
0: Então, não é diferente você aqui, pelo tempo que já te conheço, né? Como eu conheci muitas pessoas que passaram comigo, hoje sobrevivo da música, né? Eu fico muito feliz, você pode ser mais um, que você, cada dia que passa, você escolhe uma música boa e o ritmo bacana e você acompanha bem. Você está de parabéns, pede o povo para votar em você, que o povo tem que votar em você. Chama os amigos, colega de trabalho, chega naquela feira, vote em mim, vai lá, eu sou num quarto, vai no Instagram do Calor do Pestano e vote em mim que eu fico feliz, tá bom, filho? Pede o povo para votar em você.
1: Bom dia para todos os ouvintes, amigos e amigas. Quero pedir para todos vocês aí que votem em mim no número 4,
0: Quatro.
1: Edilson. E votem em mim aí, dá aquele like, aquela curtida, comentário. Estamos aceitando tudo.
0: Pronto. Eu só tenho que dizer a você, continue assim. É, breve, nós estamos já nos
1: Será?
0: palcos na rua. Tá? Nós
1: Isso
0: estamos
1: aí.
0: preparando, nós estamos aí trazendo novos patrocinadores para ajudar a gente a andar, para ajudar a gente a fazer um trabalho com vocês e vocês possam ser o que você é e continuar a sua vida pela frente, tá bom, meu amigo?
1: Tá, muito obrigado.
0: Brigadão, Deus te proteja em tudo, tá bom? Brigadão mesmo. Bom, gente,
1: Obrigado.
0: esse é o Calor do Pestano de Auditório. A gente faz isso aqui com amor, carinho, né? Eu quero agora lembrar de dois amigos, meus amigos lá de Itapebi. Como é que é o nome? Eu esqueci o nome de todos os dois.
2: Raí e Marquinhos.
0: Eu não esqueci, não. Falei só para você lembrar. Que Marquinho, muito obrigado pelo apoio, muito obrigado pelo carinho que você tem por mim. Raí, muito obrigado. Eu tive aí no feriado, né? Dei uma palhinha no seu programa, né? Eu acho que assim a gente hoje tem os amigos, parceiros que andam com a gente, né? Aquelas pessoas que têm vontade também de crescer junto com a gente. E vamos preparar o estúdio, né? Para de hoje a 15, nós estamos aí fazendo esse programa aqui, aí de Itapebi. Nós vamos fazer em Itapebi esse programa. Vamos preparar o estúdio, vamos fazer uma live. Vamos já se preparando. Vai ter tudo, entendeu? Nós vamos no sábado, né, instalar tudo, né? E para no domingo a gente estar tá junto com vocês aí, tá bom? Itapebi, Marquinho, né? Você pode já abrir as inscrições para os calouros, né? Além que vai calouro daqui, nós vamos pegar a gente daí para cantar e vamos também criar o Dia de Princesa em Itapebi, tá bom? Aqui assim, vamos tocar um aí para a gente voltar aqui com nossos calouros. Toca uma bem bonita aí, tem Gessa Rufina, aí tem muitos cantores bacanas nessa pasta nossa aí. Tocam aí para os nossos ouvintes, os nossos queridos, tá ouvindo o nosso programa.

Ô, meus amigos, agora são 10 horas em ponto, 10 horas em ponto. Raí, você e Marquinhos já pode anunciar aí, tá? Pode criar as inscrições. Rafaela, na segunda-feira amanhã, já manda para você o modo das inscrições, entendeu? Para as pessoas se inscreverem, mandar foto, viu? Para mandar para Rafaela, para ela colocar aqui no quadro, viu? Pessoal de Itapebi, você pode se inscrever para cantar aí na emissora, né? FM de Itapebi, né? Tá aí fazendo esse programa, Calor do Pestana de auditório, e nós vamos estar uma equipe todinha aí trabalhando. Então você e Marquinho, viu, Marquinho? Você tá já autorizado fazer a inscrição e anunciar o Calor do Pestana de auditório de hoje a 15 aí em Itapebi, tá bom? Bom, vamos cantar um parabéns para uma grande amiga, uma pessoa que a gente tem um respeito muito grande. Já tem mais ou menos aí um ano e seis meses, mais ou menos, que me acompanha, né? E essa pessoa é uma pessoa que me ajuda muito ali no escritório. É uma pessoa que tem dedicação, não só o meu trabalho, como o trabalho dos meus calouros. Ela recebe todos os calouros ali, né? Recebe com muito carinho o nosso maestro Cosmo, que trabalha ao lado dela, né? E ela está ali sempre com atenção, está sempre, assim, dedicada, cobra muito dos calouros para mandar os playback, mandar foto, né? A minha amiga Rafaela, que Deus te proteja, Deus dê tudo de bom a você, que Deus clareie o seu caminho por onde você estiver, por onde você passar, que você possa colher mais uma rosa em seu jardim, tá bom? Vamos tocar os parabéns para a Rafaela, que é a menina que merece, a menina batalhadora, a menina que merece.

0: Bom, aí é a minha amiga Rafaela.
1: Deus proteja ela, dê tudo de bom a ela. E um caminho maravilhoso, né? Hoje, seu aniversário, está aqui trabalhando. Você vê como é dedicada ao calor do Pestana, né? Então, é uma pessoa que me ajuda muito. Eu sou muito grato pelo que ela faz naquele escritório, o trabalho dela, né? Está com esses calores, né? Quando tem um projeto da rua, ela está lá, incansável, ensaiando calouros, recebendo playback, ela e o maestro, fazendo a lista para chegar na hora, o calor está todo pronto no escritório, só leva para a rua e nós chamamos essas pessoas para cantar, uma estrutura grande montada, né? Mas é isso aí, Rafaela, muito obrigado, viu? Deus te proteja. Hoje eu vou almoçar na sua casa, viu? Pode ficar se preocupado que eu estou lá meio-dia. Comer um feijãozinho, né? Uma linguiçinha frita, é bom demais, tá bom? Vamos chamar o nosso próximo, mais um, para nós brilhantar isso aqui hoje. Vamos lá.
2: Solta os áudios
1: aí. E é, tem áudio pessoal, né? Então vamos aí. Vamos lá.
3: Bom dia, seu João. Bom dia todos aí da rádio. Seu João, que Jesus abençoe o senhor, abençoe o seu programa, abençoe todos os seus funcionários. E um feliz domingo para o senhor e todos os seus funcionários, todos da sua rádio aí. Fica com Deus e Jesus lhe abençoe ricamente. Abra as portas do céu e derrama bênçãos sem medida sobre a sua vida. Maria Clara de Moisés Reis. Estou ligadinha já.

0: Catiele, vem pra cá, minha filha. Vamos cantar e encantar os corações, né? Eu napolitano. E hoje tá longe, né? Belmonte, São João do Paraíso, Itapebi, Itajimirim, tá retransmitindo o nosso programa, né? E tem mais cidades chegando, tá bom? Devagarzinho nós vamos chegar, nós vamos fazer um eco nessa Bahia, né? Com o calor do Pestana, que nós vamos fazer tudo de bom para vocês, trazer tudo de bom para nós e trazer tudo de bom para meus calouros, que não tem coisa melhor do que isso, né? Coloca o fone aí, minha filha. Eita, hoje o negócio aqui tá bom, viu? Pronto, tá ouvindo bem aí?
1: Tô.
0: Tá ouvindo? Então, pronto, bom dia.
1: Bom dia, João.
0: Você tá bem?
1: Tô bem.
0: Eita, dia. Rapaz, eu vi aqui hoje, né, que eu não tenho tempo de ver na semana, você já passou de 3 mil, viu?
1: Amém.
0: O negócio aqui tá bom demais, viu? Eu espero, no termo do programa, chegar a 20 mil, pra gente ver a aceitação do público, né? Porque tem pessoas que já estão com 6 mil aqui, pra você ter uma ideia, né? Então, as pessoas estão andando muito aqui no trabalho nosso, né? E é um trabalho que a gente faz pra vocês, né? Pra mim não, tá bom? E passando esse domingo, no outro, nós estamos em Itapebi. Vai ser feito na emissora de Itapebi esse programa aqui, mas o Napa está transmitindo, outra cidade transmitindo. Vocês vão cantar lá em Itapebi, se Deus permitir a todos vocês, né? Tá lá com a gente fazendo esse programa na emissora FM Itapebi, Leia, junto com o pessoal de Itapebi. Tá
1: Amém.
0: Bom, meu filho?
1: Amém.
0: Você vai cantar o que hoje?
1: Hoje eu vou voltar com Marília Mendonça.
0: Bom.
1: Hoje vai ser infiel.
0: A sua voz, ela identifica com a voz de Maria Mendonça, entendeu? É uma voz bacana, segura. E Maria Mendonça é aquela mulher que Deus deu um bom lugar a ela, deixou seu legado, deixou história, né? Deixou estrada para as pessoas, abriu caminho para muita gente, Maria Mendonça, né? Então, você tem uma voz muito bonita e parece
1: Obrigada.
0: Com a dela. Vamos lá, meu filho, coloca a Maria Mendonça aí no ar para nós ver aqui.

0: É, não estou falando. Sua voz casa com Maria Mendonça. Está de
1: Obrigada, João.
0: parabéns, entendeu? Sua voz. Essa é uma menina que é nova no meu programa, como tem outra colega sua que é nova, mas sua pontuação tá boa demais. Pede o pessoal para votar em você, pede sua menina que tá lá no Instagram, pede o pessoal mesmo para votar, porque vocês vai ter um prêmio surpresa aqui no término do nosso programa, né? Aquele que conseguir chegar à final vai levar um prêmio surpresa para cá, muito bonito para recordar
2: Show de
0: a
2: calor.
0: vida toda lá. Eu participei na 104 FFM, no calor do Pestana, e ganhei esse prêmio. E vai ficar guardado não só em sua
2: Uma
0: mente, como no seu
2: mensagem de
0: coração. Tá
2: esperança
0: bom?
2: para o seu
0: Pede o
2: coração.
0: pessoal para votar em você.
1: Eu só queria agradecer, né? Em primeiro lugar, a Deus. Segundo, a você, João, o pessoal da sua equipe. E dizer que eu estou feliz de estar participando disso. É, vou até o final. É uma coisa que eu sempre quis fazer, é cantar. Não me importo se eu ganhar ou se eu não ganhar. Para mim, só de estar participando, para mim já é um prêmio grande. É, a gente sabe a dificuldade que a gente tem de, às vezes, a gente querer cantar e a gente não ter nem por onde começar. Então, você que começou com isso tudo. Então, você é a
0: Obrigado.
1: única pessoa que dá voz às pessoas que não têm oportunidade, às pessoas que não, praticamente falando no português, que não são nada, né? A verdade é essa. Porque quem tem um conhecimento com gente que tem banda, com gente que já tem um autoconhecimento com a música, é mais fácil. Mas e quem não tem?
0: Exato.
1: Quem não tem, só sobra o quê? João. É onde João entra, né? Então, agradeço a todo mundo que já está votando em mim. Peço que todo mundo que vota em mim, que Deus possa abençoar grandemente a vida de cada um de vocês. E estou muito feliz. E é isso.
0: Muito obrigado, Deus te proteja, dê
1: Amém, João.
0: tudo de bom a você. Isso aqui não é minha casa, a casa aqui é sua. Eu convido vocês para vir para aqui com permissão do diretor, né, dessa emissora. Eu falo, vou levar meus calouros para cantar. João, pode levar, fique à vontade, faz seu programa, porque hoje eu falo para você, quantos mil rádios tá ligado ouvindo essa voz sua, né? Só não, filha, mãe. E fora de Onap, quantos rádios tá ligado te ouvindo essa voz? Então você tá de parabéns, você canta bem,
1: Obrigada,
0: você,
1: João.
0: eu vejo seus grafos, seu agudo, seu médio, você acompanha bem, entendeu? O pessoal de casa fala a mesma coisa. Então você tem uma porta aberta para você. É só você começar a investir mais em você e começar a acreditar mais no seu trabalho, que Deus vai abrir as portas para você, viu, minha
1: Amém,
0: filha?
1: João. Obrigada.
0: Obrigado a você, que Deus te proteja em tudo. Bom,
1: Amém.
0: gente, esse é o calouro do Pestana, você já sabe, de auditório, né? E o auditório aqui não é meu, é seus, né? Essa menina, né, trabalhadeira, venha para cantar, encantar os corações e dizer a vocês: faça tudo aquilo que vocês gostam. Essa live nossa tá travada, filho? Vê aí, que eu acho que o negócio parou,
1: Não tá
0: empacou
1: travada,
0: ali.
1: não.
0: Empacou
1: Tá lenta
0: ali,
1: só.
0: tá empacada. Nossa live empacou. Mas nós vamos empacar ela
1: Ela
0: já
1: tá
0: já.
1: com delay.
0: Eu vou começar a levar, suspender ela com a mão aqui, pra chegar lá. Olha, o show de calor do Pestana, de hoje a 15, vai estar em Itapebi. E vai cair numa coisa boa. Vou tentar levar Jota Batista para lá também. Vai cair numa coisa boa, entendeu? Agora que eu lembrei, tem um negócio em Itapebi. Me ligaram ontem, né? De, não vou dizer a pessoa, o nome, é pessoas ligadas a gente, né? Me ligaram que vai ter um negócio dia 15, né? Acho que é 15 em Itapebi, né? Então nós vamos deixar o show de calor para o dia 15. Tem que cair no domingo. Vamos ver aí, para a gente fazer lá esse show de calor no domingo, entendeu? E vai ser uma
1: Melhor
0: coisa
1: coisa
0: muito
1: que
0: boa
1: essa.
0: para o pessoal de Itapebi, entendeu? Então vamos abrir as portas lá. Itapebi na emissora, né? Pode fazer a inscrição. Procura aí, Marquinho aí, né? Procura nossos diretores que vai ficar responsável pela inscrição para vocês escrever e cantar, tá bom? E aquele que passar, vem para aqui cantar aqui. Vem para aqui para Ionapo cantar em Ionapo. Nós vamos para Belmonte, a mesma coisa. Aquele que passar, vem cantar aqui em Ionapo também, tá bom? Então nós vamos também entre calor de fora para começar a misturar com os daqui e a gente fazer um feijãozinho com arroz bem gostoso, uma saladinha, né? Assar a carninha e começar a fazer o programa, tá bom? Quem vem aí agora, minha filha?
3: Tem Robson e sua participação também chegou.
0: Chegou? Tá bom. Chama Robson.
1: Robson.
3: Isso.
0: Rob, por favor, Jeane também já chegou aí, né? Rob, por favor, vem pra cá, vem cantar. Eita, trem bom, hoje eu tô daquele jeito, ó. Vamos beber que amar tá difícil, viu? Vamos, Rob. A Chica, ali, Rob, senta ali, ali. Rob também tá surpreendendo o povo aqui, viu? Rob tá hoje aí surpreendendo o povo, a votação, né? Tá bom demais. Jota, eu vou trazer para aqui um colchão, ficar aqui dentro, né? Sentadinho, depois descanso, depois eu volto, né? Porque o programa vai começar a crescer o horário, porque aqui vai longe, viu? Aqui, hoje eu já sei que vai longe. Robson, bom dia.
2: Bom dia.
0: Você tá bem, meu filho?
2: Tô bem, graças a Deus.
0: Bom, eu fico feliz por você, tá bom, Robson? Robson tá com quantos pontos aí? Dá bem o que Robson tem aqui. Robson
3: tá com 2.803. 123 curtidas e 108 comentários.
0: Robs, você tá bem. Mas tem uma pessoa que tá disparada aí, viu?
2: É.
0: Tem uma pessoa, meu amigo, disparou. E ela não vai vir cantar hoje, coitada. Ela tá trabalhando, não deu condições, não vai dar condições de chegar aqui no estúdio hoje, né?
3: Né?
0: Tá chovendo, né? Acho que é um local que ela tá. É ruim de entrar com carro, né?
2: É quando tá chovendo, né?
0: É ruim. Tá, então você já conhece também, né? Então, ela, as pessoas podem passar na frente dela agora que ela não vem, mas a pessoa vai continuar botando nela, né? Sim. Você vai louvar o Senhor hoje com qual hino?
2: É, Batalha do Arcanjo.
0: Batalha do Arcanjo. Bom. Vai aí, meu filho, coloca aí pra Robson. Eita.

0: Para aí. A voz dele não está saindo.
1: Então,
0: volta. Volta. Não tem problema, não. O jurado não vai achar ruim aqui, não, viu? Pedir desculpa ao jurado de casa, porque a voz dela não... A voz de Robson não saiu. Não saiu, não. Entendeu? É tanto que a moça está ouvindo lá fora, veio avisar.
2: Que levantar lá pra poder
0: ajudar, não está saindo a voz dele, não. Então, prepara a voz de Robson aí. Fala aí, Robson. Fala aí.
3: Bom dia.
0: Bom dia, tá bem. Mas quando o playback cobriu a voz dele, tá bom? Então, você baixa um pouco o playback para ele chegar lá, alcançar a voz, tá bom? Solta aí.

0: Bom, não vai intervir na sua votação, né? O que a gente parou para votar, entendeu? O pessoal que está ouvindo em casa entende, entendeu? Que sua voz logo no início não saiu, mas depois foi
1: Saiu
0: normalizado,
1: certinho.
0: tranquilo, entendeu? Tranquilo que lá fora tem som, o pessoal está ouvindo, tá bom? Então, peça ao povo para votar você, continua votando, peça ao povo para estar lá todo dia no Instagram votando em você. Fique à vontade.
1: Desde já que eu agradeço a Deus novamente, né, a cada um de vocês pela oportunidade. E também tá pedindo novamente para cada um que está voltando, que está curtindo, que está compartilhando, não parar e tá continuando dando essa força.
0: Brigadão. Ó, de hoje a 15, nós estamos em Itapebi, viu? O show vai ser feito em Itapebi, na emissora de Itapebi, e aqui vai estar transmitindo para vocês, tá bom, meu
1: Tá
0: amigo?
1: bem.
0: Brigadão, que Deus te proteja e tudo bom
1: Amém.
0: você, viu? Olha, gente, esse é o calouro do pestão, a minha caixa ficou esquecida, meu cofre ficou esquecido. É 10 horas e 25 minutos. A caixa tá aqui, paga R$ 100 e meu cofre paga R$ 100, tá bom? E não esqueci da minha caixa e meu cofre. Vocês podem mandando na live ali, mandando na caixa, mandando pro cofre. Fala o que tem na minha caixa, fala o nome do meu cofre e nós vamos trazendo para você, entendeu? Nossa live, acho que deu um zigue-zague na live ali. Deu um zigue-zague feio. Oh, também tem gente ali, mas só que a live não tá subindo, né? Começou agora, né? Então, vem quem tá na live ali, minha amiga, vão lá. Porque as pessoas que participam com a gente, nós tem que estar dando insta a todos eles, tá bom? Vem quem tá na live aí.
1: Ivanei, Abdias, Larissa Ribeiro, Ana Matos, Luiz Valasques, Zaira Rúbia, Darivan Gomes, Aninha Santos e Gabriel Jesus.
0: Pronto. É, vamos lá. Vocês que estão tá aí participando da live, podem mandar o cofre, entendeu? Eu vou abrir dois nomes do cofre daqui a pouco para vocês. Eu vou abrir dois nomes do cofre daqui a pouco, né? Quem ganhar leva R$ 100 para casa e a minha caixa paga R$ 100, tá bom? Esse é o programa Calor do Pestana de Auditório, o primeiro e único fazendo a festa para você. Chama a nossa convidada, né, que vai cantar aqui com a gente hoje, né? Chama ela para cá para a gente bater um papo com
1: Jeane
0: ela.
1: Santos.
0: Jeane Santos, faz favor, vem para cá, minha filha. Vamos para cá, sentar
1: É
0: aqui, bater um papo,
1: isso mesmo.
0: com você antes de chega, viu? Hoje é nosso programa, viu? Programa Calor do Pestão de Auditório. Esse é o primeiro e único. Bom dia, senta aqui, Jeane. Senta aqui, vamos bater papo aqui, né? Que você tá bem?
2: Tô bem, graças
0: Eidia! Aí que eu vim lembrar de você foi ontem.
2: Sim.
0: Ontem que eu vim lembrar de você. Vamos dar um bom dia, meu povo aí maravilhoso. Aqui é bom. Não, ela pode ficar aqui, que lá fica para as pessoas que vai cantar. E ela vem para aqui. Deixa eu dar o fone para ela aqui. Para ela ficar à vontade. Coloca esse fone aí, minha filha. Fica à vontade. Viu? Pronto. Tá ouvindo aí? Tá? Então pronto. Bom dia.
2: Altura boa.
0: Tá bem para você aí? Pronto. Bom dia.
2: Bom dia.
0: Você tá bem?
2: Tô bem.
0: Pois é, Jeane. Aí eu topei você aqui na emissora, né? Aí você falou, já dancei lá com você. Aí eu fiquei assim, Jeane dançou no calor do Pestana. E foi verdade. Eu acho
2: Verdade.
0: que tem um fone
2: Acho que é o dela,
0: no
2: agora eu vou
0: dela.
2: trocar.
0: Troca, troca. Passa o seu para ela aí.
2: Tava fazendo zoadinha mesmo.
0: É, pronto. Eu desliguei isso aqui.
2: Agora melhorou.
0: Melhorou? Pronto. Então, vamos desligar esse cidadão aqui, que esse aqui está muito alto. Depois eu vou regular ele depois. Tá bom aí para você, Jeane? Pronto.
2: Certinho.
0: Sim, Jeane. Vamos lá. Que ano mais ou menos você tem mais ou menos assim o um ano que você participou do Calor do Pestana?
2: Não me lembro muito bem, mas tem um bom tempão.
0: Jeane, você fazia parte de qual grupo? Quem era o seu professor?
2: Professor Danilo, grupo Evolution Dance.
0: Pronto, Danilo, grande amigo, né? Nós tinha disputa de academias, né, no Calor do Pestana, e você participou, né, ali com a gente, né? E hoje você está louvando o Senhor, está num patamar totalmente diferente do Calor do Pestana, né? Está aí louvando ao Senhor, está nas igrejas, né? Levando o seu trabalho, né? Que Deus permitiu você fazer isso, porque Deus faz a obra em todos nós, né? Deus é aquele que conquista nossos corações e dá condições a gente andar bem feliz, com amor, com dedicação e paz, né? E você hoje também já é mãe, né? Você me falou que sua filha está fazendo faculdade, né?
2: Verdade, já sou mãe. A minha filha tem 19 anos, está em Salvador, faz faculdade de psicologia.
0: Bom demais, né? Então, você tem ideia, 19 anos atrás, você não pensava ter criança, né? Você estava dançando. Então, você vê como é as coisas, né? Como é o nosso mundo. Conheci ela, jovem, né? Participando de academia, não só ela, com muitas meninas de Onápolis, muitos rapazes. Era 38 academias que tinha no palco, né? E era coisa muito boa. Era uma disputa maravilhosa, né? Não tinha camarim para esse pessoal, que era muita gente. A gente fazia os camarim debaixo do palco para eles poderem trocar de roupa, né? E tudo. E mostrar o trabalho deles era bom demais, entendeu? E isso não volta mais hoje. É difícil isso voltar hoje, entendeu? O que a gente fez aí 30 anos atrás não volta mais, entendeu? Porque as condições hoje é totalmente diferente. Né, a violência hoje ficou muito, né? Então nós não temos aquela liberdade que a gente tinha há 30 anos atrás. Mas hoje nós temos outro tipo de liberdade que Deus deu para nós, né?
2: É verdade.
0: Você vai louvar o Senhor hoje com qual hino?
2: Eu vou estar louvando. Uma canção que vai tocar
0: no coração de muita gente.
2: Eu creio que pessoas que estão assistindo, Deus vai visitar através desta canção.
0: Bom, fico feliz por isso, viu, minha filha? A live começou a andar de novo. Parou, travou, mas começou a andar. Solta aí o playback dela pra mim ver ela louvar. Eu conheci como dançarina, eu conheci como cantora.
2: Em breve, 22 de maio, estarei em Porto Seguro, cumprindo a agenda na Igreja Cenáculo da Fé, resgatando almas da pastora Adriana, né?
0: Bom.
2: Eu creio que pessoas já estão aí na expectativa, me esperando lá.
0: Bom, minha amiga, quem administra a palavra do Senhor, eu tenho certeza que as pessoas gostam de ver, as pessoas gostam de ir lá e ver, não só ver, mas conhecer a pessoa que está ali louvando, está ali levando a palavra do Senhor. Solta aí, meu filho, a live agora andou.

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0: João Pestana, não parei de viajar. Viajei para o Espírito Santo, Carapina Grande, Vila Velha, vários lugares o senhor tem me levado e ele tem falado que iria soprar o meu nome, né? E só via minhas fotos no cartaz e a obra não para. Não é fácil, mas não perca a esperança, porque aquilo que Deus prometeu, falou que vai cumprir, ele vai cumprir. E eu quero aproveitar desde já e mandar um abraço para o meu produtor Vaguinho Matias, da gravadora Orion Music, porque em 2024 eu estava passando um processo muito doloroso, a qual a irmã Zaira, lá no fundo, lá, né? Ela está lá, né, por trás dos bastidores da FM Vida. Ela tem acompanhado o meu sofrimento, um processo que eu passei. Eu pensei que eu não ia aguentar, mas só que Deus tem usado o pastor de Javão, do Pai, a benção, que eu cheguei lá muito aflita, muito debilitada, e ele falou bem assim comigo, Deus diz assim para você resistir o processo, porque tá perto dele cumprir a promessa de pôr você em uma gravadora, não desista, e por isso que ele está te preparando para receber essa vitória. Mas foi muito doloroso que eu passei, e eu resisti, e ali eu pensei que Deus ia me levar para fora, né, para todar essas coisas aí. Aí a benção estava perto, aí Deus usou o produtor Vaguinho Matias para entrar em contato comigo, me abençoando com o contrato da gravadora, e eu não iria pagar nada para gravar. Então Deus, ele cumpriu, não precisou eu ir atrás da benção, a benção veio até a mim. Mas para a benção vir até a mim, foi necessário ter obediência, né? E andar na posição que o Senhor pediu para mim sempre ficar. E aí eu gravei. A gente fomos para Canavieiras, gravamos lá o videoclipe. Até a canção, eu fui abençoada com a canção, Uma Nova Unção, Jeane Santos, está lá no YouTube, no canal da gravadora Orion Music. E hoje faz 21 dias que eu gravei um cover, em breve vai estar aí em todas as mídias, né?
1: Bom.
0: E Deus, ele é fiel, então eu agradeço muito a Deus, porque só de estar aqui é uma honra, né? E quero mandar também um abraço pro meu líder, Jota Batista, Arilma, que eles me abraçam quando eu chego na casa deles. Eles são pessoas que me abraçam muito e me dá maior apoio, tá apoiando meu ministério de louvor. E também eles têm acompanhado o processo que eu passei, mas eles veem Deus em mim. Então não perca a esperança. Deus não permite uma folha seca cair da árvore, né? Sem a permissão dele. Se cai é porque ele é fiel para levantar, né? Deus, ele é fiel. Então fico feliz de estar aqui, precisando de mim para estar aí nos eventos. Estou aqui, não cobro nem para pregar nem para louvar, porque a minha recompensa vem de Deus, porque ele morreu de graça por nós na cruz, e eu sou contra quem cobra para pregar e louvar. Então eu faço a obra por amor, né?
1: Isso é muito importante. Saber, como eu falei, te conheci nova, menina nova, né, jovem, né, e hoje você está louvando, cantando, né, pregando nas igrejas, né. Eu também tenho uma filha, Jáfia, que daqui um dia ela está aqui, cantora, entendeu? Porque Deus é um só,
0: é,
1: nós somos muito, mas Deus olha por todos nós e Deus sabe de toda necessidade que nós passamos. Deus está ali, sempre eu falo, Deus dá a coberta devido ao frio que você está passando.
0: Sim.
1: Mas Deus, ele dá uma coberta a você e nunca tira. Aquela coberta é sua, você vai carregar ela para qualquer lugar. Mas quando Deus promete a você, ele não deixa de cumprir. Às vezes passa privação, às vezes você passa momentos difíceis na sua vida, às vezes passa até o pão na sua mesa falta, mas Deus não vai te deixar desamparada. Deus sempre lhe é fiel e sempre lhe cumpre. Quando Deus foi crucificado em uma cruz, foi crucificado ao lado de dois ladrões, e Deus perdoou todos dois, mas Deus ressuscitou e voltou a esse mundo para dar o prazer a todos nós. Então, eu falo para as pessoas, Jó foi uma pessoa que sofreu muito.
0: Verdade.
1: Um discípulo de Deus igual Jó, e confiar e acreditar em Deus, Deus tirou a riqueza de Jó, Deus tirou os filhos de Jó e deixou Jó leprado, deixou Jó doente, mas Jó não perdeu a fé. Jó continuou com a fé em Deus. Porque todos que têm fé, Deus dá a mão e levanta. E Deus voltou, levantou Jó de novo, se tornou o homem mais rico e mais poderoso do que ele era. Então Deus é tudo para mim, é tudo para você e é tudo para todos nós que moramos nessa terra. E esse ar que a gente respira, é Deus que permite respirar esse ar. No dia que Deus não permitir você, ele te leva. Então é Deus verdade. É tudo para nós e vai continuar sendo tudo para nós. E para mim não é tudo, ele é mais do que tudo. Ele é o ouro, é a prata, é a riqueza. Deus é tudo em meu coração. E isso que Deus me dá, eu transmito para as pessoas. Meus filhos foram criados na igreja Pentecostal Ungida, passou para a igreja Assembleia de Deus, meu filho é pregador, minha filha é cantora, foi pastora da igreja Assembleia de Deus. Então é uma menina que tem temor a Deus, meu filho tem temor a Deus. Eu tenho 4 filhos, só um que é fora da igreja, mas foi criado dentro da igreja. Um que mora fora do Brasil, ele é fora da igreja, mas ele tem temor a Deus, porque o pai e a mãe tem temor a Deus e vai continuar tendo.
0: Amém.
1: E Deus é tudo para nós, viu? Você pode continuar com a gente aqui no estudo, vamos chamar o próximo calor, né? Vamos.
2: Agora vem Zaira.
1: Zaira, vem para cá, minha filha. Pode ficar.
0: Minha irmã em Cristo, Zaira. Eita, agora.
1: Vem para cá, Zaira. Vem cantar. Pode ficar aqui no estúdio com a gente, né? É aqui, a porta é aberta. Zaira, você vai sentar ali hoje, viu? Zaira, vai vir cantar. Ei, trem gostoso. Hoje tá bom demais, tá? As horas passou, nem vi. Tá dando 11 horas, viu? Coloca esse fone aí, Zaira. Pronto.
3: Aleluia.
1: Tá ouvindo, Zaira?
3: Sim.
1: Tá? Bom dia.
3: Bom dia.
1: Você está bem?
3: Tudo sempre na paz do Senhor Jesus. Santa glória.
1: É bom demais, né, Zaira?
3: É verdade.
1: Viver com Deus no coração, tem coisa melhor.
3: Tem não. Entendeu?
1: Ele é o único que faz tudo por a gente não vê. Né? Ele é tudo para a gente não vê. Ele está aqui ao nosso lado, nós não estamos vendo.
3: Eita,
1: os anjos dele estão aqui, nós não estamos vendo. Mas Deus é tudo para gente.
3: Já. Verdade.
1: Você vai cantar o que hoje? Vai louvar o que hoje, Zaira?
3: Deus de promessa, de Kemily.
1: Ei, manda pra nós aí.
3: Eita glória.
1: Deus de promessa, manda aí pra gente aí.
3: Essa promessa que o Senhor tem pra nós, né? Nessa manhã, né? Recebe aí pro cantor aí. Mulher de Deus valente, eita glória. Oh, aleluia. Oh, Espírito Santo. Nós servimos esse Deus, ele é um Deus de promessa. Quando eu olho para os

palavras completas vai fazer cumprir na hora certa. E o Senhor está aqui neste projeto, Alabachora Manás. Nessa manhã, Ele está tocando em lares. Creia nas promessas do Senhor, Alabachora Manás. Aleluia.

0: recebe aí nessa manhã. Deus é conosco, Deus é com cada um de nós, aquele servo, serva perante a face do Pai. Aleluia, toda honra é para Ele nesta manhã.
1: Bom, minha amiga, louvar o Senhor é bom. Quantos pontos Zaira está aí para mim? Vê para mim.
2: Zaira está com 397.
1: Você tem 397 e já votou em você, tá bom, Zaira?
0: Amém, amém.
1: Pede o povo aí para votar, a vontade em você.
0: Aleluia. O que eu tenho a dizer nessa manhã para cada um, é, a partir do momento que eu falei para João Pestana aqui, que eu já sou caloura dele, bem no passado, hoje eu sou uma serva do Senhor, né? Deus fez um sobrenatural na minha vida, eu sou milagre, né? Muitas pessoas sabem do ministério também, como a irmã Geane aqui sabe. E eu creio que eu coloquei um propósito no Senhor, que eu estou aqui para adorar. Que Ele sabe o que eu necessito. E se Deus tocar nos servos aí que poder estar me voltando para me ajudar, amém. Mas que a vontade é dEle, Ele que vai fazer, tudo é dEle. Eu faço aqui para Ele. Eu só agradeço só essa oportunidade de estar aqui glorificando o nome dEle. Já é um grande presente para mim, é uma grande honra. Amém.
1: Eu fico feliz, minha filha, que hoje é muita gente está te ouvindo. Hoje Belmonte está te ouvindo.
0: Amém,
1: São João do Paraíso está te ouvindo. Itajimirim está te ouvindo. Itapebi está te ouvindo.
0: Aleluia,
1: então tem muita gente. Ionapo está te ouvindo.
0: Aleluia,
1: muito rádio ligado.
0: Aleluia.
1: Ouvindo você, entendeu? No Instagram,
0: aleluia,
1: as pessoas estão ouvindo.
0: Aleluia.
1: Então o programa Calor do Pestão de Auditório é isso aqui. Levar a voz de vocês aos lá eu napolitano.
0: Amém.
1: Entendeu? Nas zonas rurais, o pessoal dá com o radinho ligado,
0: amém,
1: ouvindo o programa.
0: É,
1: e vocês não cantam para mim, vocês cantam para Deus.
0: Verdade.
1: É Deus que está acolhendo, e a honra aqui é do Senhor, nosso Salvador Jesus Cristo. Tá bom, minha filha?
0: Amém.
1: Eu só tenho que agradecer.
0: Amém.
1: E o povo continua votando na minha amiga. Qual o nome dela aí, minha filha?
2: Número 10.
1: Número 10 é o nome dela. Continue votando, porque... É, eu falei para outros calouros que chegou mais cedo que de hoje a 15 nós estamos em Itapebi. Então esse programa vai ser feito por Itapebi, na emissora de Itapebi, aqui vai estar transmitindo, entendeu? Então nós vamos fazer de tudo para levar vocês, para vocês louvar o Senhor lá em Itapebi. Na emissora, nós vamos estar lá no estúdio fazendo essa mesma coisa aqui. Mas não aqui em Onapo, nós vamos fazer lá em Itapebi, nós vamos comunicar você, a minha secretária vai entrar em contato com todos vocês, aqueles que tiver condições de ir, nós vamos levar, tá bom, Zaria?
0: Amém. Deus
1: muito
0: abençoe.
1: Obrigado, que Deus te proteja em tudo, tá
0: amém.
1: Bom, minha filha?
0: Amém, abençoe cada família essa manhã, e esse projeto aqui, essa rádio, eu creio que é propósito do Senhor, e eu creio que, como o Senhor tem falado, realmente, tem muitos lares, Deus tem tocado através desta rádio, tem curado pessoas, tem levado o nome do Senhor Jesus. E que Deus te honra, honra toda a equipe, o equipamento, a equipe do projeto e também os que estão na frente aqui da rádio, né? Que não é fácil, né? Mas Deus está honrando, né? Em nome do Senhor. Amém. Obrigada.
1: Deus é maravilhoso.
0: Bom dia.
1: É isso aí. Bom dia, meu amigo. Olha, é o seguinte, viu? Vocês que estão curtindo o Calor do Pestana, votem no Meus Calor, vai no Instagram lá, ó. Abre lá e vota em todos eles. Aqueles que você achar que cantou bem, vote. O que você achar que não cantou bem, põe o seu comentário. E nós vamos aqui trazendo para vocês, tá bom? A minha caixa paga R$100 hoje e meu cofre paga R$100. Como é que tá nós lá? Parou?
2: Por enquanto, sim.
1: Sim, então tá beleza, viu? Então vamos tocar uma música aí, vamos bater papo aqui. É, falta 6 minutinhos para 11 horas. Vou abrir 2 números do cofre agora. Deixa eu ver qual o número que eu posso abrir do cofre aqui, né? E a minha caixa paga R$100 e meu cofre paga R$100, tá bom? É muito dinheiro para hoje. Deixa eu ver qual o número que eu vou abrir aqui para o povo acertar. Vou abrir aqui. Não é... Vou falar bem para vocês, entendeu? Para vocês ficarem bem cientes. Não é o número que eu vou abrir. Vocês não vão dizer... Eu vou abrir para vocês aqui... 30. 30 está aberto, tá bom? 30 está aberto.
2: Não
1: é sequência. 30 está aberto, tá bom? Se eu falar sequência, vocês vão me doidar tudo. E minha caixa tem uma coisa que...
2: Todo mundo usa.
1: Não, hoje não é todo mundo... Pior que você usa. Esse que é o problema. Aí, tá vendo?
3: Você só tá pegando a mesa dela, né?
1: É, você usa. Pronto. Agora eu quero ver se você falar que não usa. Eu quero é ver você falar que não usa. Você usa.
2: Mas qual é a dica?
1: Não vou dar dica. Você usa. Já estou dando uma boa...
2: Não, mas aí o senhor tá dando dica pra mim, pra outras pessoas.
1: A mesma coisa.
2: Ei, Kiko, como é que eles vão saber o que eu uso? Eu uso tanta coisa.
1: É hoje. Mas fique tranquilo, tá bom? Você usa.
2: Eu merecia ganhar esse dinheiro de presente de aniversário.
1: Não diga. Toca uma pra gente aí. Vamos tocar pra nós pra fazer a coisa aqui andar.

0: Oi? Oi? Cortou tudo aqui, foi? Hã? Não, cortou tudo. Tem uns. Onde tá ligado um fone aqui?
1: Deve ser o seu que você ligou.
0: Não.
1: Esse
0: É aquele lá.
1: enganchado aí, ó.
0: Ah, é. Tá, cautorou, tá desligada. Ah, é. É a cabeça, minha amiga. Fica assim. O fone aqui eu tô procurando. Esse aqui que não tá funcionando. Mas é isso aí. Bom, meu povo, são 10 horas. Qual é 10 horas, uma pessoa? É 11 horas em ponto. 11 horas estou aqui fazendo um programa Calor do Pestana de auditório para você. Ó. Eu abri o número 30 do cofre, não foi isso? Abri o número 30 do cofre. Você que está em casa, é 30 o número do cofre que eu abri, tá bom?
2: Agora dá a dica da caixa.
0: Ali falou que tem o que na caixa?
2: Um lápis de olho.
0: Um lapo de olho, não é
2: Ó,
0: um lapo
2: Meire
0: de olho.
2: tá na live, viu?
0: Quem é Meire? Não, conheço Meire sim, é minha amada, querida, né? É encrenqueira, mas eu gosto dela, entendeu? Gente boa, viu? É, viu?
1: Igual a Rafaela, hein?
0: E Rafaela é encrenqueira também, viu? Então, mas a dona Meire, né? Minha parceira, minha amiga, minha colega e minha esposa ela ali, tá bom? Então tá aí, mas é encrenqueira, né? Gente, não é gente boa não, viu? É só boa
2: É
0: quando tá
2: gente boa,
0: dormindo.
2: sim.
0: Prazer, tá? Ela tá no Real da Ajuda com a filha, tá lá curtindo o programa. Obrigadão, tá bom, minha filha? Que Deus te proteja, tudo bom você, que você possa ser essa mulher maravilhosa que você é, viu? Então vamos lá, vamos com o calor do pestante de auditório. Nós estamos fazendo aqui uma apanhada, né? Tem muitas pessoas cantando e tem pessoas que se inscreveu para cantar pela primeira vez, né? Não deu para chegar ao estúdio. Tem duas pessoas que não tá bem de saúde também. Não deu para vir.
2: Olha lá, dá uma dica na caixa.
0: Uma dica na caixa? Eu vou dar. Essa aqui todo mundo não usa. Pronto, já começou a
2: Nossa,
0: ficar bom,
2: grande dica.
0: né? Uma grande dica. Agora, Rafaela usa. Se Rafaela usa, é uma mulher, então homem também usa, né? Só mulher que usa, não, entendeu,
2: É
0: Rafaela?
2: esmalte?
0: Ai. Rus tambores, esmalte, é?
2: Tô perguntando.
0: Não, não é esmalte, não. Eu não é esmalte, não.
2: Batom.
0: Hã?
2: Batom.
0: Batom também não é. Fique tranquilo, viu?
2: No caso, toda mulher usa.
0: Toda mulher usa. Não. Nem toda mulher usa, mas a mulher, você usa.
1: É você.
2: É,
0: É.
2: eu é específico.
0: Específico, você usa. Porque tudo que eu falo aqui, você fala, nem todo mundo usa, né? Então agora eu tô falando a
1: Mas homem não
0: verdade.
1: usa, né?
0: Agora eu tô falando a verdade, você
2: Pelo visto,
0: usa.
2: tem homem que usa.
0: Tem homem também que usa, tá bom? Então vamos lá. O calor do
2: Será
0: pensando
2: que é
0: de olho.
2: brinco?
0: Hã?
2: Brinco?
0: Brinco? Brinco.
2: Não,
0: Não,
2: é.
0: não é. Minha orelha não é furada, não. Não tenho, não uso brinco.
2: Mas assim, eu poderia pegar de Mary.
0: É? O brinco de Meire não serve para mim, tá bom? Vamos lá. A
2: Aí vem de
0: caixa.
2: óculos.
0: Vamos trabalhar na caixa. A caixa paga R$ 100 e meu cofre paga R$ 100 hoje, tá bom? Então o cofre paga R$ 100 a caixa. Eu abri o número 30 do cofre. O número 30 do cofre está aberto, né? Se você quiser ganhar R$ 100, eu fico feliz, tá bom? Com R$ 100 você ganhando, eu fico feliz.
2: O homem disse que é uma caixa de óculos. Não era mais fácil óculos?
0: Você abriu um trem aí que.
1: É seu fone que
0: Será
1: você
0: que é
1: tem.
0: meu fone? Meu fone tá com problema? Não pode estar com problema meu fone. Deixa eu baixar esse fone aqui que. Deixa eu ver onde que baixa esse trem aqui. É aqui. Deixa eu ver se é meu fone que tá com. Agora eu tirei e foi tudo. Eu fui no lugar errado aqui. Mas é isso aí, meu povo. Eu fui no lugar errado do meu fone aqui, baixei e foi tudo agora do ar. Mas vamos tocar uma música aí bem gostosa para nós falar a caixa. Daqui a pouco, não, deixa, vamos tocar uma música, depois nós chamamos ela para cantar, tá bom? Vamos aí para nós poder fazer o nosso programa aqui muito gostoso, né? Para poder a gente estar tá aqui fazendo o programa Calor do Pestão de Auditório. Eu tenho que agradecer meu. Posso soltar uma música para nós aí?

Bom, meu povo, estamos de volta, né? Baixa mais um pouquinho meu microfone. Estamos de volta aí, né? Com o calor da pestana de auditório. Esse é o primeiro e único. Olha, o pessoal começou ali a falar da minha caixa, do meu cofre, né? Então, vamos lá. Continue falando, porque é muito bom que tá na minha caixa e é muito bom que tá no meu cofre, tá bom? Então, a minha caixa paga R$ 100. Mery, você quer ganhar os R$ 100? Eu não pago, não, viu? Você é de casa. Mery falou que é uma caneta, né? A caneta não é uma caneta, não, tá bom, Mery? Não é caneta, né? Não, pode ficar preocupada que não é caneta. Agora nós vamos aqui no estúdio, ao vivo, né? É, nossa missionária, né? Louvar mais um hino, né? Com o nome do Senhor Salvador Jesus Cristo, né? Então nós estamos aqui no estúdio fazendo aquilo que a gente gosta, tá?

Tá pronto aí o hino dela? Pode soltar aí.

0: Bom, meus amigos, aí está a permissão de Deus, né? Isso é uma coisa muito maravilhosa, né? E Deus é tudo em nossas vidas, né? Deus é maravilhoso. Fecha esses dois microfones aqui. Esse aqui, viu? Fechei os dois aí. Pronto. Pra gente ficar aqui mais à vontade no estúdio. Olha, gente, a minha caixa paga R$ 100, o meu cofre paga R$ 100. O meu cofre eu abri, o pessoal tá mandando até os números aí do cofre, né? Pela live. O meu cofre eu abri o número 30. 30 eu abri no cofre, tá bom? Se você quer ganhar R$ 100, ali um mandou 51, 30, 96, não é isso? Aí outro mandou ali 71, 7106, 67. Então, o pessoal tá mandando já o nome do cofre, vai mandando aí, que a gente vai aqui divulgando para vocês, tá bom? Meu cofre paga R$ 100 e minha caixa paga R$ 100. Agradecer lá São João do Paraíso, o qual está transmitindo o nosso programa, tá bom? Muito obrigado a vocês, Belmonte. Muito obrigado vocês que estão ouvindo o calor do Pestana. Muito obrigado vocês em Itapebi. Muito obrigado por estar ouvindo o programa Calor do Pestana. E vocês em Itagimirim. Muito obrigado que está aí também curtindo o calor do Pestana, né? E de hoje a 15 o calor vai estar sendo feito lá em Itapebi. E vai ser transmitido pela 104 aqui, né? Então nós estamos fazendo o programa lá em Itapebi, tá bom? Então o programa é feito em Itapebi, viu? O programa Calouro do Pestana, nós vamos fazer aqui uma caravana e levar os nossos calouros e vai se encontrar com os calouros lá de Itapebi que vai estar participando com a gente, tá bom? Então,
1: Irmãzinha lá,
0: Calouro do Pestana tem o quê?
1: a irmã Navinha querendo falar.
0: Pode colocar, fique à vontade,
1: Pode
0: viu?
1: falar aí.
0: Pode colocar.
1: Oi, minha irmã, pode falar.
0: Bom dia.
2: Bom dia. Bom dia, gente, prestando. Bom dia, menina aí.
0: Bom dia.
2: Porque no meu pensamento é lente de olho que você tem na caixa aí.
0: Lente de olho? Gostei, rapaz. Você chegou perto. Chegou perto da lente, chegou perto do olho, mas não ganhou, tá bom? É, o lente é muito gostoso. Sim, minha
2: Ei,
0: amiga.
2: ganhou pestana.
0: Oi.
2: Fala daqui do bairro de Salete também, rapaz.
0: Qual
2: Eu te
0: bairro?
2: ouvo aqui direto, meu rádio é ligado direto.
0: Graças a Deus.
2: Eu custo que vocês.
0: Qual bairro você está falando?
2: Aqui é Vista Alegre.
0: Vista
2: Todo mundo aqui
0: Alegre.
2: escuta vocês.
0: Obrigado, bairro Vista Alegre. Muito obrigado a vocês aí, entendeu?
2: É
0: Tá
2: um
0: curtindo.
2: investimento bem essa rádio aí, viu?
0: Obrigado, meu amor. Fico feliz por
2: Deus
0: você, tá
2: abençoe
0: bom?
2: vocês.
0: Amém, viu? Deus proteja vocês.
2: Você dizia que as festas ali no Piqui, ali que a gente morava aí na rua Belmonte.
0: Ah,
2: Eu, minha
0: bom.
2: irmã, nós não saía de lá, toda vez que tinha festa.
0: Bom, minha amiga. Eu fico feliz, viu?
2: Nós é evangélico, agora não vai mais. Só é festa mesmo da igreja.
0: Tá bom. Eu vou
2: Glória a
0: fazer.
2: Deus. Deus abençoe você aí.
0: Amém.
2: Abençoe seu trabalho, viu?
0: Obrigado.
2: Todos
0: Obrigadão.
2: aí.
0: Viu? Muito obrigado. Tá bom? Olha,
2: Nada.
0: o bairro Vista Alegre, né? Ela ouvindo a gente. Muito obrigado a vocês aí do bairro Vista Alegre. Deus proteja todos vocês, tá bom?
2: Tchau.
0: Bom, tchau. Bom, meus amigos, é 11 horas e 20 minutos. Olha, eu vou abrir mais um número do cofre. Hoje eu vou pagar o cofre de todo jeito, tá bom? Eu abri o número 30, eu abri o número 30 e vou abrir mais dois números. Eu vou pagar meu cofre hoje. Ó, número 30 aberto, e vou abrir mais um 56. Eu abri quatro números hoje do cofre para pagar R$ 100. Número
1: Vai ligar aí.
0: 30 e 56 está aberto. Se você acertar dois números, você leva R$ 100 para casa, tá bom? Número 30 está aberto e número 56 está aberto. Combinado? Se você acertar, eu pago R$ 100 a vocês. Ao meu cofre hoje está pagando R$ 100. Está quatro números abertos. Falta dois números, viu? E esses dois números fica perto de você, pode ganhar R$ 100. E a minha caixa também paga R$ 100. A minha caixa, A minha secretária usa, né? A minha secretária usa, e eu estou falando, ela não está
3: Falaram
0: acreditando.
3: que é aliança,
1: Tem mais
3: então
1: gente aí.
3: aliança não é, porque eu não uso aliança.
0: Não usa
1: Tem mais gente ao
0: aliança?
1: vivo aí.
0: Então, ao vivo, pode colocar aí. Bom dia.
4: João Pestana.
0: Bom dia, meu amor. Como é que tá você?
4: É emoção, a gente até erra o nome.
0: É, meu amor, eu fico feliz por
4: João
0: você, tá bom?
4: Pestana, você ó, conheço você das antigas, muito, muito
0: É,
4: mesmo.
0: minha filha. Eu fico feliz por isso.
4: Pessoa maravilhosa, viu? Você continua assim, essa pessoa maravilhosa, sempre ajudando o necessitado, né? As suas condições.
0: Eu fico
1: É, ela tá falando
0: eu
1: muito
0: fico feliz
1: disso
0: por
1: aí.
0: você, tá bom, minha amiga? Eu só tenho que
4: Obrigada,
0: agradecer
4: obrigada,
0: você por tudo,
4: João
0: entendeu?
4: Pestana.
0: Pelo amor que vocês têm por a gente, não só por mim, por todos os colegas dessa emissora. Eu fico feliz, tá bom? E os domingos eu tô entrando ao lado de vocês aí para bater papo, brincar, se divertir, né?
4: Nossa, muito maravilhoso
0: É.
4: você. Essa rádio aqui não sai da minha, do meu rádio, né?
0: Oh, bom, bom,
4: É
0: bom.
4: de domingo a domingo, de manhã até a hora que você deitar.
0: Pronto, é isso aí. Já acordo ouvindo os programas da emissora, né? Vários locutores passam por aqui, né? Então fico feliz por
4: Isso.
0: você, tá bom?
4: Eu quero falar que na caixa tem um óculos.
0: Na caixa tem um óculo. Bom, gostei,
4: Quero
0: gostei.
4: ver se tem
0: Um
4: isso.
0: falou a lente, agora um óculos, gostei. Mas não é um óculo não, tá bom? Mas meu dinheiro hoje eu vou pagar. Magoei? Magoei não. E o meu cofre? Eu abri quatro números do cofre. Eu abri 30 e abri o 56, mas não é sequência. Só falta dois números pra você ganhar R$ 100 também. Fala pra mim aí. Hã?
4: 53.
0: 53, não é, viu, minha amiga? Também não é, viu?
4: Tá
0: Bom,
4: bom.
0: muito
4: Foi muito
0: obrigado,
4: falar com
0: Deus te
4: você. Que Deus
0: proteja.
4: continue te abençoando, você, sua família, seus projetos,
0: Amém.
4: seus sonhos, né? Que a gente
0: Amém.
4: nunca para de sonhar, né? E quando a
0: Não,
4: gente
0: não.
4: vê, a gente está
1: Tem
4: sonhando,
1: uma
4: né?
1: aliança na cabeça.
0: Concordo
4: Fica com
0: contigo.
4: Deus aí. Um abraço aí para todos os calouros que estão aí.
0: Tá bom, minha amiga. Muito obrigado, que Deus te
4: Fica com
0: proteja
4: Deus,
0: também.
4: João Pestana. Jesus abençoe.
0: Amém.
4: Tchau, tchau.
0: Bom, gente, o pessoal tá em casa ouvindo os programas, eu fico muito feliz com isso, tá bom? Então, eu acho que a gente faz um programa aqui, sempre eu falo para as pessoas, né? A gente faz com muito amor. E o meu cofre paga R$ 100, tem quatro números abertos, a minha caixa paga R$ 100, a minha secretária que tá doida para levar os R$ 100 hoje, né? Para ela fazer um churrasquinho, né? Mas tudo bem, manda um jeito de levar os R$ 100 para ela, viu? Vamos tocar um aí pra gente? Toca um aí. Aqui tá tendo um trem de ferro e não sei de onde ele tá vindo, não, viu?

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0: Bom, meus amigos. Bom, meus amigos, estamos de volta, né? São 11 horas, deu bem as horas para vocês aqui. São 11 horas e 37 minutos. 11h37. O meu cofre tá pagando 10 reais, ou 100 reais. E minha caixa tá pagando 100 reais, tá bom? Essa live não tá subindo, não travou
1: mas tá,
0: tudo.
1: Mas tá tendo live, aqui é por causa da internet, né?
0: A internet tá prendendo aqui.
1: Uma mulher disse que tem uma caixa de cílios.
0: A caixa de quê?
1: Na caixa tem os cílios, eu não uso os cílios.
0: Ah, então tá bom. Tá bom, você não usa cílio, não?
1: Não, meus cílios é natural.
0: É, não usa não, né? Bom, quem é o rapaz que tá fazendo a feijoada aí? Quem é?
2: É Gilson, do Boteco do Gilson. No Guzmão.
0: No Guzmão, tá vendo a feijoada beneficente de hoje a 8, não é isso?
2: Isso, no dia
0: então,
2: das
0: Gilson,
2: mães.
0: Então, Gilson, ó, tá dado o recado. Você faça a sua feijoada, convida o povão para aí fazer essa conjunto de ação que a gente faz para ajudar alguém, né? Então, você seja feliz com sua feijoada, que as pessoas podem participar, né? E você pode estar aí, né? Ajudando aquela pessoa que você quer, não é isso, meu filho? Então, Gilson, parabéns, viu? A feijoada beneficente lá no Guzmão. É, eu fiz até um show de calor, né? Lá de frente, né?
2: Fizemos
0: show de calor, foi muito bom, muita gente, né? Então, comemos lá, tomamos um migalzinho ali atrás, tem um rapaz vendo migal, né?
2: De caldo.
0: Nós comemos um caldinho lá, não é isso? E o alô pra mulher, quem é a mulher que é?
3: Samila
0: Cristi, né? É corretora ela?
3: É. Corretora da Nossa Terra Imóveis.
0: Pronto, tá, o alô tá dado, minha filha, pra você tá aí ouvindo o programa, entendeu? Também que Deus te proteja, tudo bom você, tá bom? Então aqui é assim, viu, Tânia? Fica com Deus. Bom, nossos calouros, nós encerramos os calouros, agora nós falta aqui 20 minutos.
2: Pro senhor me dar os 100 reais.
0: Pra mim abrir o cofre, falta 10 minutos e a caixa falta 20 minutos, tá bom? Então vamos lá. Meu cofre tá pagando 100 reais. Gente, eu abri 4 números do cofre hoje.
1: Foi 4 já?
0: Abri 4.
3: Olha o tanto de número ali, ó, que o pessoal tá.
0: Tá vendo?
2: 30,56,90, 30,56,75, 30,56,81. Gente, não é em ordem, não, viu? 30,56,81, 30,56,75, 30,56,90.
0: Bom, gente, vocês estão perto.
2: 20, 30, 56. Diz que tem uma pulseira na caixa.
0: Não é, gente.
2: Pulseira eu uso.
0: Você usa pulseira?
2: Uso.
0: Eu vou provar que você usa. Hoje eu vou provar que você usa. Vou, hoje eu vou provar. Vou provar.
2: Carregador?
1: Você disse que não é um cinto?
2: Não, carregador não. Todo mundo usa.
0: Sim. Carregador todo mundo usa.
3: Caixinha,
0: peraí, então. Tá aqui, ó. Tá aqui, essa aqui é a minha caixa, eu pago 100 reais e meu cofre também eu pago 100 reais. Meu povo, tem poucos minutos, mas pode mandar na live aí, ó. Gente, tem 4 números do cofre aberto. Eu vou falar pra vocês aqui agora, vou mudar pra vocês, ó. É 30, que eu abri 30, né, e 56, tá aberto.
2: Só
0: falta dois números.
2: Só que não é nessa ordem, né? Que
0: já mudei.
2: É desse jeito?
0: 30, 56
2: mesmo?
0: É desse jeito. Você é sabida, menina!
2: 30, 56, 81.
0: Rapaz, o povo vai ganhar. Hoje ganha. Você quer os 100 reais pra você ou quer que o povo ganhe?
2: Eu quero pra mim.
0: É? Mas vamos ver aí se você ganha, bora? Bora aí.
2: Ah, eu. Tanta coisa que eu uso que eu já tô ficando já sem saber. E é uma coisa que eu uso no escritório, velho.
0: Olha, tá aqui. Até com isso, ó, como é que eu tô ficando já aqui? Eu acho que esse ar. Ó, tá aqui. 100 reais a caixa.
2: Balança a caixa aí.
0: 100 reais o cofre.
2: Balança aí.
0: Não pode balançar, porque é pesado. Ó.
2: Poxa, João, não é o grampeador.
1: Eu queria que é um relógio.
2: Não é meu grampeador azul, não.
1: É um relógio.
0: Não, acho que não é, não.
2: Acho que não é, não.
0: Não é, não. Você usa. Eu vou insistir em você. O povo, não é todo mundo que usa. Esse aqui nem todo mundo usa. Mas você usa. Tenho certeza absoluta que você usa.
2: Pendrive.
0: Imagina aí na sua vida. Pesado, viaja aí, vai em São Paulo, Belo Horizonte, vai no
2: é
0: Rio.
2: Mesmo, não.
0: Não é não. Ó, não pode nem balançar, mas você usa. Ixi.
3: Fez barulho. Deu uma dica.
0: Bateu aqui dentro. Menino do céu. Bateu aqui dentro. Olha. Eu não tô nem aí.
3: Tá
0: O povo tá mandando mensagem aqui, adoidado, não tô nem aí.
2: Eu tenho um grampeador pequenininho, azul lá.
0: É? Será que ele tá aqui dentro?
3: É alguma coisa de metal.
0: Gente, a coisa que tá aqui dentro, acho que é azul. E você usa.
3: Não ganha se não quiser, né?
0: É, tô dando toda conta se você ganhar. Meu povo, aproveita. Falta, ó, falta 5 minutos de eu abrir o cofre, tá bom? E o povo tá ali, tá? Tá. O cofre não acertou, não. Nenhum nome desse aí acertou, não. Não, nenhum nome acertou. Ó, não tem liança. Não, você usa o seu centelha que passa na sobrancelha, como é que é o nome?
2: Não, falaram cílios.
0: Cílio, mas não é cílio também não, tá, meu filho?
2: Tem lápis de olho, que eu também não uso lápis de olho.
0: Você também não usa estábulo de olho também não?
2: Não uso, não.
0: Ou não usa, não? Você não usa porque você não quer, né?
2: Porque eu não quero.
0: Ah, mas todas as mulheres usam, não usa?
2: Depende, se a mulher gostar, usa.
0: Se não gostar, não usa, não?
2: É. Ah, meu, tipo assim, se for em um evento, mas... É. A gente quer se maquiar mais, aí talvez use, mas eu raramente uso.
0: É? Você não usa. Bom, o evangelho também quase não se maquia, né? O evangelho se maquia muito pouco, né?
2: Depende.
0: Depende? É?
2: Depende.
0: É, mas tem evangelho que não maquia, não. Fica natural. Agora tem evangelho que maquia.
2: Na igreja que eu vou, o povo se arruma bastante.
0: É? Então maquia. Tudo. Então, o pessoal usa. Não tem jeito. Mas você usa. Meu negócio é você hoje.
2: É que eu uso é porque é lá do escritório. Se o senhor falou que eu chego, aí eu pego. Eu entro, pego o carregador, ou pego o controle e ligo a televisão da câmera. Ligo o ventilador, que acho que é uma das... Aí abro a janela, fazendo uma ordem pela minha passagem lá. Aí eu vou lá na geladeira, pego uma água, coloco no meu copo. Meu canudo não cabe aí.
0: Bom, você tá dando todo o trajetório que você faz no escritório, né?
2: Tô.
0: Tô gostando. Não sabia que você fazia isso no escritório, não. Uma trajetória grande que você faz no escritório, menina.
3: Bom dia, né?
0: Isso é na chegada dela, tá vendo aí? E o Dudu correr do dia, né? Rapaz. Ó, meu povo, eu tô dando um tempinho aqui com vocês, só falta 5 minutos pra me abrir o cofre. E vocês vão ficar surpresos o número do cofre. Gente, é fácil demais. O número do cofre aqui é fácil.
2: 3056.
0: 3056 foi o número que eu abri, né? E dizer a verdade.
3: 305611.
0: Não é.
2: 305666.
0: Não, também
2: 00.
0: Não é. Não é. Então vocês tá.
3: Aqui, ó. É 305618.
0: 18 também não é. Eu tô dando um tempinho aqui para abrir o cofre, falta 5 minutos. Toca mais um louvor aí para ver se o pessoal acerta o cofre, tá bom? Tem, se pô, não acertar o cofre, eu vou, né?
3: 305642.
0: É? Mas não é, não.
3: Aqui.
0: Falaram aí?
3: E falaram aqui 305619.
0: Também não é, não. Viu? Então, é. Não é, viu? O meu povo tá aí esperando eu pagar. Eu já vou. Não diga! O povo tá falando isso aí? Ó, oh, Rafaela, não. O povo tá falando que é a calcinha, não. Não é, não, gente? Bancar tranquilo, não é calcinha, não. Eu? Vixe, eu mostrei o que tá dentro do meu cofre, abri aí.
3: 305648, ela não viu, não.
2: Não vi, não.
0: Você não viu, não, Rafaela? Jesus, eu tô distraída aqui, abri, que ela fica de olho.
2: É?
0: É.
3: 305648.
4: Então tem visão, não, de águia.
0: A Rafaela tem.
3: Viu? Você viu?
2: Vi, não. Aí você viu?
4: Eu acho que é um carregador de celular.
0: Ih, mas você vai me entregar? Não me entrega, não, moça.
2: Não, mas carregador de celular já tinha falo, já.
0: Já tinha falo?
2: Já.
0: Então tá, toca um louvor aí pra nós voltar e já abrir o cofre. O povo quer ganhar.
2: Ele falou que é uma coisa azul.
0: É, uma coisa azul.
2: O bocal da caneta?
0: Isso
2: o senhor já trouxe aqui.
0: Já.
2: E
0: não.
2: Tampinha de garrafa azul também.
0: É, essa aqui nunca teve aqui,
2: nunca
0: não.
2: Nunca teve. Não teve. Tampinha de garrafa já teve.
0: Já, é. Então você tá mais ou menos enrolada, tá?
2: Azul?
0: Não. Pode, o povo tá falando à vontade, mas não é, não, tá bom? Toca um louvor pra gente aí. Toca um louvor pra gente aí, pra daqui a pouco a gente voltar.

0: Bom, meu povo napolitano, falta 10 minutinhos para meio-dia, tá bom? São João do Paraíso, muito obrigado a vocês, já estamos aqui quase despedindo, né, do nosso programa hoje, né? Belmonte, muito obrigado a vocês, né? Itapebi, muito obrigado. Itajimirim, muito obrigado pela retransmissão do nosso programa. Eu falei o nome do meu cofre aqui, eu falei 30, ó, 30 e 56, eu falei, tá bom? E aí ninguém, todo mundo colocaram os números ali, né? Mas eu falei que não era sequência, né? E acabou sendo sequência para o povo, né? Foi sequência para o povo, né? Porque os números que estão cá na frente ou que estão lá atrás é diferente, né? Mas o povo não acertou, né? Olha, gente, o número do meu cofre, esse personagem já esteve aqui no programa. O número do meu cofre é 003056.
1: Eu tá falei aqui. O 00, mas eu falei o 00 na ordem depois.
0: Depois, então tá aqui, isso que eu falei. Então tá aqui, 00... 3056 é o nome do meu cofre. Dois números, quatro números eu abri, né? Eu ia pagar R$100 no meu cofre. Então, meu cofre já
1: merecia
0: está fora.
1: 50, né? Porque eu falei os números.
0: Ah, começou. Começou a falar o que não deve. Mas você não falou 305600. Então, você não ganhou.
1: Mas eu mereci os 50, porque eu acertei os dois números.
0: Rafaela, você está caçando briga comigo?
1: Vai, abre a caixa.
0: Já abri?
1: Não.
0: Agora é a caixa, Davi. Faltam quantos minutos para a caixa?
1: Já está acabando, não sei.
0: Eu vou dar mais 5 minutos para abrir a caixa, para o povo ganhar. Você usa. Rapaz, eu estou dando toda a condição de você ganhar um dinheiro.
2: Ela falou o quê? O carregador?
0: Mas não é o carregador, não. Pode ficar preocupado.
2: É azul.
0: É azul, o que está na caixa é azul. Ele não fala a cor
2: você
0: ainda.
2: Você não sabe, Rafaela, detalhe. Aí não, né?
0: Tô feliz com o programa de hoje, foi muito bom, um programa maravilhosamente bem. O pessoal de fora ligando pra gente, tá ouvindo o programa, tá transmitindo, foi muito bom. Jota, muito obrigado, entendeu aqui? Graças a Deus, as pessoas estão curtindo o calor do Pestana, né? Mesmo nossa live travando, volta, mas nós estamos aqui devagarzinho, né? É muito bom, né, a gente fazer um programa assim que o povo em casa tá ouvindo a gente, é muito bom, entendeu? Então, ó, vou abrir minha caixa agora, né? Eu vou entregar para Rafaela. Vou entregar para ela, que ela usa. Esse que é o problema. Vou abrir a caixa.
2: Entrega para ela que ela abre. Que ela já vai.
0: Não, aqui ela não ganha. Ela já perdeu. Meu povo, falta 7 minutos. Estou abrindo a caixa, tá bom? Falta 7 minutos para nós terminar o nosso programa, né? Nós estamos despedindo da cidade, Circo Vizinha, que está aí transmitindo o calor do Pestão de Auditório, né? Muito obrigado a todos vocês que ouviram a nossa programação, né? Aqueles que participaram da live, muito obrigado, né? Muito obrigado mesmo, entendeu? Eu só tenho que agradecer a todos vocês, entendeu? E dizer a vocês, a brincadeira continua, nós brincamos aqui, né? Nós trazemos a nossa caixa, o nosso cofre, e essa caixa me acompanha, tem mais ou menos uns 20 anos, essa caixinha me acompanha. Quem me deu essa caixa foi Edna Matos, que me deu essa caixa, sempre eu falo isso, entendeu? Ela tem um site, né? Ela e Vitor. Bom, Rafael, eu falo que você usa, eu vou abrir aqui e te entregar na sua mão para provar que você usa. Eu também uso. Agora vou dizer que eu também uso. Tá aqui, Rafaela. Você usa.
1: Que é isso?
0: Pra limpar seu óculos.
1: Não uso, pior que não, uso detergente. Não uso. Uso detergente.
0: Mas, tá vendo? Essa minha é tudo ao contrário. Meu Deus do céu.
1: Gente, isso aqui não tem no escritório e eu não uso. Literalmente, eu não uso.
0: Mas você não usa óculos?
1: Uso óculos.
0: É limpador de lente, né?
1: Com papel higiênico e limpa óculos desse jeito.
3: Foi difícil mesmo.
2: Perdeu duzentão.
0: Perdeu duzentão, Rafaela.
1: Ai, nunca na minha cabeça ia passar.
0: Rafaela, eu só tenho que te agradecer pelo seu aniversário, tá bom, minha filha? Que Deus dê tudo de bom a você, a sua família. Que você possa ser essa pessoa maravilhosa que você é. Olha, gente, nós chegamos no estúdio, tá faltando o carregador do celular. Nós só tem um cabo aqui, mas não tinha a cabecinha do carregador, tá bom? Eu estou deixando as mesmas coisas, o cabo, ele não tem a cabecinha do carregador, para vocês ficarem cientes, que vai entrar depois de mim, Joyce Silva, né? Mas não tinha o carregador aqui no estúdio do celular da rádio. Estou avisando aqui no ar, para vocês ficarem cientes, tá bom? Meus amigos, eu estou indo, mas estou de volta. só de hoje a 15 para o Itapebi, tá bom? Fazendo nosso programa, fazendo as nossas brincadeiras. Lá o Marquinho está lá, né? Para poder ajudar a gente lá, né? Para poder fazer. E o nosso outro amigo está lá também para ajudar a gente, que é muito bom. Itapebi vai receber o calor do Pestana de auditório, tá bom? Não é o calor do Pestana da rua, não, de auditório. Eu estou indo, mas estou de volta, se assim o nosso Criador nos permitir, fazendo o nosso grande evento. Muito obrigado, Jota Batista, Dona Rilma. Muito obrigado, prefeito Roberto. Muito obrigado, pastor Ronildo. Muito obrigado, a deputada Cláudia Oliveira e o nosso futuro deputado federal, Jota Batista. Muito obrigado. Eu estou indo, mas estou de volta, ó. Domingo, não tem programa, viu? Dia das Mães, tá bom?
1: Eu sei por que eu quebrei minha cabeça, porque... Uma coisa que eu uso.
0: Rafael nunca, tá com raiva.
1: Nunca
0: eu gosto.
1: Trouxe nada que eu uso.
0: Eu gosto quando vem, eu gosto de ver você assim.
1: Aí esse dia ele falou assim, uma coisa que todo mundo usa de manhã. Quando foi ver, era açúcar, eu uso açúcar de manhã. Vou usar açúcar pra quê?
0: Pra tomar café, Rafael.
1: Eu não tomo café.
0: Mas agora ela é encrenqueira.
1: Até o refrigerante que eu tomo de manhã é sem açúcar.
2: Ela é encrenqueira.
0: É encrenqueira, Rafaela. Eu gosto de vir no programa. Ela é encrenqueira. Ela debate comigo no programa. Eu gosto. Mas tá bom, Rafaela. Muito obrigado, viu? Obrigadão. Tchau a todos vocês. Fiquem com Deus. Belmonte, Itapebi, né? São João do Paraíso, Itajimirim. Muito obrigado. Muito obrigado de coração a todos vocês que ouviram o programa. Muito obrigado, minha pastora, né? Minha missionária. Muito obrigado. Seus louvor foi maravilhoso. Você cantou ao vivo. Nós também tocamos louvor, seu livro. Muito obrigado. Mas, como você falou que vai ajudar a gente, vem todo domingo para aqui para se divertir, né? Brincar, né? E levar a mensagem em cada live napolitano, cidade, piguezinha. Estou indo. Mas estou de volta. Obrigada. Domingo. Tchau.
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4: Nunca podemos sacrificar demais para Cristo, que sacrificou tudo por nós. O tema da nossa mensagem de hoje intitula-se Endividado. O filme O Resgate do Soldado Ryan, embora tão violento, conta a impressionante história de um esquadrão de resgate enviado na Segunda Guerra Mundial para salvar um soldado de um caminho perigoso. Um após o outro, os membros do pelotão foram mortos, sacrificados por causa da vida do soldado raso James Ryan. Por fim, mortalmente ferido e próximo da morte, o líder do pelotão chama o jovem soldado James para perto de si e diz apenas: seja merecedor. Homens haviam dado suas vidas para salvar Ryan. Ele precisava abraçar o sentimento de gratidão que um sacrifício tão grande deve gerar. Ryan devia sua vida àqueles que o resgataram. O apóstolo Paulo também se sentiu endividado. Cristo sacrificou a si mesmo para pagar os pecados de Paulo e livrá-lo do julgamento e da morte. Qual foi a reação de Paulo? Sou devedor tanto a gregos como a bárbaros, tanto a sábios como a ignorantes. Por que estaria endividado com eles? Os gregos e bárbaros não haviam morrido por ele, nem os sábios e os ignorantes, mas Cristo havia morrido por ele. O sacrifício do Filho de Deus, a seu favor, foi tão impressionante que Paulo sentiu-se devedor a todos e devia assegurar que todos ouvissem o amor redentor de Deus. Seu sentimento de dívida para com Cristo fez dele um devedor para com todos que necessitavam do Salvador. Nós não podemos adquirir o dom do amor de Deus, mas temos a obrigação de compartilhá-lo com outros que necessitam dele. A mensagem que você acabou de ouvir foi baseada na palavra de Deus em Romanos 1:14, que diz assim: sou devedor tanto a gregos como a bárbaros, tanto a sábios como a ignorantes. Amigo ouvinte, nunca podemos sacrificar demais para Cristo, que sacrificou tudo por nós.
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0: Uma criança pronta para nascer perguntou a Deus:
1: "Dizem-me que estarei sendo enviado à terra amanhã. Como eu vou viver lá sendo assim pequeno e indefeso?"
2: "Entre muitos anjos, eu escolhi um especial para você. Estará lhe esperando e tomará conta de você."
1: "Mas diga-me, aqui no céu eu não faço nada a não ser cantar e sorrir. O que é suficiente para que eu seja feliz? Serei feliz lá?"
2: "Seu anjo cantará e sorrirá para você. A cada dia, a cada instante, você sentirá o amor do seu anjo e será feliz."
1: "Como poderei entender quando falarem comigo?"
2: "Com muita paciência e carinho, seu anjo lhe ensinará a falar."
1: "E o que farei quando quiser te falar?"
2: "Seu anjo juntará suas mãos e lhe ensinará a orar."
1: "Eu ouvi que na terra há homens maus. Quem me protegerá?"
2: "Seu anjo lhe defenderá, mesmo que signifique arriscar sua própria vida."
1: "Mas eu serei sempre triste, porque eu não te verei mais."
2: "Seu anjo sempre lhe falará sobre mim. Lhe ensinará a maneira de vir a mim. Eu estarei sempre dentro de você."
0: Nesse momento, havia muita paz no céu, mas as vozes da terra já podiam ser ouvidas. A criança, apressada, pediu suavemente:
1: "Ó Deus, se eu estiver a ponto de ir agora, diga-me por favor o nome do meu anjo."
2: "Você chamará seu anjo de mãe."
0: Feliz Dia das Mães.
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0: soldado Ryan, embora tão violento, conta a impressionante história de um esquadrão de resgate enviado na Segunda Guerra Mundial para salvar um soldado de um caminho perigoso. Um após o outro, os membros do pelotão foram mortos, sacrificados por causa da vida do soldado raso, James Ryan. Por fim, mortalmente ferido e próximo da morte, o líder do pelotão chama o jovem soldado James para perto de si e diz apenas: "Seja merecedor." Homens haviam dado suas vidas para salvar Ryan. Ele precisava abraçar o sentimento de gratidão que um sacrifício tão grande deve gerar. Ryan devia sua vida àqueles que o resgataram. O apóstolo Paulo também se sentiu endividado. Cristo sacrificou a si mesmo para pagar os pecados de Paulo e livrá-lo do julgamento e da morte. Qual foi a reação de Paulo? "Sou devedor tanto a gregos como a bárbaros, tanto a sábios como a ignorantes. Por que estaria endividado com eles? Os gregos e bárbaros não haviam morrido por ele, nem os sábios e os ignorantes, mas Cristo havia morrido por ele." O sacrifício do Filho de Deus a seu favor foi tão impressionante que Paulo sentiu-se devedor a todos e devia assegurar que todos ouvissem o amor redentor de Deus. Seu sentimento de dívida para com Cristo fez dele um devedor para com todos que necessitavam do Salvador. Nós não podemos adquirir o dom do amor de Deus, mas temos a obrigação de compartilhá-lo com outros que necessitam dele. A mensagem que você acabou de ouvir foi baseada na palavra de Deus em Romanos 1:14, que diz assim: "Sou devedor tanto a gregos como a bárbaros, tanto a sábios como a ignorantes." Amigo ouvinte, nunca podemos sacrificar demais para Cristo, que sacrificou tudo por nós.
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De joelhos ao chão, pedia que Jesus tirasse o seu filho da penitenciária. 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

Pastor, daqui a pouquinho eu vou estar falando o nome dele. E olha, tem também hoje para salão, rapaz. É, para salão, tem presente para você, mamãe, indo lá no salão dar um trato no cabelo, rapaz. Olha aí, quem foi que mandou pra gente esse presente? Quem mandou, vou falar para você agora, viu? É a Jennifer Dias, do Estúdio de Beleza, que fica ali na rua Bela Vista, tá, gente? Olha no Piqui, e o telefone dela já eu passo aqui para vocês, tá bom? É, rapaz, tem muita gente boa que está junto com a gente. Tem presente da JC Tecidos, meu amigo César, obrigado aí pela confiança depositada aqui na gente, tá bom? E também tem presente da Débora Gás, meu amigo Arilson, minha amiga Vânia, um abraço para vocês, muito obrigado aí pela confiança. E tá aqui os brindes para doar para as mamães que participaram aqui do nosso programa. Olha, no final do nosso programa vamos estar fazendo sorteio e aí vamos saber quem ganhou. E caso a mãe também quiser vir pegar aqui comigo, no programa, pode vir, viu? Eu tô falando aqui no final do programa, mas qualquer coisa a gente vai estar sorteando aí, faltando meia hora pro programa terminar, né? Pra dar tempo a mãe vir ainda ter o estúdio, pegar comigo, tirar aquela foto, fazer aquele vídeo comigo, dizendo, ó, tô ganhando aqui o presente do Dia das Mães, do programa Domingo do Povão, do Povo para o Povo, com meu amigo Jorge Silva. Beleza, e pra começar o nosso programa, nada mais que falar pra vocês, né? Dessa mensagem linda aqui, pra você, mamãe, tá bom? Deixa eu me ver aqui, solta o som, DJ. Hoje, celebramos aquelas que são força, carinho e dedicação. A todas as mães que lutam diariamente pelo bem de seus filhos. Nosso mais sincero agradecimento e amor. Feliz Dia das Mães. Que Deus derrame sobre todas as mães ouvintes do nosso programa. Aquelas mães também que não são ouvintes, mas é mãe. E mãe é mãe. Feliz Dia das Mães. Do seu programa Domingão do Povão, do Povo para o Povo, aqui na Mais Ouvida. Beleza, beleza, beleza! Opa! Tá liberado! Nosso zap é o 73981275280. O nosso telefone está liberado também. Hoje você vai falar no ar com o nosso telefone. É, rapaz, olha para aí. 73-3262-0111. Manda seu áudio. Eu quero ouvir sua voz aqui na Mais Ouvida. Manda aquela mensagem para sua mãe, rapaz. Hoje é o Dia das Mães, é, domingão. Apesar, gente, que eu tenho um negócio comigo, quero falar com vocês aqui, que olha, para mim, Dia das Mães é todos os dias, todos os minutos, todos os segundos, tá? Desde quando o filho reconhece que ali é mãe e respeita, dando carinho, dando atenção e sempre está lutando pela mãe, tá bom? Porque mãe é mãe, mãe não é qualquer uma. Eu tenho certeza absoluta que a mãe, se o filho chegar de 2, 3 horas da manhã em casa, ela vai lá, esquenta a comida, filho, você já jantou? Tem hora que a mãe fica sem jantar para deixar uma alimentação para o seu filho. A mãe arruma a caminha do filho, bonitinha, filho, deita aqui, já forrei sua cama. Meu filho, você está com sede, vou pegar um copo de água para você. Meu filho, vou fazer um cafezinho quente para você. Agora eu lhe pergunto, ei, psiu, para nós aqui, tem alguém que faz melhor do que sua mãe? As coisas para você? Tem? Será que tem? Eu não conheço. Se tiver, que você me fala agora, tá bom? Feliz Dia das Mães. A sua força... Mãe, psiu, ei, psiu. A sua força é o meu alicerce. E o seu amor é o meu guia. E hoje eu prometo, hoje é especial para você, mamãe, o nosso programa. Até às 20 horas, eu aqui, você aí. Vamos juntos fazer um programa belíssimo.
e você filho.

Mande mensagem agora, parabenizando a sua mamãe, mas não só hoje. Parabenize ela o resto da sua vida, porque ela merece, tá bom? E, como tinha falado, faltando meia hora para terminar o nosso programa, vamos estar sorteando aqui os brindes. Hoje tem Bíblia, tem presente também da Audácia Moda Íntima, tem também da Loja Está na Moda, tem da Sandra Confecções, do Atacadão Pernambucano, da Débora Gás, JC Tecidos e também da Jennifer, né? É isso mesmo. Deixa eu me ver aqui, falar de novo aqui para vocês, da Jennifer Dias, tá? Jennifer Dias, Estúdio de Beleza. Olha, mamãe, você vai ficar bonitona, rapaz, no Estúdio de Beleza. Agora são 17 horas e 11 minutos. Eita, hoje é especial das mães, né? Eita, eu falei. Deixa eu ver aqui logo um hino bonito aqui, rapaz. Eu tinha falado aqui, inclusive tem uns hinos que eu vou te falar, viu? Deixa eu falar pra vocês aqui. Tem hino que bota lá no coração da gente aquelas palavras, tá? E bota, coloca lá no coração da gente aquela dor infinita que vou te falar. Inclusive, gente, olha, quero lembrar para vocês que hoje, né, Dia das Mães, para você que tem sua mãe ao lado, abraça ela agora e fala o quanto você ama ela. Mas não fala só da boca para fora, não, do coração para dentro também, tá bom? Porque, filho, quando nós temos nossa mãe, e é bom demais, depois que Deus chama, que ela descansa no Senhor, fica aquele coração da gente que nunca preenche, a gente finge que é feliz, sorri para um, para outro, conversa, diálogo, tá? Tem a esposa aí, namora e tudo, mas a saudade da mãe não tem igual. A gente permanece o resto da nossa vida aí lembrando da nossa mãe. Eu tenho certeza que aqueles filhos e aquelas filhas que a mãe já descansa no Senhor, sabe o que eu estou falando aqui. Inclusive, eu estou hoje apresentando o programa. A minha mãe, Deus chamou, já vai fazer 12 anos que ela descansa no Senhor, e eu tenho certeza que aonde o espírito dela estiver, tá? Aonde que a alma dela também estiver, que nós, a Bíblia diz que nós temos espírito, alma e matéria. A matéria volta para o pó, o espírito volta para Deus, e a alma fica em seu lugar reservado para, segundo Apocalipse, na vinda de Cristo, prestar conta do que foi feito aqui na terra, tá bom? Então, minha mãe já descansa no Senhor, vai fazer 12 anos, né? Dia 14 de novembro de 2014 foi quando ela faleceu, né? Descansando aí no Senhor, e a gente já está em 2026, então, em novembro, dia 14 de novembro, é o dia que ela estará completando 12 anos que ela descansa no Senhor. E eu faço o ano dia 12 de novembro e dia 14, após 2 dias da minha data de aniversário, ela descansa no Senhor. Mas mesmo assim, eu sou feliz, porque eu tenho Jesus no meu coração. Gisele Cristina, tem mãe de joelhos, só do som DJ.

Beleza, daí Gisele, Cristina, tem Mães de Joelho. Também é hora da gente ouvir aqui, que vem cantando agora pra gente, é ele. Quem é ele, Jorge Silva? Fala pra mim. Olha, gente, agora são 17 horas e 19 minutos, 17 e 19. Agora é hora dele. Eu gosto muito da voz desse rapaz, viu? Eu admiro muito o trabalho dele. É ele, o cantor que vem cantando agora, Mãe, o Amor Mais Próximo de Deus. Louvor inédito para vocês na voz de ele, Antônio Marcos. É isso mesmo? Marcos Antônio. Isso. Canta para nós, hein, menino?

Beleza, tá aí, mãe, o amor mais profundo de Deus, louvor profundo aí com Aurélio Brito. Era de eu também de ouvir agora ele, né? É, eu, como eu tinha falado, eu admiro muito o trabalho dele e do Marcos Antônio, rapaz. Pensa no cantor que eu admiro o trabalho, viu? É, a voz muito boa, as colocações das palavras muito perfeitas e aquele hino que toca lá no coração da gente, tá bom? Então, é hora de ouvir Marcos Antônio, vem cantando aí, mãe. Hoje é Dia das Mães, eu peço a você que mande seu áudio pra gente aqui no nosso zap. Nosso zap é o 73981-275280. Também você pode participar através do nosso telefone fixo, é o 73-3262-0111, e mandar mensagem pra sua mamãe aqui no nosso programa. E faltando meia hora pro programa terminar, o término do nosso programa termina às 20 horas, então às 19h30 vamos estar fazendo sorteio aqui de vários brindes para vocês, tá bom? Marcos Antônio, mãe.

0: Beleza, tá aí pra vocês, Marcos Antônio, cantando aqui na Mais Ouvida. Mãe, tá aí hoje, Dia das Mães, eu converso com você agora, que tá aí do outro lado. Tô esperando a sua mensagem, mas após o nosso apoio cultural que tá vindo por aqui. E hoje, de volta aqui, nosso amigo Heitor, o Karateka, vai estar presente aqui. E hoje ele trouxe também o professor dele, viu? Daqui a pouquinho vamos estar batendo papo aqui e falando pra vocês qual é o nome do professor, rapaz. Vocês sabem quem é? Você sabe? Ainda não? Pronto, daqui a pouquinho você vai ficar por dentro. Ah, não, vamos falar logo o nome do nosso professor aqui, que está aqui com a gente hoje. E daqui a pouquinho vai estar aqui conversando com os ouvintes da 104,9 FMV, da Rádio da Família. É, o nosso amigo que está por aqui hoje é o Manuel Matias, viu? Manuel Matias é o professor do nosso amigo Heitor Karateka, o homem que vem ganhando aí os maiores campeonatos. Ele vem ganhando, já tenho já informação, esteve aqui com a gente, retornou e vai estar batendo papo. E hoje ele não vai ficar tímido não, porque hoje ele está de frente com o professor dele, hein? É hora do nosso apoio cultural.
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Beleza, tá legal, tá legal, tá legal. Já estou de volta no Sonda Mais Ouvida. Tá liberado pra você pedir aqui o seu hino. É, hoje é especial Dia das Mães. E telefone já toca, eu tô aqui com dois celulares, mas gente, quero falar com você agora que nós também temos um apoio cultural da CHJ Automação Comercial, oferece aí um sistema completo de controle de estoque e emissão de documentos fiscais, que você pode acessar de qualquer lugar na palma da sua mão, com praticidade e segurança. 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

0: 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Tá, beleza. Já tá ouvindo já, viu? Você que tá tocando aí o celular, o telefone. Beleza, então? Deixa tudo certinho aqui. Já falo com você. 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

0: 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Mas daqui a pouquinho, mamãe, faltando meia hora para o término do nosso programa, vamos estar sorteando aqui. Tem brinde da Audácia Moda Íntima, tem brinde da Débora Gás, tem brinde também da Loja da Moda, tem... mamãe, o que o rapaz patrocinou? 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Daqui a pouquinho vamos estar sorteando aqui um kit que é vassoura, pá e rodo. Temos também aqui o da Débora Gás para sortear o vale troca de água. Temos também brinde aqui da Sandra Confecções. Temos também brinde aqui do Atacadão Pernambucano. Temos uma bíblia também aqui com o pastor. Daqui a pouco eu vou falar aqui o nome do pastor que está aqui, patrocinando essa bíblia. Temos também aqui da loja Audácia Moda Íntima, tá bom? Brinde. Tem também aqui capa de almofada, mamãe, eu não ia nem falar, mas estou falando. Tem capa de almofada, para você pegar a capa, chegar lá e preencher, botar dentro da sua almofada, bem pequenininha, né? E ficar legal, é bonita, é linda. E com certeza tem mais outros brindes aqui, daqui a pouco a gente vai estar falando. 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
0: Beleza, meu amigo Arilson, um abraço, Arilson, minha amiga Vânia, tá aí ouvindo o nosso programa. 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
0: Com certeza, com certeza, com certeza. Olha, mas, gente, olha, daqui a pouquinho o Manuel tá por aqui. O Heitor tá por aqui, os nossos karatecas, que daqui a pouquinho vai estar falando com a gente, tá bom? E olha, eu quero mandar um abração aí também pra minha neta Eloá, tá aí ouvindo. Anthony, aquele abraço pra você, Anthony. Também minha esposa Solineide, a missionária Solineide, aquele abraço pra você também ouvindo aqui no nosso programa. Opa, aí o patrocinador da Cinegar Automação Comercial, Tá patrocinando aqui pra mamãe que será sorteada um liquidificador. E tem surpresa, vou deixar o próprio Manuel falar daqui a pouquinho aqui, viu? Mas olha, gente, deixa eu ver aqui um ouvinte que tá participando com a gente. Alô, alô, boa tarde, boa tarde. Cadê Jorge Silva? Bota a mulher pra falar, rapaz. Deixa eu ver aqui, bota esse celular pra cá. Ah, agora vai. Agora vai, oi. Oi, ah, rapaz, tem que colocar o trem aqui, moço. Ei, tem que colocar um negócio aqui, senão como é que vai sair no ar? Rapaz, o programa é bom demais. Ao vivo é diferente. Vamos dar moral pra quem namorar pra gente. Mandar um abração aos nossos amigos lá na Roça do Povo. Alô, Edinho. Edinho do PRS Som. Tá lá ouvindo a gente. Aquele abraço, Edinho, lá na Roça do Povo. Ô, o negócio é bom, hein? O pessoal na Roça do Povo. Aquele abraço. Alô, meu amigo Carlos Lima, no 25 anos. Aquele abraço, Carlos, pra você, viu? E toda a família aí no 25 anos. Agora vai. Alô, oi, oi. Fala comigo. Oi?
2: Jorge Silva, boa tarde.
0: Boa tarde.
2: É, então, eu quero desejar um feliz dia da... Napolitano. E gostaria de pedir um louvor com Neia Lima. A cena vai se repetir. Ofereço para todas as mamães, especial para a Neia. Faz um bom tempo que eu não vejo Neia aqui em Anápolis, mas que Deus esteja abençoando ela, a mamãe dela e toda, especial sua esposa também, né? Que Deus abençoe.

0: Beleza, tá aí, né, Lima? A cena vai se repetir. Olha, tem um vídeo pra falar com a gente. Alô, alô, boa noite. Boa tarde, né? Boa noite, Arthur. Oi, boa tarde. É boa noite, não, boa tarde ainda, né?
1: É.
0: Boa tarde, boa tarde. Fala pra mim aí, qual o hino que a senhora quer ouvir? E vai mandar pra qual mãe? Fala pra mim.
1: Quero desejar a felicidade das mães.
0: Uhum.
1: A sua esposa, a sua mãe, se você tiver.
0: Não, a minha mãe já descansa no Senhor.
1: Pai Helena da Colônia, irmã Glória da Renovação,
0: uhum.
1: Irmã Márcia, irmã Diete, irmã Celi, todas as irmãs, todas as mães de Onápolis, de todo lugar, irmã Joi Silva.
0: Sim, vou botar o nome da senhora no sorteio, irmão.
1: Tá bom, Jorge.
0: É Maria Clarice, né? Olha, peraí, calma aí, que o santo é de barro, viu? Calma aí. Viu? Maria Clarice, vou colocar aqui pra certinho, pra botar o endereço, porque qualquer coisa, a gente, se caso a senhora ganhar, já leva aí. Rua?
1: Rua Augusto Gomes.
0: Peraí, Rua Augusto
1: Gomes.
0: Gomes. É Rua Augusto Gomes, né?
1: Isso.
0: Calma aí. Gomes. O número é quanto?
1: O número é 241.
0: 241. Pronto. Moisés Reis?
1: Moisés Reis.
0: Pronto. E aí, vai ouvir que hino hoje. Eu tô com um aqui no ponto, viu?
1: Fala da mãe.
0: É, né? Pronto, então eu rodo pra senhora nesse instante o hino da mãe, tá bom?
1: Tá, passa bem bonito aí.
0: Deixa comigo, botando um jeito pra senhora aqui. Que eu já tô com o hino aqui no ponto também da nossa amiga Ana. Ana tá lá no Alecrim 1. Ela morava no sítio Canaã, agora tá no Alecrim 1.
1: Isso.
0: Valeu, minha amiga, um abraço, boa noite. Boa noite, não, boa tarde, fique com Deus. Para a senhora também, beleza, tchau. Beleza, gente, aí ó, o povo participando com a gente ao vivaço, concorrendo, daqui a pouquinho vou estar sorteando brinde. Isso, daqui a pouquinho vou estar sorteando brinde mais brinde aqui, viu? E batendo papo também com o nosso amigo Manuel Matias, né? Que vai estar aqui com a gente, já está aqui com a gente, nosso professor, né, de karatê, ele vai estar conversando com a gente. Também o Heitor Karateca, o homem que vem ganhando quase todos os campeonatos que tem aqui na nossa região, na Bahia, é ele que ganha e vai bater um papo com a gente já aqui, viu? Mas olha, é hora de ouvir Jardineiro que Chora. Quem pediu foi Dona Ana, lá do caminho, né? Ou melhor, Ana do Alecrim 1. Dona Ana, a senhora pediu, vai ouvir Jardineiro que Chora, aqui na Mais Ouvida. Solta o som, DJ. Oi? Cadê a música? Cadê o hino? Canta pra nós. Ei, rapaz. Agora vai.

0: Beleza, tá aí, Jardineiro que Chora, Arielle, Bonatti e Raiz. Gente, olha, agora são 17h59, mandar um abração, meu amigo César da loja JC Tecidos, minha amiga Monique, aquele abraço pra vocês e toda a equipe aí da loja JC Tecidos, um abração pra vocês, tá certo? Olha, gente, daqui a pouquinho, vamos estar batendo papo com o nosso professor de Karatê, também com o nosso Karateca aqui, Heitor, né? O professor Manuel já está por aqui, daqui a pouquinho batendo papo com ele, viu? Beleza? Daqui a pouquinho... Mas deixa eu ouvir, daqui a pouquinho esse ouvinte aqui, porque agora é nosso apoio cultural. Após o apoio cultural, tem ouvinte para falar com a gente. Vamos lá, solta o apoio cultural para nós aí.
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0: Beleza, já estou de volta, já estou de volta. Agora são 18 horas e 6 minutos. Mandar um abraço, meu pai Dilson de Jesus Santos, popular Lusa Pedreiro, tá ouvindo o nosso programa, tá na rua Antônio Dias, hoje, antigo Antônio Dias, hoje é Luiz Abelino. Aquele abraço, tá aí ouvindo a nossa programação, aquele abraço, pai. Muito boa noite, muito boa noite. Opa, alô, alô, minha amiga aí, Maria Lúcia, lá de Itabela, ouvindo a nossa programação, aquele abraço, Maria. João, lá do bairro Rosa Neto, João, lá do bairro do Rosa Neto, também tá ouvindo a nossa programação, então aí participando do sorteio aqui, viu, pediu o hino, daqui a pouquinho vou estar rodando para vocês, tá bom? Neia Santos, também da Rua Bela Vista, no bairro do Pequi, também ouvindo a nossa programação, pedindo hino e tá participando também do nosso sorteio. Alô, Mica, é Mica, né? Isso, lá em Pindorama, Mica na rua principal, ouvindo a nossa programação aí em Pindorama. Ó, Mica, quando você falar, fala seu endereço certinho aí, tá, o seu telefone tudo certinho, para que nós possamos aqui botar você no sorteio. Vamos, já está concorrendo, viu? Já está no sorteio. E quem sabe você vai estar ganhando. Se você ganhar, aí a gente vai marcar tudo certinho para você pegar o seu presente, seu brinde aqui comigo, tá bom? Maria Lúcia Santos, tá também no Gusmão, ouvindo a gente aí na Rua Flor do Bairro. Um abraço para você, viu, Maria Lúcia? Tá ouvindo também a programação aqui do Domingão do Povão até às 20 horas, com muita música, muito hino bonito e participação dos nossos ouvintes. E fala aí, ouvinte, ouvi mais um ouvinte. Oi, fala comigo.
1: Pastor José Silva, boa tarde. Oferecer para todas as mamães aqui. Oferecer para minha mãe aqui, mamãe Helena. E oferecer para todas as mamães daqui da Igreja Maranata, daqui da Colônia, todas as mamães. E quero pedir louvor a Abigail com Mislane. Oferecer para você, João Silva, todas as mamães. E um abraço, uma boa tarde, uma boa noite. Ei, João Silva, deixa eu ir pro sorteio aí, viu? Vai que eu ganho, sim. E o sorteio eu vou dar pra minha mãe, Helena, aqui, beleza? Vocês ganhar o sorteio, beleza? Deixa eu ir pro sorteio aí.
0: Beleza, então, tá aí, Mislane Moraes, Abigail, aqui no Zona Mais Ouvida.

0: Opa, beleza daí, Abigail Mislane Moraes, nossa colega Mislane também que já passou por aqui, fazendo o seu programa muito ótimo, aquele abraço Mislane pra você, pra toda sua família, viu? E pra sua mãe, feliz dia das mães pra ela, tá bom? Deixa eu bater um papo, alô Cláudio, fala comigo Cláudio, alô, boa noite Cláudio.
1: Boa noite Jorge.
0: Cláudio, pra quem não sabe, é o pai do nosso amigo Heitor, o Karateca, o que vem ganhando todos os campeonatos, né? Agora vamos ouvir agora a voz agora do nosso professor Manuel Matias, é isso? Pronto, professor, boa noite.
2: Boa noite, Jorge, como é que está? Tudo bem?
0: Tudo bem, satisfação ter vocês dois aqui. Agora fala um pouquinho pra gente sobre o Karateka, o que significa e quais são os campeonatos que vocês já têm ganhado aqui, os mais conhecidos, né?
2: Meu amigo, a nossa trajetória dentro da arte marcial do Karatê, isso aí já tem décadas. Eu tenho 40 anos de prática de Karatê, 30 anos como professor. Nós temos campeões internacionais, campeões nacionais, regionais. O que você imaginar de título, nós temos. Nós vamos estar organizando agora o Campeonato Baiano 2026 de Karatê aqui na cidade de Eunápolis, onde nós vamos estar trazendo aí karatecas de todo o estado, desde a capital Salvador, Recôncavo, região sul, extremo sul, baixo sul, região do sertão. A Bahia toda vai ter representação aqui na cidade de Eunápolis, dia 16 e 17 de maio, agora.
0: O Heitor, ele já esteve aqui, ele também já tem ganhado aí vários campeonatos, né?
2: Heitor, é uma revelação do Karatê napolitano, do Karatê nacional. É um jovem muito dedicado, muito esforçado, um nível técnico acima da média. E tem representado muito bem o nosso município, a nossa escola. E nós vamos nos preparar agora após o Baiano, que é a seletiva para o Campeonato Brasileiro, o Campeonato Nacional. Nós vamos estar nos preparando ainda mais para essa nova missão que vai ser o campeonato Brasileiro.
0: Ô Cláudio, como é para você ter aí o seu filho? Já fiz essa pergunta na primeira vez, mas agora, falando repeteco, né, renovando aqui as nossas falas, como é para você ter aí o Heitor e também tendo o professor à altura do Manuel Matias aí, que vem ensinando bem mesmo, eu quero colocar aqui, bem mesmo o alunado dele. Inclusive, tanto é prova que o anulado dele já vem ganhando vários campeonatos. Isso só tem só a somar, né? Junto com o seu professor também, que você também é um karateca, né? E, para mim, é de grande altura falar isso aqui. Não existe aluno bom se não tiver um professor bom, é isso?
1: Pronto. Rapaz, para falar do professor Manuel Matias aí, eu sou meio suspeito, né? Que eu comecei com ele lá desde pequenininho, né? Mas, se eu não me engano, eu comecei lá com ele desde 12 anos de idade, né? De lá eu comecei a praticar o Karatê, do Karatê ele me deu a oportunidade, né? Pra atuar nessa profissão hoje que eu tô, né? Que é de programador, com a empresa CHJ. E após a mim tem o Heitor que veio e deu continuidade também no Karatê. Então, assim, falar dele sou meio suspeito. O Heitor é uma honra ter, uma alegria, um amor. Ele está seguindo a trajetória minha também, né? Tanto de Karatê como na profissão também.
0: Professor, sei que você quer falar alguma coisa, pode ficar à vontade.
2: Quero sim. Eu quero convidar toda a sociedade eunapolitana e regional, cidade de Tabela, Itagi, Itapebi, todo o extremo sul, para vir aqui para Eunápolis, dia 16, 17 de maio. Nós temos ali, nós vamos ter aqui em Eunápolis o encontro das maiores lideranças regionais do Karatê. Santa Luzia, por exemplo, nós vamos ter dois irmãos faixas pretas que vão estar presentes, professor Edmilson, professor Edclay, aquele abraço, aquela força, meu amigo. Lá da Chapada Diamantina tá vindo o professor Fábio.
0: Conheço.
2: Campeão mundial. Ó, um abraço para vocês. Tá vindo aí um amigo meu de Feira de Santana, professor Pimentel. Deus abençoe vocês. Temos aqui de Tabela professor Ademar, amigo de todo mundo aqui nessa cidade, que vai estar aqui também junto com a gente. Itamaraju, Teixeira, Lagedão, e aí vai. Vai estar a Bahia toda em peso, vai estar aqui.
0: Rapaz, então eu convido você a dia 17?
2: 16, a partir das 15, que nós vamos ter lá um congresso técnico e uma preparação para o evento do dia de domingo. Mas no sábado nós teremos equipes disputa já valendo pelo campeonato de equipes de tanto de luta como de kata.
0: Ô professor, esse evento que vocês realizam tem um gasto muito alto. Vocês têm apoio do comércio? Como é que é? Me fala aí esse apoio. Tem gente que apoia vocês? Pode falar o nome, fica à vontade.
2: Meu amigo, ó. Nós temos o apoio, sim. Uhum. De amigos e são empresários que os filhos treinam comigo, sim, karatê. E, consequentemente, a gente faz a parceria para estar divulgando a marca deles, o nome da empresa deles. Uhum. E eles contribui para o desenvolvimento da arte do karatê. E também nós temos aí o apoio da Prefeitura Municipal. O secretário Tiago tem sido uma pessoa assim, de muita perseverança em nos ajudar, de estar presente com a gente nos eventos. E eu conto com sua presença lá, viu, Tiago? Não pode faltar, não.
0: Gente, nesse dia também vamos ter a presença do prefeito Roberto Oliveira, da nossa deputada estadual Cláudia Oliveira, e também do Tiago, né? Que com certeza o Tiago jamais vai perder de estar lá presente, já que sabemos aí que a Prefeitura Municipal de Onápolis, a Força do Trabalho, vem aí apoiando não só o karatê, mas também a cultura eonapolitana. Professor, pra gente é um grande prazer ter você aqui, é a primeira vez aqui no nosso programa.
2: Sim.
0: O Cláudio já teve, o Heitor também já teve, mas tem uma pessoa que quer falar com o Heitor. Deixa eu me ver aqui, professor. Quem é essa pessoa? Oi, fala comigo. Opa, peraí, deixa eu me ver aqui, rapaz. Ai, pai, o programa aqui ao vivo é bom por causa disso, viu?
2: Ué.
0: Agora vai, deixa eu me ver. Gente, olha, agora são 18 horas e 19 minutos. Oi. Tá um pouco difícil aqui, mas deixa eu me ver aqui, né? Agora vamos colocar aqui bem pertinho aqui, agora vai. Oi.
3: Oi, gente, Silva, aqui é Santinha, vou deitou. Estou passando aqui
0: para desejar aí. Ô, rapaz, tá um pouco meio ruim, mas daqui a pouco a gente fala. Professor, dá seguimento aí.
2: Bom, o Campeonato Baiano, como eu já disse, é um evento extremamente importante para a participação dos karatecas regionais, porque ele é seletiva para o Campeonato Brasileiro, certo? Então, todo atleta que quiser participar do Campeonato Nacional tem que participar de um campeonato estadual. E eu não poderia deixar aqui a minha fala sem citar também um grande amigo, professor Atílio, da cidade de Itajimirim e Itapebi, um jovem de talento, assim, que está surpreendendo a região, onde Itajimirim e Itapebi, eu já dei aula lá, e agora consegui, eu ajudei ele a se formar, eu precisava formar alguém da cidade, da região, e hoje ele está atuando lá com crianças em projetos municipais, e está sendo assim uma força indescritível para a cidade de Itajimirim e Itapebi. Um grande abraço, professor Atílio, você mora em meu coração.
0: Pronto, agora vai. Você viu aí, o professor falou, o bom professor que eu tenho sempre comigo isso aqui, é da gente lembrar da nossa origem. E quando a gente ensina uma pessoa, que a gente vê a pessoa se desenvolvendo, querendo realmente aprender, tendo garra, a gente fica feliz com essa pessoa, e todo lugar que a gente vai, a gente leva o nome dessa pessoa. Exemplo que você está falando aí, de que você formou o alunado, ele hoje é mestre, está lá dando aula também, é professor também, do karatê. Então, pra gente, não tem outra palavra, é gratidão, a realidade é essa. Quando eu sempre tenho um negócio comigo, você tem que lembrar de onde você veio, que origem, quem te apoiou, quem te deu força, para que lá na frente você pode dizer assim, olha, quem me deu força foi o professor Manuel Matias, foi a CHJ Automação Comercial, entendeu? Então tem esse negócio comigo, sempre a gente tem que lembrar quem está apoiando a gente, quem ensina a gente os primeiros passos, para que nós possamos, ou melhor, nós possamos estar mostrando o nosso trabalho em todo o campeonato. Uhum. É isso?
2: Eu queria, você pediu para mim falar o nome das empresas.
0: Pode falar, fica à vontade.
2: Eu gostaria de estar lembrando aqui aos proprietários, aos empresários dessas empresas aí, que vocês não têm noção da energia positiva, de o quanto somam os esforços de vocês em poder nos auxiliar, nos ajudar nessa caminhada. 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Delícia! Tem mais. 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
0: Pronto, tá aí. Dá certo então. Olha, Cláudio, parabéns aí, mais uma vez falando aqui, você te trago aqui o Manuel Matias, só tenho só somar e dizer para vocês, gente, que é muito bom estar aqui ao lado do professor de Karatê, do lado do nosso Karateca Heitor. O próximo campeonato do Heitor vai ser qual, opa?
2: Próximo campeonato de Heitor, Campeonato Baiano 2026, aqui na cidade de Eunápolis, agora dia 16, 17, dia 31 de maio, se não me falha a memória, Teixeira de Freitas. E Campeonato Brasileiro na cidade de Luiz Eduardo Magalhães, 1050 km, nós vamos cortar aí para poder estar lá
0: e trazer um resultado positivo, né?
2: Sempre, isso aí é certeza.
0: Então, deixa eu falar aqui, tem alguém para falar com a gente? Agora vai, né? Oi!
4: Oi,
0: gente,
4: Silva, aqui é Santinha, vou de Heitor. Estou passando aqui para desejar ele uma boa luta, e domingo nós estamos lá, se for da vontade de Deus, que eu tenho certeza que é, nós estar lá para torcer para ele. Beijo! Boa noite, Jair Silva, aqui é a mãe de Heitor, estou passando para desejar uma boa noite e desejar uma boa sorte para o meu filhão aí, que domingo estamos aí na torcida, até sábado e domingo aí na torcida. Por
0: aí,
4: tô. Beijo. Te amo, filho.
0: Eita, rapaz, o menino tá chorando aqui, viu, já. Santinha, ele tá chorando por aqui, viu? Se você mandar mensagem. E outra coisa, viu? Veja, vocês também estão concorrendo aqui, participou do nosso programa. Está concorrendo aqui aos brindes daqui a pouquinho. Aqui, vamos estar sorteando aqui pra vocês os brindes. Quem sabe vocês não ganhem, né? Mas, Cláudio, quer falar algo mais, ou professor?
2: Meus amigos, Jorge Silva, né?
0: Isso.
2: Muito bem. Jorge, é porque o Karatê é uma arte reservada,
0: uhum,
2: como tem que ser. Mas é o esporte que mais traz títulos para a região, para a cidade de Eunápolis, então nem se fala. Eunápolis é um berço do Karatê baiano e brasileiro. Nós temos aqui na cidade de Eunápolis, desde títulos mundiais a títulos pan-americanos. Eu sou árbitro internacional, já tem mais de 10 anos. Então, assim, as escolas de Karatê precisam do apoio das empresas, precisam do apoio das entidades públicas, para que a gente possa garimpar junto à sociedade, independente da sua colocação financeira, uhum, nós possamos garimpar esses talentos, assim como o Heitor, que é um jovem que tem muito talento e às vezes a gente encontra uma certa dificuldade para estar participando. Por exemplo, o brasileiro lá vai ser seletivo para um mundial, onde vai ser no Chile. E para ir para o Chile, você precisa de recursos, você tem passagem, você tem custo. Tudo isso aí sai do nosso bolso. A gente é que paga.
0: Gente, eu tinha colocado essa colocação aqui, professor, porque eu também sou músico em Unápolis e também sou jornalista e radialista. E a gente sabe a dificuldade que é hoje para a gente trabalhar na área da cultura, inclusive vocês também que participam aí no Karatê, que gosta de estar apresentando, mostrando o seu trabalho. Tudo é custo. Imagine o que ele falou há pouco instante. Chile não é Unápolis. Então o custo é muito alto, muito alto. Então você do comércio em si, você que tem sua loja, sua fábrica, seu comércio, é hora de patrocinar o Karatê, que ele vai estar divulgando seu nome, aonde for, tanto vai na faixa, numa camisa, num chaveiro, num boné, ele vai estar divulgando seu nome, inclusive nos sons sonoros, entendeu? É rádio, é site também, e caixinha de som, que tiver lá um som, né, que seja um som de palco, vai estar divulgando o nome da sua empresa. Então vai ser muito bom você rever isso aí, patrocinar, dar apoio ao Karatê.
2: Meu amigo, eu estou muito feliz de estar aqui em seu programa, de estar aqui acompanhando o Heitor, o pai dele. E é minha missão nessa terra ajudar, trabalhar e garimpar pessoas do bem. Então a escola, Okinawa Karate Club, é o nome da nossa escola, que fica localizada na Avenida Joana Angélica, 225, segundo andar, aqui no centro, próximo ali ao Laboratório Gontijo, a Padaria Mais Delícia, esse pessoal aí. Eu vou estar aqui, em forma de agradecimento até o programa, eu vou estar doando até dezembro de 2026. Eu vou estar doando aí duas bolsas de estudo, de treinamento de karatê. Para um menino e para uma menina, ok? Faixa etária de 10 anos acima. De um menino e de uma menina, da faixa etária de 10 anos acima. Quem você resolver presentear ou como você vai fazer, fica a seu critério. Os pais acompanham esse jovem e a gente conversa por lá.
0: Pronto, e caso hoje a gente não sortear isso aí, nos próximos programas a gente sortia, até mesmo porque eu vejo aqui que já temos um monte de brilho aqui, né?
2: Não, já fica a critério de vocês. Será extremamente bem recebido o dia que você entrar em contato comigo. Ó, professor, já selecionei.
0: Pronto, é só colocar a caneta aí, colocar tudo certinho para mim estar sempre aqui anunciando, né, Cláudio? E aí, quem sabe a pessoa que ganhar não seja um ouvinte aqui do nosso programa. E leva a sua criança lá para aprender karatê.
2: Sim.
0: Karatê é uma arte muito boa, né? Eu tenho a vista. Inclusive, a gente tem também a filha do nosso amigo Cacá dos Teclados. Esqueço agora o nome dela. Ela também faz karatê, né? Como é que é o nome dela, Heitor?
5: Giovana.
0: Como?
5: Giovana.
0: Giovana, é isso mesmo, Giovana. É você que ensina pra ela ou não?
2: Não.
0: Não, né? Outro,
2: é um
0: amigo
2: meu.
0: Tá, pronto. Mas ela também tá craque, viu? Tá aí ganhando, já ganhou um troféu, um negócio.
2: Sim. Como eu te falei, o karatê em Eunápolis é a modalidade esportiva que traz mais premiações pra cidade.
0: Uhum. Olha, o nosso apoio cultural, daqui a pouquinho eu volto com o professor Manuel Matias, também com o nosso amigo Cláudio, da CHJ Automação Digital... CHJ Automação Comercial e também nosso amigo Heitor. Apoio Cultural, daqui a pouco eu estou de volta. Agora são 18h31.
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Beleza, tá legal, tá legal, tá legal. Agora são 18h37. 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
0: 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Olha, vamos lá, tem gente pra falar com a gente. Vamos dar moral pra quem dá pra gente. Alô, alô, fala da onde, com quem eu falo?
2: Eu quero mandar aí um abraço pro grande mestre Manuel Matias, nosso Xirran. Quero dizer pra ele que a Lions vai estar presente aí, né, no Campeonato Baiano de 16 e 17. Quero parabenizar também a 104,9 pelo apoio que está dando ao nosso esporte aí em Neonápolis e para toda a região. E é muito gratificante poder estar com essas feras aí das artes marciais no dia 16 e 17. Vou dar o meu melhor, meus alunos também vão dar o melhor. Muito obrigado, um abraço para o professor Manuel Matias.
0: Beleza, ele é o Cecem Edmilson de Santa Luzia. É, professor, e aí, professor, o que você deve falar? Fala pra nós aí.
3: Eu tô muito feliz de estar aqui hoje e conseguindo ouvir meus amigos aí de tanto tempo, de tantas jornadas. E agora a gente vai estar nos reencontrando aqui em Eunápolis no dia 16 e 17. O Jorge Silva,
0: fala pra nós.
3: Vou te falar uma coisa. Você sabe a estimativa de atleta para o evento? 350 atletas. 350 atletas dentro da cidade de Eunápolis. Uhum. Fora pais, acompanhantes. O último evento, que foi em junho do ano passado, lotou o ginásio. Graças a Deus, lotou o ginásio de karatecas e de famílias que estavam lá acompanhando e assistindo.
0: Bom demais, bom demais. Professor, só temos só a agradecer. Se eu quiser falar mais alguma coisa, fica à vontade. Agradecer ao senhor, também ao nosso amigo Cláudio, da CHJ Automação Comercial, agradecer pelo apoio aqui também no nosso programa, no nosso apoio cultural. Inclusive, eu quero mandar um abraço, meu amigo Destroid, alô Destroid, da mecânica aí do Alessandro, também que ficou com a gente um bom tempo, deu uma pausinha, mas daqui a pouco tá voltando. Um abraço, meu amigo, aí também o Mikael, também o nosso amigo também aí, o Peu. Ei, Peu, quanta saudade, né, Peu? Depois vai tomar aquele café com vocês aí, viu? Alô, Li, também no Parque da Renovação, ouvindo a nossa programação, e toda a família. Alô, João, tá lá no Parque da Renovação, cortando o cabelo da rapaziada. Um abraço, João, pra você, pra Li, pra Destroid, pra todo mundo aí, tá bom? Todo mundo aí ouvindo a nossa programação, o Domingão do Povão, do Povo para o Povo, agora são 18h45, é com você, professor Manuel Matias.
3: Meus amigos, Sociedade Anapolitana, por favor, se algum karateca bater em sua porta, ó, por favor, me ajude, sou atleta de karatê, quero participar de um campeonato, preciso do seu apoio. Por favor, ajude esse atleta. Outra coisa, entre em contato comigo, tenho o maior prazer, vou ter o maior prazer de divulgar a sua marca no kimono dos meus atletas, lá no nosso dojo também, na nossa escola, beleza? Sociedade Anapolitana, esteja lá, domingo, dia 17 e dia 16, a partir das 14 horas, para vocês assistirem um show de artes marciais, um show de karatê que vai acontecer na cidade de Anápolis. Deus abençoe a todos, muito obrigado.
0: Cláudio, suas considerações finais, Cláudio, ouvindo aí seu professor. Oi, tudo bem, Thay? Tá? Eu queria ouvir sua voz hoje, Heitor.
4: O Heitor falou que só vai dar entrevista aí após o campeonato.
0: Depois então... que chegar, trazendo aí o resultado positivo, né,
4: Heitor? Isso. Jorge, eu quero agradecer a você aí, a todo mundo que está escutando aí a rádio, né? Mandar um alô aí para todo mundo. E convidar você no domingo para, se você puder, fazer lá a cobertura para a gente lá, no domingo lá.
0: Olha, dia 17, inclusive eu não queria nem falar agora, mas tem que falar, né? Dia 17, nosso programa será gravado, viu, gente? Ouvintes, nosso programa será gravado, vai estar reprise do nosso programa, porque eu estarei cantando em Coroa Vermelha, no Clube Ilha dos Pataxós, a partir das 13 horas, lá no nosso amigo Odoche. Então, desde já, eu quero só avisar para vocês que domingo que vem eu queria estar aqui, mas não vou estar presente, eu, né? Mas o nosso programa vai estar, a reprise do nosso programa vai estar aqui passando para vocês. Eu vou estar lá em Coroa Vermelha, claro, ouvindo Jorge Silva aqui na rádio, como se fosse aqui presente. É bom demais, né? E lá cantando pro nosso povo. Mano, Matias, eu sei que você está querendo falar alguma coisa. Fala para nós aí.
3: Meu amigo, eu gostaria de convidar todos os órgãos de imprensa de Anápolis, rádios, TVs, sites, blogs, todos, meu amigo Urbino, que sempre me acompanhou aí em todos os eventos.
0: Nossa casa, nossa cara, né?
3: Nossacara.com, Atlântica News. Existe ainda Atlântica News?
0: Existe, sim.
3: Radar 64, Via 41, todos os sites que tem na região, na cidade de Anápolis, vão lá fazer a cobertura. Vocês vão conseguir grandes audiências, porque o público, a família Karatê é enorme na cidade de Anápolis e região. Agora eu vou. Um abraço a todos.
0: Calma aí. Antes aí, tem aqui, ó. Queria mandar um abraço aí para o meu professor, Matias, o melhor professor da região. Quem é que tá falando? Você sabe quem é que tá falando? É o William, rapaz.
3: O William
0: F10, é isso mesmo?
3: Grande William. Um abraço, William. Deus te abençoe.
0: Gente boa.
3: Uma grande revelação aí do Karatê, viu? Tá chegando para brilhar. Eu aposto que ele vai ser campeão aí.
0: O William,
3: gente boa.
0: Tá escrevendo alguma coisa aqui, vamos
3: ver. Coragem tem aí, viu?
0: 18h48. Deixa eu ver aqui, ele escreveu aqui. Deixa eu ver, cadê, rapaz? Eita, o programa é bom ao vivo por causa disso. É o William, né? Tá certo. Meu amigo William, obrigado pela sua audiência aqui no nosso programa. Tá dizendo, vamos pra cima, meu professor.
3: Eita. Sempre, William, sempre.
0: Positivo.
3: Vai pra cima com nós mesmo.
0: Não pode ir lá sem perder, ou melhor, sem perder não, sem ganhar o campeonato. Tem que ir pra ganhar. Pensar positivo, dizer eu vou conseguir, eu quero e eu vou trazer o resultado positivo.
3: É igual o Heitorzão que tá aqui, ó. Heitor, eu Nápoles ainda vai ouvir falar muito nesse nome, viu? Heitor Carenzio.
0: Pronto.
3: Eu aposto.
0: E aí? E o sobrenome é nome de artista, viu?
3: Artista, italiano.
0: É, vai. Ô, professor, tem um negócio de falar aqui, porque, rapaz...
3: Pode falar.
0: Existe agora meu amigo Eduardinho dos Teclados aí, que está despontando um grande sucesso. O povo tem um negócio de dizer assim, ah, eu não posso, não tenho condições, não sei o quê. Aí quando o cara fica lá famoso e tal, e aí passando na Rede Globo, em um sinal de televisão, aí daqui a pouco, ah, mas é meu amigo, manda um alô para mim, lembra de mim lá. Mas na hora que você estava precisando, ele não lembrou de você. E aí depois, é complicado isso aí, né?
3: É muito difícil, meu amigo.
0: Eu tenho vivido isso, tenho presenciado.
3: Ó, a nossa vida de atleta, eu já fui atleta também, técnico. Sou técnico, sou árbitro, sou professor. A gente joga em todas as posições no mundo do karatê. O que que acontece? Às vezes, por falta de apoio, que o principal gargalo para o atleta, para o competidor... é transporte. É você chegar na cidade de destino. Como dormir? Nós já dormimos em arquibancadas, já dormimos em banheiros de ginásios famosos aí do país afora. Não foi uma nem duas vezes, não. Muitas. Eu dormi em carro, dormi de calçada, mas o que interessava para nós era estarmos presentes no evento. E sermos campeões. É isso que é o melhor ainda.
0: Olha, tá aqui, mandou aqui, ó. Boa noite, sou sensei. Manuela, sou de Morro de Chapéu. Estamos ouvindo a entrevista do professor Manuel Matias. E aí, o que que a senhora Manuela está achando dessa entrevista? Fala pra mim. Manda um alô pra ela aí, professor.
3: Professora Manuela, minha amiga, Deus abençoe vocês aí, todos da região de Morro do Chapéu, a terra do ET. Ó... aguardo vocês, hein? Vocês têm que chegar aqui com força, que o povo aqui tá fervendo já. Tá pertinho, falta só uma semana.
0: E o William colocou aqui, família Okinawa.
3: Okinawa.
0: Só vai para vencer vocês. Ou como é que é? Vencer. Deve ser o quê? OSOS, né?
3: É, os.
0: Ô, rapaz.
3: Isso aí.
0: Tá vendo? É bom estar com o professor do lado de karatê, que ele vai ensinando nós a falar, rapaz. Como é que é o negócio? Deixa eu ver, a dona Manuela aqui tá mandando aqui uma mensagem também. Deixa eu ver, ela tá digitando. Mas agora são 18h52. 18h52. Sabia que já tava indo embora, né? Agora começou o pessoal já dizer que tá ouvindo mesmo.
3: Isso é bom, velho.
0: Morro do Chapéu não tá aqui, não, viu, menino?
3: Não, é longe.
0: É longe. E a rádio tá chegando lá,
3: pelo do nosso aplicativo.
0: Ó, já colocou aqui, já estamos treinando, como é que é? Já estamos treinando, será um evento de altíssimo nível, olha.
3: Sim, Manuela.
0: Olha o que eu falei, Manuela, que
3: nós estamos aqui, ó,
0: vai pra cima.
3: Nós estamos aqui com uma arbitragem top, viu? A melhor arbitragem da Bahia. E olha, lá do Brasil, viu? Os árbitros que estão atuando aqui, vão estar atuando domingo, sábado e domingo, são todos de primeira qualidade. Árbitros... A, classificação A, toda a segurança total na arbitragem. Meu amigo Arizio aí, de que é, conto com você aqui, viu, rapaz, não some não.
0: Pronto aí, colocou aqui, ó, a entrevista está sendo maravilha, bom demais saber, viu? Mas professor, mais uma vez agradecer, tinha falado, estou voltando de novo aqui a falar, agradeceu a sua presença, a presença do Cláudio, também do Heitor. E aqui no nosso programa, enquanto aqui eu estiver, e o nosso amigo Jota Batista nos deixar aqui fazer o nosso programa, junto com nossa família da 104 FM Vida, onde tem nosso amigo também Genilson, estamos por aqui para não só rodar os hinos, mas também trazer a cultura de Onápolis para mostrar aqui, tanto faz no karatê, o professor de capoeira, jiu-jitsu, né, e muitos outras modalidades, para mostrar o seu trabalho aqui, falar do seu trabalho. Isso é muito bom. Eu tenho certeza que agora não só os ouvintes só da rádio estão ouvindo, mas também todos aqueles que estão próximo ao ouvinte que está com seu rádio ligado agora, ouvindo aqui a rádio. É isso?
3: Isso
0: então,
3: mesmo.
0: São milhões de ouvintes agora.
3: Ouvindo sim.
0: O programa Domingão do Povão, do Povo para o Povo, até as 20 horas. Daqui a pouquinho tem muitos hinos aqui também, mas enquanto isso a gente está batendo papo aqui com o nosso professor Manuel Matias. Ele que está falando aqui do karatê, viu, gente? E se você quer aprender, procure o Manuel Matias para aprender também. A Manuela colocou: parabenizar a rádio pelo apoio ao karatê de Eunápolis. Estamos juntos, viu, Manuela? Estamos juntos, a rádio 104 FM Vida é uma rádio evangélica, mas também ela apoia o karatê, a cultura e o napolitana. Tanto faz as modalidades, tanto faz, como tinha falado, no karatê, jiu-jitsu, também no capoeira, no esporte, também no futebol. Estamos por aqui para estar apoiando os nossos amigos que gostam de mostrar o seu trabalho, que gostam daquela, de fazer, de mostrar não só o seu trabalho, mas também que gostam de lutar o karatê, o jiu-jitsu, né? E muitos outros. Manoel Matias.
3: Jorge, eu volto de novo. Agora não é convite mais, não. Eu estou intimando a sociedade napolitana, hein? Estejam lá presentes no dia 16 e o dia 17, para poder prestigiar os filhos dos seus amigos, os seus parentes, seus colegas, e presenciar grandes competições, grandes atletas regionais que vão estar aí disputando. Campeões nacionais, campeões mundiais, vão estar presentes no evento. E Deus abençoe a todos vocês. Um abraço a todos. Os.
0: Beleza, valeu, gente. Valeu, professor. Um abraço, muito boa noite. Olha, agora são 18h55. 18h55. Quem vem cantando pra gente é Daniel e Samuel. Mãe.
3: Bora.
5: Esta canção é para você.

0: Beleza, tá aí Daniel e Samuel cantando aqui no Som da Mais Ouvida. É hora do nosso apoio cultural, daqui a pouquinho estou de volta. 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

Beleza, gestor de volta, agora são 19 horas e 3 minutos. 19 horas e 3 minutos. Olha, gente, eu quero falar com você agora que tá ouvindo o nosso programa. Tem gente ouvindo a gente, tem gente ouvindo a gente. Aonde? Aonde, rapaz? Olha, tem gente ouvindo a gente bem longe, hein? Queria também, tá dizendo aqui, ó, queria aproveitar o momento para pedir o louvor Filho Pródigo e oferecer a todos os pais que criam seus filhos sozinhos, sem suas respectivas mães. E também desejar um feliz Dia das Mães para todas as mães guerreiras e mães, tá? Quem tá falando aqui é o nosso amigo Edmilson, tá bom? Aquele abraço, Edmilson, tá aí ouvindo a gente aí, né? Ele acabou de falar agora aqui com o professor Manuel Matias, quem a gente também estava aqui entrevistando. Um abraço para você. É hora de ouvir Filho Pródigo com o Matos Nascimento.

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1: Beleza, tá aí, Filho Pródigo, Matos Nascimento, no Sonda Mais Ouvida, FM Vida 104,9, a Rádio da Família. Olha, a gente tá liberado o nosso zap, ó, 73981275280, pra você pedir o seu hino, falar... É, aquela mensagem bonita pra sua mãe. Hoje, dia das mães, até a meia-noite. Tá valendo ainda, viu? Também você pode ligar para o nosso fixo 73-3262-0111. 73-3262-0111. E também pedir seu hino, conversar com a gente aqui. Estamos aqui para ouvir vocês, tá bom? Então, é hora da gente... Daqui a pouquinho, ó, estamos aqui para fazer informação daqui a pouquinho para vocês, tá bom? É, daqui a pouquinho, informações aqui no Sonda Mais Ouvida. Daqui a pouquinho. Olha, daqui a pouquinho também vamos estar aqui sorteando para as mamães, rapaz. É, vamos estar sorteando brindes, viu? Isso, tá bom? É, daqui a pouquinho, viu? Daqui a pouquinho, a partir das... Falta 20 minutos, né? A partir das 7h30 da noite, ou seja, 19h30, vamos estar sorteando para as mamães, viu? Tá certo? É, vamos estar sorteando para as mamães aqui os brindes em nome dos nossos amigos que doaram para a gente. Daqui a pouquinho vamos estar aqui sorteando os brindes. Mensagem da mãe. Deixa eu ver aqui, deixa eu me ver aqui, rapaz, cadê a mensagem? Cadê a mensagem da mãe? Fala pra nós aí. Agora são 19 horas e 10 minutos.

0: Feliz Dia das Mães! Hoje é um dia muito especial e essa mensagem é para você, mãe. Você que tantas vezes foi força quando ninguém mais conseguia permanecer de pé. Você que já chorou escondido para não preocupar seus filhos. Para você, sim, você que colocou a felicidade de quem ama acima da sua própria. Você que mesmo cansada continuou. Claro, ser mãe é carregar no coração um amor que o mundo nunca conseguirá explicar completamente. E talvez seja por isso que a Bíblia mostra algo tão poderoso lá em Isaías capítulo 66, verso 13, que diz o seguinte: como alguém a quem sua mãe consola, assim eu vos consolarei. E olha a grandeza disso. Quando Deus quis falar sobre cuidado, acolhimento e também amor verdadeiro, Ele comparou ao coração de uma mãe. Porque existe sim algo em você que é raro. Seu abraço que acalma, sua oração que protege, sua presença que fortalece e seu amor que deixa marcas eternas. E talvez muitas vezes você tenha pensado que ninguém percebeu seus esforços. Mas percebeu sim, viu? Cada conselho, cada noite mal dormida, cada preocupação, cada gesto simples feito com amor, foi percebido, foi sentido. Por isso hoje é o seu dia, é um dia muito especial. Hoje é dia de honra, dia de gratidão, dia de reconhecer você, mãe, como uma mulher forte, guerreira, cheia de luz. Então, que Deus abençoe profundamente sua vida e também tudo aquilo que você carrega no coração. Nunca lhe falte paz, força, saúde e motivos para sorrir. Um feliz Dia das Mães. Esta é uma mensagem especial aqui do canal Enviva. E se essa mensagem falou com você, se foi especial, compartilhe também com outra mãe que é muito especial.
1: Tá certo, tá aí a mensagem Dia das Mães, rapaz, aqui no nosso programa. Olha, agora é hora de ouvir louvor Dia das Mães aqui na Mais Ouvida. Solta o sonho de dia aí pra nós. Olha, agora são 19 horas e 13 minutos.

Nossa, que coral bonito, viu? Coral Kids Cap, Minha Mãe, couve balão mágico, rapaz. Olha, é hora também de a gente ouvir agora canção, né? Canção para Minha Mãe com Raine Almeida. Vem cantando para nós aqui, Raine Almeida. Só do som, DJ. Agora são 19 horas e 18 minutos.

Beleza, tá aí Natália Braga, Estela Laura, ser mãe. Muito hino, ou melhor, muito bonito esse hino, hein? Agora, gente, já são 19h25, hein? 19 horas e 25 minutos. Há pouco instante eu tinha colocado o hino e aí depois pulou, né? Agora a gente vai repetir o hino, tá bom então? É hora de ouvir Canção para Minha Mãe com Rainy Almeida. Solta o som, DJ, agora são 19 horas e 26 minutos.

0: Aí, canção para minha mãe, Raine Almeida. Olha, gente, é hora do nosso apoio cultural, Tá liberado ainda para você aproveitar e pedir aqui o seu hino através do nosso telefone fixo, o 73-3262-0111. Também o nosso zap, 73-981-275280. O nosso programa Domingão do Povão, do Povo para o Povo. Vamos ao nosso apoio cultural e daqui a pouquinho vamos ao nosso sorteio. Saber quem ganhou e quem não ganhou.
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Beleza, agora são 19h32, 19h32. Vamos mais um hino, daqui a pouquinho vamos saber quem foi que ganhou, rapaz. Hora de ouvir Aline Barros, Coração de Mãe, na mais ouvida. Agora são 19h32, daqui a pouquinho, será que você ganhou? Vamos saber, hein?

0: Beleza, tá aí a Aline Barros, coração de mãe. Olha, gente, vamos embora os nossos ganhadores. Vamos saber quem foi que ganhou. Olha, você que tá aí no pé do rádio, já já tem outras participações aqui, tá bom? Obrigado a você que tá participando com a gente. Gente, olha, o nosso sorteio ficou assim, ó. Quem ganhou, quem ganhou, ganhou. Quem ganhou? Irmã Helena Silva. A irmã Helena, né? Irmã Helena Silva. Ela ganhou da loja JC Tecidos, na Avenida Santos Dumont, 486, centro de Onápolis. Próximo ali à Caixa Econômica Federal, é uma lojinha vermelha, onde vende tecidos. Ela ganhou um vale-compras no valor de R$50. Eita, César! Obrigado, Cezinha! Olha aí, dona irmã Helena Silva. Ela ganhou o vale-compras no valor de R$50 da loja JC Tecidos, cama, mesa e banho. Um abraço, César. O vale-compras aí no valor de R$50. Obrigado, obrigado, César, de coração mesmo, hein? Tá certo? Quem ganhou também, deixa eu ver aqui, foi dona Marinalva Souza Silva. Ela ganhou aí um vale-troca de água, né, mineral, da Débora Gás, na rua Cristóvão Colombo, 932, no bairro do Pequi. Dona Marinalva, a senhora pega o galão aí de água do ano, tá? E o mês, e leva lá na Débora Gás. Tá aqui o vale, né? Tem que pegar na minha mão esse vale, viu? Dona Marinalva, tem que pegar na minha mão qualquer coisa. Se tivesse o número aqui, eu ligo pra senhora, pra saber onde a senhora está, pra lhe entregar em suas mãos aqui o vale troca de água, tá bom? O galão aí, eu acho que é de 20 ou 18 litros, não me fale em memória. E a senhora pega na Débora Gás, mas tem que pegar o vale na minha mão. Tá na minha mão aqui o vale, viu? Beleza? O Edmond Ribeiro Roberto, né? Edmond Roberto, ele também ganhou aí um vale troca de água mineral da Débora Gás, tá bom? A Ana do Alecrim 1, ela ganhou da loja Tá Na Moda aí uma camisa de time feminino, tá bom? Aí ela também tem que, deixa eu me ver, a senhora tem que passar pra mim, viu, dona Ana do Alecrim? A senhora tem que passar pra mim seu endereço, então um número de telefone aqui, para que eu possa também, ainda até no término do programa, para mim ir lá na casa da senhora, ou a senhora ir na loja, vou passar para o rapaz da loja o nome da senhora, dizendo dona Ana do Alecrim, tá bom? Mas seria bom ter aí, porque Ana tem várias, viu? Teria aí o seu endereço, algum número de telefone da senhora, para que a senhora possa aí pegar a sua camisa de time, né, feminino, tá bom? O time que a senhora torce, a senhora vai lá para pegar. A loja Tá Na Moda, fica na rua Tupiniquins, em frente à nossa casa material para construção. Tá bom, então? Deixa eu me ver aqui. Dona Maria Clarice. Alô, Dona Maria Clarice. Ganhou também aqui, tá aqui comigo, um brinde surpresa do Atacadão Pernambucano. Ali ao lado da Casa Farinha Dois Irmãos, no bairro do Pequi, na Feira do Pequi. Josevan, gente boa demais, o rapaz de lá, o dono de lá. Do Atacadão Pernambucano. Só chegar, me procurar que está aqui comigo, né? Está comigo o brinde, viu, da senhora, dona Maria Clarice. Só me procurar, tem aqui o número de dona Maria Clarice, deixa eu me ver aqui, tem rua Augusto Gomes, né, pronto, vou levar para a senhora aí, viu, vou levar para a senhora, dona Maria Clarice, da rua Augusto Gomes, 241, no bairro Moisés Reis. Eu vou levar seu brinde amanhã para a senhora, tá bom? Então, deixa eu ver, João do Rosa Neto ganhou também um vale troca de água mineral da Débora Gás. O João, ele também, que está ouvindo aí, entre em contato comigo, meu telefone, o meu zap, hein? É o 73981207540. O meu zap é 73981207540, tá bom? O João do Rosa Neto, ele participou pelo telefone aqui, né? E aí não deu para pegar o número dele porque caiu a ligação, tá bom, gente? Mas a Neia Santos também, Neia Santos da rua Bela Vista também participou pelo telefone, ganhou aí o brinde aqui da loja Audácia Moda Íntima, da minha amiga aí, aí do lado da loja Tá Na Moda também, em frente aí à nossa casa material para construção. Minha amiga aí da loja Audácia Moda Íntima, minha amiga Eliette, aquele abraço, também lá tem a filha da Eliette, tá? A Pietra, aquele abraço, Pietra, para você também, tá bom? Então, a Neia Santos, da Rua Bela Vista, ela ganhou o brinde surpresa da Audácia Moda Íntima, hoje, Dia das Mães. A Milka lá de Pindorama. Alô, Milka, você também participou pelo telefone aqui, não foi? Não mandou o zap. Ganhou a Bíblia. A Bíblia quem mandou foi um pastor, rapaz. Deixa eu ver o nome do pastor, daqui a pouquinho eu falo, viu? Tá, que tá aqui no meu celular. É, a Milka ganhou a Bíblia aqui do nosso programa. A Marlúcia Santos, lá do Gusmão, né? Marlúcia Santos, lá do bairro Doutor Gusmão, da rua Flor do Bairro. Ela também ganhou um vale troca de água da Débora Gás, tá bom? É só pegar o galão de água, tendo a data e o ano, vai lá, mas procure eu aqui primeiro, viu? Ela também participou pelo telefone. Olha, gente, você que participou pelo telefone, note meu zap aí, viu? Se estiver ouvindo aí o rádio, tá bom? O meu zap é o 73981207540. Nota aí, 73981207540. Esse é meu zap. E aí tá aqui comigo o vale, tá? É, carimbado tudo certinho, para que você possa pegar e ir lá para trocar aí o galão de água na Débora Gás, rua Cristóvão Colombo, 932, no bairro do Pequi. A dona Marinês, da rua Pau Brasil, no Pequi, ela ganhou do salão aí, cauterização, escova e prancha. É isso mesmo, cauterização, olha, rapaz, bom demais, hein? Cauterização, escova e prancha. Da onde é, seu Jorge? Me fala o endereço, vou falar agora. 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Ela patrocinou aí para dona Marinês, da rua Pau Brasil, cauterização, escova e prancha, viu? Tá bom, então? E dona Marinês, vou passar por aí para a senhora anotar o telefone dela para entrar em contato. Ela trabalha ali na rua Bela Vista, no Pequi, viu? Tá bom? Para a senhora ir lá, dar um trato no cabelo, ficar toda chique. Alô, também quem ganhou aqui foi a Jajá. Ganhou duas capas de almofadas, né? Patrocínio aí da minha esposa Solineide, da missionária Solineide, tá bom? Duas capas de almofada, quem ganhou foi a Jajá. A Santinha, ela ganhou da Sandra Confecções, ali na rua Cristóvão Colombo, próximo ao Bentinho do Minas Gerais, tá bom? Ela ganhou um brinde e também ganhou o Vale Troca de Água, tá bom? É, ganhou aqui do nosso programa. Então, muito obrigado a você que participou, você que vem participando e continue participando com a gente, tá bom? É muito bom ouvir você, saber que você faz parte do nosso programa Domingão do Povão, hoje especial Dia das Mães. Inclusive, quem estava ouvindo a gente lá foi o nosso amigo Jacinto, fotógrafo. Alô, alô, Jacinto. Jacinto, que você estava ouvindo. Ei, Jacinto é meu ouvinte aí, desde quando a gente passou pela Rádio Jacarandá, Rádio Jornal, Mundo aí FM. Ei, um tanto de rádio, rapaz. Vou te falar a verdade, viu? O Jacinto também me acompanha nos carros de sono, nas portas de loja, né? E meu amigo mesmo, Jacinto, fotógrafo, eu tenho orgulho de dizer que eu tenho um amigo fotógrafo aqui em Onápolis, que é Jacinto Fotógrafo. Deixa eu ver aqui, eu ouvi aqui o Jacinto. Jacinto, a gente boa demais, você é doido, moço? Deixa eu ver aqui o rapaz aqui, moço. Olha, gente, mais uma vez agradecendo a Deus, tá? E agradecendo a você, amigo ouvinte, que sempre está com a gente aqui no nosso programa. Alô, Jacinto, fala pra mim.
1: Jorge Chiva, meu amigo, boa noite. Um abração para você, rapaz. Eu escutei o seu programa. Agora que eu desocupei, estava trabalhando e escutando o seu programa aí, né? Foi beleza, viu? Muitas participações. Você trouxe os convidados aí da cultura, da região. É uma beleza, meu amigo, viu? Você sabe, as correrias do dia a dia. Aqui em casa tem duas pessoas especiais. E, além disso, quando ele vai telefonar, os cachorros começam a latir, aquela coisa, pra você ver. Um dia você vai passar por aqui, você vai ver como é que é. Você é do meu coração, viu, Jorge? Um abraço, um beijo no seu coração, meu irmão. Mas não põe isso no ar, não, você. Você foi só para nós dois. Depois nós vamos fazer uma boa aí com você, ok?
0: Ei, Jacinto, como é que eu não coloco no ar, Jacinto? Eu fico feliz de ouvir sua voz, Jacinto, sem mentira nenhuma, viu? Olha, gente, é hora de ouvir mais um hino. Daqui a pouco estou de volta, ouvindo aqui os nossos ouvintes, que está sempre junto com a gente. É hora de ouvir aí, ó, é uma seleção aí de mensagens aí das mães, tá bom? É hora de ouvir aqui, deixa eu me ver aqui, rapaz, cadê? Ah, rapaz, Eliane Fernandes, mãe, linda homenagem. Fora, canta pra nós aí, vai. O encontro agora já são 19h47.

Eliane Fernandes, mãe, homenagem para todas as mães, hoje dia das mães. Olha, gente, também eu tinha falado aqui, acabei esquecendo tanta coisa aqui, né? Mas olha também, quem participou com a gente foi a Fabiana Gonçalves, ela que é moradora do bairro Juca Rosa, na rua Augusto de Moraes, depois da Torre, né? Aí no Juca Rosa, ela também ganhou um liquidificador da CHJ Automação Comercial, tá bom? Fabiana, me perdoe aí, você tinha ganhado já, a gente fez o sorteio aqui, e acabei me falhando aqui, tanta coisa aqui hoje, participação do nosso karateca, do nosso professor também, e aí muitas coisas aqui, mas você participou pelo telefone, tá tudo certinho, deixou aqui seu nome, e outra coisa, participa aqui, viu, gente, várias vezes, tá bom? E Fabiana, a Fabiana Gonçalves, note aí meu telefone, viu, meu zap, viu? Para amanhã você pega esse liquidificador com a gente, vou estar pegando com o Cláudio, passando para você, tá bom? O meu zap é o 73981207540. 73981207540, tá bom, Fabiana? Fabiana Gonçalves, bairro Juca Rosa, rua Augusto de Moraes, depois da Torre, né? Ela ganhou aí um liquidificador da CHJ Automação Comercial. Olha, gente, é hora de a gente ouvir mais um hino. Daqui a pouquinho estamos encerrando o nosso programa. Eita! Alô, pai, prepara o café que estou passando por aí para tomar aquele café com o senhor aí, viu? Tá bom? É hora de ouvir. Deixa eu me ver aqui quem é que vai cantar agora para nós. Silvan Santos, Usa Mim. Tá bom? É muito lindo esse hino. Esse hino eu quero mandar para os nossos ouvintes lá na Terra do Minério, lá no Pará. Lá da League Master, lá no Paraopebas. Alô, Fred, alô, Lene, aquele abraço. Alô, Eliene, Popular Tito, aquele abraço. E todo mundo por aí, tá bom? Alô, João Pedro, JP, aquele abraço pra vocês. Solo Som DJ, Silvan Santos, Usa Mim, na mais ouvida.

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1: Beleza, tá aí, é, Silvan Santos, usa mim. Olha, gente, é, minha irmã tá também participando, ela quer aproveitar e mandar aí pra Nai, pra um monte de gente aí, deixa eu me ver aqui. Opa, fala comigo aí, fala comigo. Oi, cadê, rapaz? Ah, agora sim, agora vai. Agora sim, agora vai, bora lá. Fala, Léo.
2: Silva, boa noite.
1: Boa noite.
2: É, peço que você escolha um louvor aí e ofereço para todas as mães da nossa cidade, né? E de todo o Brasil que está ouvindo o seu programa. E desejo um feliz Dia das Mães para cada mãe. E especialmente para minha cunhada Solineide, minha cunhada Nide, minha cunhada Claudineia lá no Arraial da Ajuda. Dona Deilde, né? A irmã Naya, a irmã Patrícia, enfim, todos que estão ouvindo o seu programa.
1: Beleza, Léo. Então tá aí, né, gente? Como eu tinha falado, não vai dar para passar o hino dela hoje, que a gente já está também finalizando o programa. Mas domingo que vem, eu prometo estar aqui colocando, viu, Léo, seu hino. Inclusive também a irmã Helena, que ganhou aqui, eu acho que ela mandou aqui um áudio para nós. Fala, irmã.
3: Boa noite.
1: Opa. Deixa eu ver aqui. Opa, fala, irmã.
3: Deixa eu...
1: Opa, oi.
3: Ei, Jorge, boa noite. Rapaz, é a segunda vez que eu ganho vale-compra de lá de JC. Ah, o dia que eu ir lá, eu vou com meu vestido, que eu já ganhei lá, eu ganhei.
1: Pronto, bênção de Deus. Ganhou e já sabe onde que é, então pronto. Ganhou aí o Vale Compras no valor de R$50 da loja JC Tecidos, meu amigo César. Alô, César, mais uma vez, obrigado. Obrigado também aos nossos amigos que ajudou a gente aqui a fazer o programa. E tá chegando o término do nosso programa, prometendo a Deus, assim se Deus permitir, né? Prometendo os nossos ouvintes, se Deus permitir, e a direção nos deixar aqui de volta. Estaremos aqui domingo que vem com o nosso programa Domingão do Povão, do Povo para o Povo, com a sua participação, com Jorge Silva aqui. Vamos domingo que vem, ou melhor, domingo que vem eu não estarei aqui não, viu, gente? Domingo que vem será o programa gravado, beleza? Eu estarei cantando lá em Coroa Vermelha. Então, muito obrigado, aí só de domingo que vem a 8. Solta o som e até o próximo programa, se Deus permitir.
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2: 20 horas e 7 minutos.

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1: Mamãe, você me dotou de tal modo que jamais poderei retribuir-lhe. Você me ensinou a orar e me inspirou de tal modo que pude elevar o meu olhar, tirando-o da terra e erguendo-o até

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